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0: aumentada de metade quando o crime for praticado com arma ou contra mulher por razões do sexo feminino, criança, adolescente, pessoa idosa ou pessoa com deficiência. Também haverá aumento de pena se a ameaça ocorrer na presença de criança ou adolescente. Além disso, o projeto permite que o Ministério Público inicie a ação penal nesses casos, mesmo sem a representação da vítima, o que pode facilitar a responsabilização dos agressores. O relator, deputado Pompeu de Matos, do PDT do Rio Grande do Sul, defendeu que a mudança corrige distorções na lei e reforça a proteção das vítimas.
1: A pessoa que se sente ameaçada muda todo o seu comportamento, inclusive corporal, de alimentação, de sono, de perturbação por ser ameaçado. E se for perseguido, é a mesma coisa. Então nós estamos colocando, perseguir ou ameaçar é a mesma situação, tem a mesma pena, tem a mesma responsabilidade, tem a mesma gravidade.
0: Pompeu de Matos defendeu também o aumento de pena para casos em que a ameaça ocorre na presença de crianças ou adolescentes, pela gravidade do trauma provocado ao apenas testemunhar uma situação de violência. O projeto que aumenta penas para o crime de ameaça, especialmente quando envolve mulher por razões do sexo feminino, criança, adolescente, pessoa idosa ou pessoa com deficiência, ou ameaça feita com uso de arma, agora segue para análise do plenário da Câmara. Da Rádio Câmara de Brasília, Daniele Lessa.
2: Direitos Humanos.
3: Rubens Antônio, do PT de Goiás, é um dos autores de projeto que cria uma política nacional de grupos reflexivos sobre masculinidades, prevenção da violência e cultura de paz. O objetivo, segundo ele, é atuar antes que a violência aconteça, com ações educativas voltadas também a adolescentes.
4: Rubens Antônio afirma que os grupos poderão funcionar em escolas, unidades de saúde, equipamentos da assistência social, órgãos de justiça e espaços comunitários. O congressista ressalta que o texto prevê atividades sobre resolução não violenta de conflitos e prevenção da violência contra mulheres.
3: Termina agora o Jornal Câmara dos Deputados, produzido pela Rádio Câmara, com trabalhos técnicos de Everson Urani e apresentação de José Carlos Andrade e Márcio Aquilissardi. Uma boa noite para você.
4: Uma ótima noite para você. A Voz do Brasil volta amanhã.
2: Você ouviu A Voz do Brasil. Boa noite.

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1: Bom dia, Cinelera. O amor da sua vida tá indo trabalhar, viu? Tá indo ganhar dinheiro pra comprar espetinho e um açaí pra você no final de semana, tá bom?
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3: Ah, mas é isso aí, quem é que não gosta do espetinho, né, gente? Tá chegando! Maluquice do seu rádio. Se você tivesse a oportunidade de comer um espetinho hoje, Caroca, com quem você ia comer esse espetinho?
4: Cara, tanta gente legal pra gente comer um espetinho.
3: É, cara.
4: Um monte de gente legal aí. Quem sabe comer um espetinho com o Papael?
3: Com o Papael. Papael, o que você bota no espetinho?
5: Eu gosto de carne.
3: Carne, mas muito bem. Espetinho.
5: Não tem graça. Vazio, uma coisa que eu não gosto.
3: Vazio, é.
5: Porque não tem carne.
4: Como não tem carne?
5: E ripa.
4: Um pedaço de carne.
5: Ripa também não, porque é madeira.
3: Ah, sai daí, meu.
4: Não, Papael, não é isso.
5: Tá todo errado. Espeto é pau. Quem gosta de pau, tu sabe quem
3: sai
5: é.
3: Sai daí, né? Meu. Ô, Papael, e raba milanesa, você já comeu?
5: Quê? Olha lá, vem ele, querendo uma rabada.
3: Não, meu, rabada é coisa boa, né, Gil?
4: Eu nunca ouvi falar em rabada milanesa.
3: Você nunca comeu?
6: Meu, a única que faz rabada é aquela tal da Ana Maria Braga.
3: Meu Deus do céu. Você não,
6: quem nunca comeu uma rabada?
7: Espetinho de coração.
3: De coração é bom, né?
7: Espetinho
3: de
7: coração. Farofa, na farofa.
3: Que coisa boa, né, gente?
7: Aí vale a pena.
3: De salsicha, valor. Gente. Eu vou dizer um negócio pra vocês, a gente vê o pessoal na praia fazendo essas coisas aí. Daí a gente
4: olha ali.
5: A salsicha que metade é sal, né?
3: Como assim, e o resto?
5: O resto é sicha.
3: Epa! Gente, você nunca tentou fazer na praia, cara, e nunca deu certo, gente.
6: Churrasquinho de salsicha?
7: É, nunca vi, cara.
4: Não,
3: não.
4: Salsicha?
3: Não.
4: Eu de linguiça.
3: De linguiça, tudo bem. Mas eu digo na praia.
7: Eu tô tomando água da salsicha. Água de bateria também.
6: Aquelas odorinhas.
3: Não fala isso aí. Mas você na praia já pegou aquela churrasqueira e tentou fazer e nunca deu certo? Nunca dá, tem vento, aquela coisa toda.
4: Ah, cara, eu não sou farofeiro.
3: Eu não consigo fazer isso aí. Já tentou, Gil? Tu tem tudo que
6: o
3: já
6: Gil
3: tentou.
6: Tenta, cara, eu. Quando a gente ia muito a Torres ali, a gente fazia.
4: Meu Deus,
6: fazia aquele churrasco.
4: Olha a farofada.
7: E tu tomava alguma coisinha, Gil?
6: Normal.
3: E quem assava, Giovanni Gil?
6: Geralmente eu. Ou o Luciano ou o seu Nelson.
4: Não,
3: e dava certo lá com aquele vento tudo?
6: Cara, dava.
4: Tu nunca fez uma farofada com os
6: o seu Nelson. O seu Nelson tinha um arsenal bacana, cara.
4: Mas
6: tinha,
4: o Gil
6: o seu Nelson tinha. Bons tempos, cara. O
5: Gil vai até em velório, ele dá parabéns pro assador.
3: Como isso assim? Aí. No velório vai dar parabéns. Olha essas bobagens, meu. Tem gente aí morrendo.
4: E aí? Todo dia morre alguém.
5: Alguém é incinerado? Ele dá parabéns pro assador?
3: Como assim?
6: Palmas pro churrasqueiro.
3: Isso aí,
6: o Teta fez uma vez num velório.
3: Você fica essas pinóias aí, não faz isso não, gente. E tá começando, o nosso motivo de estar aqui é tentar ajudar o seu dia. Porque a sua vida se torna melhor, segundo uma pesquisa feita pelo IBGE.
7: Ah, é? Tem pesquisa?
3: Sim.
7: Que legal.
3: E seu dia fica melhor escutando a Encanto.
4: Olha aí.
7: Acredite no seu sonho.
3: Ô, Teta Cove.
7: Acredita no seu sonho.
3: Teta, tu tem um fã que é o Vini, lá nosso colega, ele é teu fã, Teta Cove.
8: Uma vez me disseram, eu tava sonhando que a minha mulher tava me traindo.
3: E aí?
8: O problema é que eu tenho que acreditar no meu sonho.
3: E aí?
6: Ô, Teta, antes de nós ir direto aí pros patrocínios, deixa eu mandar um abraço lá pra gente, esteve hoje pela manhã, lá em Papirama.
3: Ah, é?
6: E aí, a gente passou lá a gente conheceu a Zane, a Silvia. As meninas aí do Food House em Papirama, adoram Encanto, ó, começam a te escutar às 7 horas da manhã.
3: Olha aí, que legal, gente!
6: E ainda, cara, ele parou a gente tava circulando lá em Papirama, mandar um abraço aí pros guris da MDEHR, o Diogo, o Maicon, o Velho e o Tiago.
3: Olha que bacana. Você tá com
4: a impressão minha, eu tô bem cheio de jabá lá de Papirama, hein, Gil?
6: Cara, mas que legal que o pessoal parava a gente, né? Pra gente mandar abraço. E por incrível que pareça, cara, todos eles ouvem esse programa.
5: E eles não se assustam quando tu sai do carro?
6: Isso, com medo. Eu disse, calma.
3: Ai, gente, vai com calma.
6: Mandar um abraço pro
4: guri. E o nosso mascote fez sucesso.
6: Cara, o guri do guincho saiu a passear com o nosso mascote.
3: Que legal.
5: Isso que eu queria saber. Eu nunca sei quem é o mascote quando vocês dois saem.
3: Não, meu.
4: Não.
3: O mascote... O mascote que tinha um nome, mas não dá pra falar esse nome, né?
4: Tá. Tem uma promoção pra isso.
5: É, calma. Gente, eu sei que um é o Gil e o outro é o mascote. Não sei quem é quem.
3: É isso aí.
5: Os dois estão fantasiados.
4: O Gil é o chaveirinho do mascote.
6: Eu tento e vou disfarçado de homenzinho.
3: Muito bem, Gil. Que lindo, Gil. Ô, Tetacover, pra começar, tem uma mensagem motivacional aí. Pode jogar pra cima.
6: Não, agora,
3: aqui, ó. O Tetacover dá mensagem motivacional. Começa hoje.
8: Vai lá. A lagarta disse que ia voar. Todos riram dela, menos as borboletas. Caminhe com quem acredita em você.
3: Olha aí! Que legal, bonito, cara!
4: As borboletas!
8: E repito.
3: Repita.
4: Lagarta, cara. Sabe que a lagarta vira borboleta, né?
3: Isso. É verdade. Eu tenho um amigo meu que virou.
6: Ela sai do casulo.
3: É verdade. Vamos seguindo.
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6: Boa.
4: Faz 2 semanas que queimou meu chuveiro lá e eu tô tomando banho gelado todo dia.
6: Então acaba com isso aí.
4: Todo dia de manhã. Toma banho gelado mesmo? Sim, cara. Eu servi, né, cara? Eu já fui pro quartel.
6: Olha aí.
3: Não, bota. Oh. Tu toma banho gelado.
7: Tu deixou cair o sabonete, não?
4: Não.
7: Nunca deixou?
4: Nunca. Mas não deixa cair perto de mim.
3: Tu não sabe o que tava perdendo.
7: O Teta certamente ia jogar o sabonete.
3: Eu pedia pra minha mãe, na minha vinda pra casa: mãe, eu quero minha toalha e meus sabonetes. É, aí eu...
7: Ah, não, tu não serviu, né, Teta?
3: Não serviu.
7: O que que aconteceu?
3: Eu fui dispensado.
7: Olharam pra ti e te dispensaram.
3: Diz que não tinha, verdade, teve aquela época que não tinha tanta comida.
4: Foi excesso de contingente?
3: Isso aí mesmo, essa palavra
4: excesso
3: bonita aí.
4: Excesso de contingente.
3: Verdade, o pessoal não sei o que é aí mesmo.
5: O meu que ele perdeu o... Como é que eu vou dizer?
3: O que ele perdeu?
5: O saco.
3: Como assim perdeu o saco no quartel?
5: Um acidente.
3: Ele ficou sem saco?
4: Não podia ir?
5: Aí não, ele queria servir, ele foi lá, se apresentou.
3: Ele ficou castrado.
5: O senhor tira a roupa, ele tirou, viram que ele não tinha, né? Aí ele: não, o senhor tá dispensado. Não, eu sou patriota, eu quero servir. Ele disse: não, é que de manhã já tá lotado, e de tarde a gente coça o saco, o senhor não tem.
3: Ai, gente do céu, Papai Noel
6: vai acabar tirando a gente.
3: Vou te dizer uma coisa, uma pergunta pra você, Ronda Moniz, se você
7: atenção.
3: Quer. Se você consegue nos ajudar, por que que a pessoa é dispensada se não tem o saco no quartel? O que que pode?
7: Como assim? Não entendi a pergunta.
3: Tu tem alguma hérnia, alguma coisa ali?
7: Eu não tenho, por quê?
3: Não, mas no quartel, se tu tem, na média, tá. Assim, tu tem que soprar, tem que pegar aqui, ó.
5: Tem que soprar.
4: Inchar, porque tem alguma coisa errada.
3: Isso, é verdade. Vocês não lembram disso?
7: Tá bom, quem quer saber? Eu não entendi a pergunta.
3: Por que que a pessoa é dispensada se tem isso? Por quê?
5: Deve ter algum problema.
7: É, exatamente. Pode falar de saúde.
5: Vai levar problema pro quartel?
3: Foi isso.
5: A minha esposa se livrar dos problemas, cara.
3: A minha esposa que falou isso. Eu não quero levar os...
7: Porque ela também serviu?
3: Não. Calma, meu. A minha esposa disse que não...
4: A única que serviu na família do Teta foi a esposa.
3: A minha esposa disse que não era pra levar os problemas pro quarto, né? Ela me colocou dormir no sofá.
7: Olha. Teta, eu sempre tive curiosidade. Quem é que usa a furadeira na tua casa? Quem é que manda, compra as brocas? Quem é que deu um problema, precisa botar alguma coisa na parede?
6: Isso, instalar um quadro.
4: É a Luana.
7: Quem é? É tu ou ela?
3: Quer mandar um abraço pro meu amigão, o Ronaldão, cara. Quando ele chegou na minha vida, tudo mudou.
7: É um fracasso do homem da casa.
4: Posso reclamar do Teto, que eu sou assim
7: também. Não usa furadeira?
3: Eu uso, meu. Tem todos os negócios de trabalho,
4: não é comigo mesmo.
7: Tu tem furadeira, não?
4: Trocar lâmpada. Cara, última vez que eu tentei trocar o... Como é que é o...
7: Resistência?
4: Resistência, eu quase quase botei fogo na casa.
6: Não, botou a resistência virada.
4: Falando sério, eu botei virado.
7: Ó, fica a dica, tá? Hoje em dia tem, claro, hoje em dia tem muito tutorial, aliás, tem pra tudo.
4: É verdade.
7: Bota lá, trocar resistência do chuveiro tal. Tu vai no YouTube, vai ter lá o cara explicando.
6: Isso aí, tu faz. Passo a passo.
3: Você tem todos os tipos de broca, não?
6: Opa!
3: É que tá me faltando a bronca 10, tu não quer me
7: trocar. Eu não quero falar de ferramenta.
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4: Ele não perde a chance.
3: Hoje é dia da liberdade de pensamento, meu.
6: Olha
3: gente.
6: Aí. Tá olha. Bem liberto, né, Teto?
3: Hoje é dia
6: de pensamento, não pensamento, é de atitude.
3: Hoje é dia do propagandista de laboratório, viu, gente?
4: Aí.
3: Hoje é dia do engenheiro de aquicultura.
4: Aí.
3: Hoje é dia do administrador hospitalar, viu, aí. Gente? Tu viu aquela mulher que tava no Fantástico levando lá, passou? E ela ia roubar lá o pequenininho lá do hospital,
4: sim,
3: tu viu?
4: Sim, sim. Ah, coisa absurda.
3: Hoje é dia dos povos americanos
4: tu
3: também.
4: Não, tu não, ela não ia conseguir, né?
3: Não, não, eu não.
4: Pelo peso, todo mundo já ia ver que tinha coisa ali.
3: Não. Sai daí, meu.
4: Que mais?
3: Hoje é dia do chimpanzé.
4: Olha aí, por que eu não sabia que o chimpanzé tinha dia?
3: É chimpanzé, animal. É chimpanzé,
4: eu
3: isso? Falei. Desculpa, papai.
4: O chimpanzé tinha um dia.
3: É chimpanzé mesmo? Pra te fala.
4: Chimpanzé.
3: É.
4: Olá, Ri.
3: Olha aí, Larry, abraço pra você.
7: Não entendi.
3: É, o Larry tá passando aqui na frente.
7: Tá.
3: Hoje é dia, então, das pessoas... O que que é isso, Heron? Das pessoas não binárias. O que que é isso?
7: Então, Teta, eu tenho dúvidas na tua categoria, já que tu tem falado tanto, né, de ser feliz, aquela
3: isso
7: coisa.
3: Aí.
7: Pessoa não binária é aquela que não é nem A nem B.
3: Não tô entendendo.
7: Não é homem e mulher.
4: Ah,
7: não, não se identifica mas como homem e é como mulher.
3: Sabia que tem pessoas
7: são
3: que
7: as não... pessoas que englobam toda a turma que não se identifica como homem ou como mulher é não binária.
4: Ô, Heron, e aquelas que tem dúvida, tipo Teta?
7: Que não, dúvida? Aí que eu queria pensar se o Teta é não binário.
3: Sai daí, dúvida do quê?
7: Tu te identifica como o quê? A ou B?
3: Ah, eu sou hétero.
4: Olha aí.
7: Aí, ó.
4: Já o Giovanni Gil. Já o Giovanni Gil disse que é total flex.
3: Sai daí,
7: bota, tem o detetor de mentiras aí? Bota,
3: tem, pode
7: esse ir, dá
3: pode
7: choque. Ir. Aquele que dá choque.
3: Tá, tu, pode,
7: repete
3: pode
7: a tua frase?
3: Eu sou hétero aí, ó.
6: Mentira!
3: Vamos lá.
7: Meio tremeu a voz, meu.
3: Sou macho, meu.
7: Olha aí.
3: É assim que tem que falar, esposa.
4: Você é, sou alfa.
3: É, eu sou.
7: Que virilidade.
3: Eu não sei o que é, mas eu fico concordado.
7: Eu não sei o que é. Pergunta pra Luana.
3: Vamos lá, Charlotte.
0: Ui, vocês estão demais hoje.
3: Ai,
0: parabéns,
3: desculpa.
0: Tá?
3: Ai,
0: oh, bom dia pra todas as mulheres queridas que estão ligadas. Eu falo pra elas, eu não tô nem aí com vocês, homens. Hoje é aniversário de Luigi Baricelli.
3: Olha o Luigi.
4: Por onde ele anda, hein?
0: Ele anda pelas ruas, anda nos shoppings, anda na casa dele.
4: É, virou andarilho?
0: Vai ao banheiro, vai à cozinha.
6: Dizer, ele sumiu um pouquinho da mídia, né?
0: Ele fez aquele filme com a Xuxa, ele era o par romântico da Xuxa.
6: Isso, é.
0: 55
6: ele
0: anos.
6: Era galãzinho.
4: Agora é um ex.
6: É o ex.
0: Outro que tá desaparecido é o Avini Vini.
6: Ele cantou uma, ele fez uma
4: parceria. Do cachorro.
6: Ele fez uma parceria também com a japonesa, aquela Conde, a Japinha Conde.
0: Japinha também sumiu, onde é que anda?
6: Os dois.
0: 36 anos pro Avini Vini.
3: Olha aí, gente.
0: É isso.
3: Ó, felicidades.
4: Mas só esse pessoal.
0: É só esse pessoal.
4: Giovanni, tu tá cortando alguns, né?
0: Eu tô cortando vários, porque não adianta falar de gente famosa que vocês não conhecem.
4: Calma, não precisa.
6: Principalmente ela vai dizer, pessoal da sétima arte.
3: É,
0: gente inculta.
3: Vocês ficam esses nomes aí estranhos aí, Charlotte, que ninguém conhece, concordo contigo.
0: Obrigada.
3: Mesmo. Não, muito bem.
0: Boa, obrigada.
3: Esses nomes, esses
0: agora
3: nomes.
0: Vem a lista, quer ver?
3: É, vai lá, Giovanni Gil.
6: Parabéns, olha aí, colega nosso de rádio, o Nando César.
3: Grande
6: Nando. Grande Nando. Ainda o Josemar Malman, o Ronei Roque da Silva.
4: Oh, Ronei.
6: O Diogo Farias.
3: Olha o Diogo.
4: O que será que o Diogo falou?
6: Olá, Goulart. A Sueli Vitorazzi.
4: Sueli, essa é da dona de casa.
3: Eita.
4: Sueli.
6: Oh, para,
4: papai. É nome de dona de zona.
6: Eita. Ainda o Pablo Garcia, parabéns, Pablo.
4: Opa,
6: a Juliane Dente. Um abraço. O Fernando Fraga. Daiane Salva.
0: A Daiane.
6: E ainda um abraço pro Maicon Ferrari.
3: Oh,
6: Maicon. Sabe quem é de aniversário? Nosso ouvinte.
3: Quem?
6: O Rodrigo Stirner, o Digão.
3: O Digão.
0: Quero ver se ele é ouvinte. Vamos ver se ele manda recado ali. Do
6: Digão. Ele vai mandar, ele vai mandar. E aí, Digão, manda recado pra gente aí.
3: Manda aí, Digão, se você está de aniversário.
0: Ninguém manda, ninguém ouve.
3: Manda. Se você está de aniversário, a gente citou o teu nome, manda aqui um recado. A gente vai mostrar pro Papael. A gente vai colocar na mesa aqui, viu, gente?
6: Mas só um pouquinho, deixa eu botar na mesa.
3: Jesus. Perão Felipe Dalmolin.
0: Uma frase bonita, Teta Rodrigues.
3: Sim.
0: Cadê ela? Sumiu.
6: Sumiu.
0: Peraí.
3: Logo. Vamos!
6: Alô?
3: Alô?
0: Alô? Aí, Gil, eu vou procurar aqui de novo. Sumiu.
6: Dizem que acordar cedo deixa a gente mais disposta. Só se for disposto a dar uma voadeira em todo mundo. Teta Rodrigues.
3: Sai daí, meu. Opa! Eu gosto de acordar cedo.
0: Ah. Alô?
3: Eu acordei às 4:10 da manhã.
6: Olha aí.
3: Peguei meu tênis de caminhada.
6: Oh.
3: Fui caminhar 2,5 km.
6: Meu Deus.
3: Voltei.
6: Tá aí a rádio.
3: Fiz meu, calma, ainda não chegou a hora de.
6: Tá.
3: Fiz o meu suco detox.
6: Olha aí.
3: Detox. Tomei meu suco detox. Depois acordei, era um sonho.
6: Giovanni Gil.
4: Ai, ai, a vida é feita de desafios.
3: Desafios.
4: Um deles é sair da cama nesse frio.
6: É.
4: Giovanni Gil.
0: Verdade. Nunca deixe ninguém dizer que os seus sonhos são impossíveis.
3: Viu, isso aí.
6: Teta Rodrigues.
3: Viu? Repita.
6: Frio, Teta.
0: Deixe os boletos fazerem isso.
3: Verdade. Uma vez um amigo disse que se não tiver uma conta, tu não se motiva pra nada.
0: Ah, é?
3: É verdade.
0: É. Isso é que nem toca fogo no rabo.
3: Por que isso?
0: Como assim? Se motivar?
3: É.
4: Rapaz, tu não vai se motivar com fogo no rabo.
3: O que que tem a ver um fogo no rabo com
6: tu não vai querer.
3: Motivação.
6: Não, tu vai querer correr ver o primeiro lago que tiver lá.
0: Por isso que eu tento estar sempre nos corre. Agora que eu entendi.
3: Tu acha que pessoa que.
6: Sempre com fogo no rabo.
3: Tu acha que pessoa que tem fogo no rabo é mais motivada?
0: Parece, olhando pra ti, parece.
3: Ah, sai daí.
0: Bem motivadinho, hein?
3: Vamos seguindo, Zé.
0: Vamos seguindo, finalmente, vamos falar sério. Atenção, 12:22.
6: Não pode falar a hora,
4: senão eu vou fazer reprise.
0: 12:22, então.
3: Não. Olha, gente,
4: reprise. E se
3: olha
4: não bater?
3: Aí,
4: e se
3: é 1-2-2-2, faz
0: o um dos dois.
3: Isso.
0: Vamos.
3: Dois patinhos da lagoa.
4: Não. Bem, não falo mais nada.
0: Bingo. Empreendedorismo. Ambulante cria estratégia para vender café no trânsito. Carioca.
4: Cara, olha só, a criatividade é uma coisa que é uma coisa normal em um brasileiro. E esse aqui foi além, cara. Ele tá vendendo café nas sinaleiras.
3: Ah, é?
4: Mas de um modo bem diferente.
3: Como assim? É que faz?
6: Conta.
4: Ele chega, ele serve o café, o pessoal para na sinaleira, ele serve o café e já dá o cartãozinho do QR Code para pagar minha Pix.
3: Mas e a gente não paga?
4: Ah, é o risco.
6: Não, daí queima a língua.
4: Risco que ele corre encontrar um teta da vida.
3: Eu ia fazer exatamente essa pergunta.
6: Meu, isso.
4: O Papael também, porque o pessoal da. Cara, a gente tem que aprender a ser honesto.
6: Não, mas o Carioca, mas e aí eu fico pensando assim, ó. Vai que o café tá muito quente e o cara na hora queima a língua.
3: Não,
4: aqui tem uma coisa a ver com a outra.
6: De repente o cara tá indo pra aqueles lugares.
3: É. Se o café é ruim, o cara
6: isso.
3: Não paga. E se o café tem algum pelo, alguma coisa?
4: Mas que pelo, cara? É o café,
6: doce,
4: cara, tá saindo da garrafa térmica, cara.
3: Ué, saco do café.
4: Não estraga a notícia, gente.
3: Uma vez foi aquele caso que aconteceu que tinha o pelo do feijão.
4: Saco do feijão. É impressionante quando tem uma coisa de criativa que o cara pode passar pra alguém aí que tá numa lerda danada.
6: Isso
4: eu vou fazer ali na Benjamin, cara.
3: Aí
4: vocês ficam atrapalhando, estragando a notícia.
6: Boa, cara.
4: Isso pode ser uma iniciativa pra
0: cara, muita baita gente ideia. Do outro senão lado. Ele não consegue vender. Tranca o trânsito, né?
4: É. Tranca o trânsito, cara. E aí ele fica na confiança. Por sinal, esses dias eu vi aqui na internet, aqui, eu acho que é em Marcos de Souza, tem uma barraquinha, né?
3: Verdade.
4: Com um monte de coisa que o pessoal pode ir lá servir. E na honestidade, tá lá o Pix, o QR Code. Lá, né? Aí tem lá muito
0: produto verdura, colonial.
4: Produtos coloniais.
3: É verdade.
4: Verduras, isso, frutas. Isso.
0: Eu adoro verdura.
4: E esse cara vende, cara. Cara, olha só, imagina. Vamos localizar, tá? Vamos criar a cena. Você vai. aí no São Cristóvão, que tá dando bastante engarrafamento agora, principalmente na hora do rush.
3: Tu ali, que tá ali no alto.
4: Isso.
3: Tu ali, careca.
4: Tá ali no São Cristóvão. Não, para, careca, meu xingão, motorista, meu. Deixa o cara, se o cara não tem cabelo, coitado do cara.
3: O que ele vai fazer?
4: É o seguinte, cara, tu tá lá trancado, lá e daí vem um cidadão, ó, quer um cafezinho?
3: Bom, amigão, bom dia, um café.
4: Olha, um cafezinho.
0: Tentei se dar bem nisso aí.
4: Cara, e aí tu entrega o cartão, QR Code.
3: Ó, tive uma ideia.
4: Com QR Code, e aí você, claro, fica na confiança, né?
3: Ô, amigão, o Elon é motorista, eu sou vendedor.
0: Não, obrigado.
3: Ô, amigão.
0: Eu tô ocupado.
3: Bom dia, amigão.
0: Vai te catar.
4: Não, peraí.
3: Fecha o vidro, não, cara.
4: Choca,
3: não
4: fecha.
0: Eu tô com calor, eu liguei o ar.
3: O Elon foi.
4: Ah, ligou o ar.
3: Vamos lá pro Gil. Gil, bom dia, amigão.
4: Vai te catar. Eu tô com
3: cafezinho.
4: Cara, nós somos um povo hospitaleiro, cara.
0: O meu pai, uma vez em Porto Alegre, nós chegamos num restaurante pra família visitar e tal. Eu morava lá, né? E a família foi lá visitar. Pai, mãe, irmão. Lá. E aí fomos no restaurante, chegando no restaurante. Quando a gente foi sair do restaurante e entrar no carro, veio o cara lá, o guardador, né?
4: Ah, sim.
0: Sim, cafezinho aí, tio. E o pai, não, obrigado, tô servido.
4: Cara,
0: queria o dinheiro pro café, não o café.
4: Ah, o cara queria a gorjetinha.
3: Não entendi.
0: Agora que entendeu? Pai só ouviu o cafezinho, hein, tio? Não, obrigado, tô servido.
3: Tô te mijarendo, cara, não vou te dizer.
0: O pai é. Gostava de ir a Porto Alegre, que ele podia soltar flatulências, porque o barulho não deixava as pessoas ouvir.
3: Não, tá, cara.
0: É bom, aqui dá pra soltar à vontade, ninguém ouve.
3: Ai, gente do céu. Eu
4: já falei quando uma vez eu fui fazer uma festa em Gramado, e aí o Teta tinha compromisso aqui na rádio.
3: É.
4: Aí fui buscar ele na rodoviária.
3: Verdade.
4: Né, pra gente ir pra, dali de Porto Alegre pra Gramado.
0: E
4: eu fui pegar o Teta na rodoviária.
0: Que missão, hein?
4: E era o início do Teta, né, cara?
0: Não, ele já tava amigo de todo o ônibus.
4: Ele desceu do ônibus cumprimentando todo mundo da rodoviária. Ele dava bom dia, cumprimentava.
3: Eu fui naquele negócio que eu comi chique lá, nunca tinha comido, que é aquele louco, que é duas letras, né?
4: Cara, a cena do Teta na rodoviária de Porto Alegre é a mesma do Crocodilo Dandy quando ele chega.
3: Sabe? Ninguém gosta de mim.
4: E aí é o seguinte, fomos pra Gramado, que o evento era um casamento que a gente ia tocar, né? Fomos pra Gramado e fomos ali na avenida principal, ali do Palácio do Cinema, isso, né? Daí, cara,
3: essa coberta.
4: Todo mundo entregando cartãozinho e o Teta aceitava. Todos os cartões.
3: Obrigado, amigo. Coitadinho.
0: Ô, meu.
3: Bom dia.
4: Não tem nada a ver com a nossa notícia. Sei que é tricriativo aí. É. Atenção você aí, ó. Você tem uma ideia. Servir cafezinho nas sinaleiras.
0: O Teta deve ser aquele cara que sentado no ônibus, tu pega na janela e o cara sentou do teu lado. Meu. A primeira pergunta dele, tu, sei lá, pegou o ônibus pra Chapecó. Primeira pergunta do Teta, indo pra Chapecó?
3: Não.
4: Ô, imbecil! Olha pro inferno!
3: Sai daí, meu!
0: Essas de Porto Alegre aí, meu pai me contou uma vez do meu falecido vô, que ele também, ele era meio galanteador aqui, sabe? Galanteador e coisa e tal. E aqui, pra ti, né, chegando uma mulher, tu tinha que, né, trovar.
4: Sim. De graça, não é fácil.
0: E aí, um belo do dia, eles foram a Porto Alegre e desceram na Voluntária.
3: E aí?
0: E o meu pai atravessou. Logo na Volunta. Pra quem não sabe, a Volunta é isso.
4: Mas antigamente.
3: É onde tem o quê? Hoje,
0: zona de meretrício.
4: Isso. Cara, daqui a pouco o pai tá... O pai já tinha caminhado umas duas quadras adiante e o meu vô tava lá no início.
0: Galanteou todas.
4: Não, a pior que a mulher puxou ele e ela começou a...
0: E ele se achando galã.
4: Hoje é o Brad Pitt.
3: Ô, gente, onde eu conheci o papaiel foi lá na capital, você sabe disso? Lá em Porto Alegre, conheci o papaiel.
4: Não me lembro.
3: Foi lá em Porto Alegre, no centro, quando o papaiel tava pegando o minhocão.
4: Eu fiz questão.
3: Isso ali.
4: Olha aí.
3: Tu que
5: tava sentado no calçadão, lembra do calçadão? Tu conhece, né, o calçadão?
3: Eu conheço ele.
5: É grande, hein?
3: Nunca mais esqueci.
6: Opa!
3: Você, Carol, que terminou aí?
4: Eu terminei, cara, mas vocês ficam atravessando.
6: É.
7: Não, mas em resumo, é uma baita ideia, tá?
4: Isso, baita ideia.
7: Isso aí na Alemanha, eu sempre lembro no relato.
4: Alemanha?
7: Cara, na Alemanha, onde tinha no tempo dos jornais, gente que foi pra lá relatava isso aí, que lá tu pegava o jornal. Isso aí na Alemanha, eu sempre lembro num relato.
4: Alemanha?
7: Na Alemanha, onde tinha no tempo dos jornais, gente que foi pra lá relatava.

0: cara não pagar, não pagou.
1: Não pagou. Ah,
2: então tipo, é self-service.
1: Aquela de Marques e Souza é assim, se tu não pagou, é assim. Já vai, se você se serve, se não pagou, fica na consciência.
0: Ah, você da pergunta.
2: Isso aí é honestidade.
1: É honestidade.
2: Não, é o caso do cafezinho aqui, cara.
1: É, viu, gente?
2: É o caso do cafezinho.
1: Quem é que não vai fazer um Pix, cara?
0: Ah. É, não, mas eu me lembro que na Expo Bento, teve um ano lá que também tinha uma máquina lá que o pessoal podia comprar e, né, pagava, quem não pagava.
2: Tem condomínios agora, né? Nos condomínios tem aquela, né? Aquela casinha, né? Que é um mini mercado, bem mini mesmo.
0: Uhum.
2: Ali nos condomínios, você vai lá, se serve e paga ali mesmo.
1: Falei, né? Viu, viu, papel? A honestidade
3: desse. Não, é difícil. Tem gente que não adianta, não. Só matando.
1: É o teu caso. Se tu não fosse uma pessoa honesta, ó, escuta o que eu vou falar aqui.
3: O que é que tu vai falar aqui?
1: Se você não fosse uma pessoa honesta, tu não tinha naquelas casas o teu caderninho.
3: Eu vou lhe dizer mais, se eu não fosse uma pessoa honesta, eu seria desonesto.
1: Muito bem.
2: Isso é uma coisa óbvia.
3: Vou lhe dizer mais. Boa. Numa dessas notícias que a gente lê ali nessas redes sociais.
1: Sim.
3: Lá onde botarem aqueles lugares pra gato, que tem comida pra gato nas ruas.
1: Isso.
3: Automática, máquina que cai.
1: Sim, tem tudo da água, essa coisa.
3: Isso, tu acredita que as gaivotas estão miando pra ganhar comida?
2: os pombos de praça.
1: Ô, gente.
2: Tá muito fácil isso.
1: Olha aqui, não. O pessoal do Tão Legal tá escutando a gente aí também, daqui a pouquinho tem um áudio deles, teve entrega em Teutônia.
0: Olha aí.
1: São fã da Charlotte, viu?
4: Ui, muito obrigada, meus amores.
0: Ricardinho tá aí.
1: Ricardinho tá aí, o Cris, o Douglas ali.
4: Vocês aqueceram o meu coração.
1: Aí, ó, tu viu, Charlotte?
2: Ai, tchau pra menina ali.
1: Ó, beijo pra menina do
4: show. Tchau, menina.
1: Beijo.
4: Oi. Beijo.
1: Ô, Charlotte, se você fosse ganhar no Tão Legal, o que que você ia fazer? Você ia viajar?
4: Ah, eu ia sair dando pra todo mundo parte desse dinheiro.
1: Olha o susto, gente.
0: Que coisa linda.
2: Susto, levei.
0: Que gesto maravilhoso, Jorge.
1: Você ia arrumar uma
4: parte. Muito obrigada.
1: Nada, amigão. Uma baita do teu corpo que você ia tentar arrumar.
4: Não, meu amor, eu ia dar a milhão.
1: Você ia ser a Valesca. Você ia ser a Valesca Popozuda.
4: Que isso,
1: sabe por quê?
4: Oi.
1: Hoje eu não vou, eu vou distribuir. Dia assim é isso aí. Hoje é Aníver, manda aí os parabéns pra mim, Davi. Ô, Davi!
0: Ô, Davi! Ei, Davi.
1: Olha quem mais aqui, o Elvis, teu amigo Gil.
2: Ele não gosta que tu faça isso.
0: Ah, desculpa, Elvis.
1: Olha aqui, o goleiro Guincho mandou um oi aqui também, Guincho.
2: É, goleiro Guincho, passou o mascote. O nosso mascote.
1: É isso aí, mandou foto aqui, ó.
0: Show de bola.
1: Ô, Teta, deixa cair o sabonete no quartel, só porque o sabonete era líquido, até juntar tudo, sabe? O Edenilson que mandou aqui. Sai daí.
2: Meu louco, cara.
1: Sai daí.
2: Essa foi boa, essa foi boa.
1: Foi boa, Edenilson. Ah, sai daí, meu. Eu nunca mais vi aquele meu amigo que serviu comigo. Cara.
0: Olha aí.
4: Ah, é? Tá com saudade?
1: Não, eu nunca mais falei com ele. Mas
0: não, mas ele não te escreve?
1: Faz mais de 22 anos.
0: É, ele não te escreve, nada.
4: Ele te marcou.
2: Ô, nego, penso?
1: Não,
4: ele te marcou, não?
1: Não, é.
4: As costas, mano.
1: Sai daí, meu. Alô, oi.
5: Boa tarde, amigo.
0: Ô, Zeca.
5: O Carioca serviu, né?
2: Serviu.
5: E aí afirmou ainda que tá 2 semanas já tomando banho frio, né?
1: Isso aí.
5: Aprendeu mesmo, hein? Serviu. Otário.
2: Vida de caserna.
1: Viu?
5: Aí outra, né? Eu sou um personagem, isso aí é uma piada, tá?
1: Do quê?
5: Não me crucificar. Um cara falando pro outro, né? Eu vou torcer pra Inglaterra.
1: Olha aí.
5: Daí o outro questionando, né? Ah, mas eles mataram argentinos no passado.
1: Olha aí.
5: Daí o outro, eu disse que eu vou torcer pra Inglaterra, não precisa me convencer.
1: Sacanagem. Pergunta pro Giovanni Gil se o Brasil joga essa semana, o Guto que mandou. Diz que o Gil lançou essa aí, viu?
0: Ah, que barato.
1: É, o Gil botou.
2: Eu não duvido nada que venha do Gil.
1: O Gil botou isso aí, gente, que ele botou isso aí.
0: Ah, mas é que foi assim, meio espontâneo, né? Não foi espontâneo.
1: Ah, tudo bem,
0: gente. Brasil, será que você quer? Que dia o Brasil joga?
1: É, isso aí acontece.
0: Vocês viram falar em Brasil da história do Neymar? Um ex-jogador disse que o Neymar tá jogando pôquer, faz tempo que ele tá jogando, mas é em nível profissional. E ele postou ali, tá viralizado esse negócio. Que é esse é o principal motivo do Neymar não jogar mais bola, porque é madrugadas, insônia, jogando as ganhas. E agora nos Estados Unidos. Sabe que jogo é vício, né?
2: É.
0: E apostas altas, e pra ser jogador profissional, são horas e horas de jogo mesmo. E aí ele
1: as ganha.
0: E aí,
2: mais então uma tá pro Neymar.
0: Não, e ontem.
2: E o Papael, cara. O Papael não foi jogador profissional de futebol por causa da noitada.
1: É.
0: Ô, meu, e ontem.
1: Verdade.
0: E ontem correu aí nas redes sociais também um vídeo criado pela IA.
1: Do quê?
0: IA. Pela IA. Onde o Neymar, né? O Neymar, quando ele tava naquela época do Santos, antes dele ir pro Barcelona, e aí nisso aparece um gurizinho, Neymar, pequeno, e tipo assim,

0: Como é que nós somos na Copa? O que que a gente...
1: Eles conversando, eu vi isso aí.
0: Isso aí. E viralizou. E aí, no final, o Neymar pega e diz... Aí ele diz, ah, então nós não vamos ganhar a Copa. Aí o Neymar tira uma taça da Copa de 2030.
2: Ah, meu Deus.
3: Ah, ele de bengala.
1: Não, vai jogar como, gente?
0: É, pois é, mas eu acho que eles estão tentando fazer merchan pra ele tentar jogar em 30.
2: É que por idade daria, ele vai ter 38. Olha o Cristiano Ronaldo,
3: 40.
2: É. Mas não tem nem metade da...
1: Aí você vai comparar um Heron Dalmolin com o Giovanni.
3: Só tem uma maneira, sabe? Agora eu vou criar polêmica aqui. É. Só tem uma maneira do Neymar estar em 2030 numa...
2: Não, pelo amor de Deus, não chega.
3: Ele jogar no Flamengo e...
1: Se não fosse aquele, como é, gelatina do Paquetá, não tinha ganhado, porque se machucou qualquer coisinha. É,
3: engraçado, né? O Paquetá machucou, acabou o Brasil.
1: É. Pô, ele só levou uma chegada, já se assustou e saiu.
3: Nossa, cara, não vem com essa.
2: Jogar num time que nem campeão gaúcho foi, tá louco?
1: Ganhou.
3: O Flamengo não tem como ser campeão gaúcho.
1: Ô, gente, rapidinho aqui, o Charlotte. Sabe, Charlotte, que é muito legal, vai botar silicone no outro seio dela.
4: Meu Deus, eu tô quase atingindo a meta do dinheiro.
3: Como é que tá teu Insta?
4: O meu Insta tá bombando.
1: Pensei que ia pedir como é que tá o seio dela.
3: Tu esqueceu, né?
4: Bando, mas eu não lembrava mais que eu tinha.
3: Bia, tu esqueceu.
4: Entra lá, curte lá, olha. Tem 8 posts e 95 seguidores.
1: 95 só?
4: Como só? É bastante, meu Deus.
2: Isso não, ela tá famosa.
1: Mas tem que conseguir mais.
4: Imagina se chegasse aqui na frente 95 pessoas.
1: Ah, meu Deus,
4: é bastante gente. Já. Numa missa, 95. É muita gente.
1: Meu Deus, verdade, viu?
4: Então, Davi, tudo é relativo.
1: Segue ela lá, como é que tem o Insta? Passa de novo.
4: Xaxá com CH, Xaxá OB.
1: OB, vamos ver quem é a primeira.
4: É de Orleans e Bragança.
2: Olha isso, gente. Sangue nobre.
1: Ó, oh, rapidinho, o pessoal tão legal tá na estrada aí. Vou botar eles falando, pode ser, gente?
2: Pode, manda aí.
1: Alô, oi.
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1: Olha aí, papai Elton, viu? Nós vamos ganhar também, viu, gente? Mas vocês estão na estrada escutando a gente aí, viu?
3: Se eu ganhar, eu te dou 50 pila.
1: Mas
3: olha aí, Marciano, já alguma coisa.
1: Tá louco, meu? Tu nunca me deu nada?
3: Graças a Deus.
0: Ele não perde.
3: Nem pra ti, nem pra ninguém.
0: Ele não perde oportunidade.
1: Gil, uma piadinha.
0: Cara, eu acabei indo no dentista.
1: Ah, é? Arrumar o dente?
0: Isso, fui no dentista. E o dentista diz pra mim assim: olha, Giovanni Gil, pode ficar bem tranquilo, não precisa ficar nervoso. Eu disse, não, doutor, eu não tô nervoso. Não, eu tô reparando, é que eu tô nervoso, é o meu primeiro dia.
1: Bom, imagino que deve doer o canal, né?
3: Ui. Aí o Teta foi pro médico, cara, aí o médico chegou, doutor, aí o Teta chegou pro doutor, né? Ah. Ô, doutor, doutor, como é que tá minha sogra?
8: Porém.
3: Prepare-se pro pior.
1: Meu Deus.
3: Prepare-se pro pior. Ela vai ter alta.
1: Ô, gente, o papai foi pra boate, né?
3: Aê!
1: E aí ele teve aquelas, como é que eu posso dizer?
3: Um
1: momento íntimo.
3: Sim, sim, pelado.
1: Ih, olha, não fala muito. E tava lá e tal, fez tudo e pagou a mulher.
3: Isso ali.
1: Isso, só que na saída ele tomou mais uma dosezinha, né?
3: Sim.
1: E aí deu tchauzinho, como é que tu dá tchau lá? Tchau.
2: Não, não sei, nem. Eu tô bêbado, não lembro.
1: Tá bom. Aí ele deu tchau e a menina veio correndo atrás dele. Tipo, mas abafei de novo. Ela se apaixonou, né?
0: Olha
1: veio correndo
0: aí, atrás dele, né?
1: E aí ela disse: não, não, não. Tu me pagou com dinheiro falso.
0: Olha ali.
1: E aí o papai respondeu: vai dizer que o amor que tu fez comigo é de verdade.
8: Clássicos do papai.
4: Aí o nosso colega Gabriel pegou um ônibus.
0: Isso, lá de Teutônia.
1: O Minhocão.
4: Foi pra Pelotas.
1: Como Pelotas?
0: Foi pra Fila Doce.
4: Uma passagem pra Pelotas. Comprou
0: isso,
4: a passagem.
0: Isso. E aí?
4: Tá lá na Fila Doce, isolei.
0: Isso.
4: Aí quando foi comprar a passagem ali, o bilheteiro já se encraçou com ele. Ah, que bonito que tu é.
0: Olha aí.
4: E aí ele já olhou torto. Sacramento, que porcaria. Tá, foi ali.
0: Chato,
4: tá bom, comprou. O ingresso ali, como é que
0: diz? A passagem, o bilhete.
4: O bilhete. Quando chegou ali, o cobrador, tinha um cobrador, já também já dando olhadinha pra ele, lá ele.
0: Ah, caramba!
4: Uma sacramenta, o que que tem?
1: Não é fácil ser bonito.
4: Pegou o ônibus, entrou ali, aí um do lado dele já começou a puxar a conversa.
0: Ai, meu Deus do céu, estamos indo pra Pelota.
4: Ah, não é possível, o motorista também, quando chegou, Pelota! Que diacho, mas eu vou reclamar. Quando desceu, a primeira coisa que ele viu era um guarda.
0: Ah. Isso.
4: E aí era o Gilo, guarda.
0: E aí? Com o cacetete na mão.
1: E aí ele mostrou?
4: Não, tá pro teto, era o teto, guarda.
1: Tá bom. Com o cacetete na mão.
4: Isso ali, tá o teto lá em Pelotas de brigadiano.
1: Muito bem, bem macho.
4: O Gabriel desceu no olho e foi direto no teto.
0: Isso.
4: Seu guarda, assim não dá. Depois não querem que essa cidade pegue fama. Eu lá na bilheteria já um cara se engraçou. Eu venho pra cá, tem um cobrador. Aí o cara senta do meu lado, tá dando em cima de mim.
0: E aí?
4: O motorista? Pelo amor de Deus. E aí diz o teta, também com esse zoio verde que tu tem.
1: Sai daí, meu.
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3: De volta, minha gente, a maluquice do seu rádio. Voltamos em nome de quem?
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3: Ô, gente, vamos lá que vai dar tempo de mais uma manchete.
6: Ainda bem, para salvar o programa.
3: Como salvar, Zé?
6: Recordes, estrutura para fogueira mais alta do mundo atinge mais de 60 metros. Quem tem os detalhes concisamente é o repórter Giovanni Gil.
7: A fogueira, São João?
3: Olha aí, ó.
7: Preciso.
6: Que é? São João? Objetividade.
3: Ah, entendi. Vamos seguindo, Gil.
6: É com você mesmo.
4: Bora! Olha, a maior estrutura para fogueiras do mundo foi construída aí nos arredores de Belfast, na Irlanda do Norte, para celebrações aí da Batalha do Boyne, que vai acontecer, não, já aconteceu no domingo, dia 12 de julho, último domingo.
6: Descobriu agora que já aconteceu.
4: Já aconteceu, por sorte. Passou 2 dias já essa batalha, viu? Olha, com 61 metros de estrutura, chamada da fogueira de...
3: Olha, quero ver, se tiver outro personagem aqui.
4: Queen Hill. Ela...
5: É ali no Queen Hill?
4: Isso.
5: Ele riu por quê?
4: Foi queimada diante de milhares de pessoas. Milhares de pessoas. Cara, o mais interessante dessa fogueira...
5: Tinha pneu.
3: Que tinha?
4: Pior que não, papai. Sabe com o que eles fizeram ela?
3: Com o quê?
4: Com pallets.
5: Não, porque o pneu é bom porque estoura.
3: Isso! Isso, bota umas bombinhas junto.
4: É por isso que eles fizeram ela tão alta, porque ela era toda ela com pallets. E aí eles conseguiram fazer essa altura de 60 metros.
3: Olha aí.
4: Foram necessários 7 semanas para construir a estrutura imponente, que contém mais de 20 mil pallets de madeira, 2 mil parafusos. E o material foi levado ao local com 50 viagens de caminhões.
3: Meu Deus! Imagina o fogo que não deu! Isso aí tem mais fogo do que a Charlotte!
4: Olha aqui, ó. Eu acho que o Maiquinho lá, o pessoal da Sansão, deu uma mão pra eles, olha aqui.
3: Olha aí, meu. Mas sabia que o Maico tem o maior de todos.
4: É verdade. E diz que o guindaste do Maico funciona, viu?
3: Ah, meu, diz que levanta mesmo.
6: Que ótimas informações pra esposa dele.
3: Não, é isso, é o guindaste que eles têm lá.
4: E aí, olha, eu e o pessoal lá diz, olha, todos nós trabalhamos e estamos fazendo isso no nosso tempo livre. Segundo o David Murray.
5: Ah, o David Murray.
4: Isso, um dos organizadores do evento, segundo o site What's a Jam.
5: No teu?
3: O que significa isso, papel? Isso. Repita, Gil.
5: Eu vou saber. Tá
4: What's a Jam.
5: Tá me xingando?
4: Não.
3: O que é isso, Gil?
4: Jam é. Não é rápido. Jam. É uma coisa assim. What's Jam?
6: A tradução literal isso, não me lembro.
4: What's the Jam? Olha, posicionamos os pallets como se estivéssemos construindo uma parede, mantendo todos os blocos alinhados para garantir estabilidade. E os pallets, eles são parafusados sobre cada anel. São anos de experiência na construção delas, viu?
3: Quem disse que o anel não tem força?
4: Isso, não. E a fogueira de Croy Hill.
5: Olha aí!
4: Ela atrai grandes multidões todos os anos e é uma das centenas e maiores fogueiras que serão acesas no domingo que aconteceu no último dia 12.
3: Olha,
4: que
6: parabéns.
5: Que legal, acendeu já.
3: Já acendeu, né?
4: Sim, foi o último.
5: Virou cinza. Quantos caminhões levarem a cinza?
4: Pois é, papai. Agora essa aí foi uma pergunta boa.
3: Mas sabia,
4: né,
3: que a cinza, se fica na terra, é adubo, sabia? Pode adubar.
4: Isso.
3: Isso aí, verdade.
4: Não, e bem provável que o pessoal depois deu destino pra essa cinza.
3: Mas tem essas festas de São João, tem essas fogueiras lá na Barra, na minha comunidade. Tinha também, viu?
5: Você me lembrou aquela piada que o Tita chegou na casa do.
3: E aí?
5: Do Gil?
3: E aí? E o que ele disse?
4: Ele foi lá em casa.
5: Ele mostrou isso aqui, ó. Aqui. O que é esse baúzinho que tem ali, Gilinho? Aqui estão a cinza do meu avô.
3: Olha aí.
5: Isso. E aí diz o Teta, credo, como ele fumava.
3: Ai, gente do céu, eu tô dizendo, papel do céu, olha. Papel, quando é que tá entrando em férias, papel?
5: Eu não sei.
3: Semana que vem, não?
5: Eu tô esperando o dinheiro.
4: Olha aí, o dinheiro fica na conta.
3: Alô, os colegas Antônio, redes sociais aí, ó, 100.1 Encanto, dá uma olhadinha lá, viu, gente? Ô Zé, abraço pra ti. Olha aqui, ó, quem mais mandando um recado aqui, ó. Oi, alô.
8: É, Teta, então não se escapa. Esses dias que o Giovanni Gil me mandou a foto de quando tu era mais magro, meu. Tava sentado aí no shopping.
3: Sai daí. Mais magro
4: de quem?
3: Sai daí. Ah, que isso aqui, ó. Ô, alô.
9: Ô, gurizada, boa tarde. Como é que estão os amigos?
3: Valeu, Wilson. Estou
9: acompanhando vocês aqui.
10: Gente, rapidinho aqui, o Xalote.
9: Não foi só ele que foi pra balada.
3: Ó, quem mais?
9: Tem, levou jogadores, João.
3: Viu?
9: Em vez de ficar em casa com a família, eles foram pra balada.
3: O Neymar, ele tá botando aqui, o Wilson, aqui, ó.
9: Quando era pra entrar em campo, correr, tava todo mundo morto.
3: Olha aí, olha.
9: 48 seleções, a seleção que correu menos.
3: Viu?
9: Foi quem? Lamentavelmente, a nossa tirou com a 48º lugar. Isso é uma vergonha.
3: Que coisa, gente.
4: É vergonha.
3: É vergonha. Gente, mandar um abraço aí, a sereia que tá nos escutando aí, ó, trabalhando aí, ó. Valeu, menina, abraço pra você aí, ó, bom trabalho, nosso ouvinte, tá sempre nos escutando aí também. Bom trabalho, menina. Aqui, ó. Oi, alô.
11: Ô, pessoal do Sensação. Ô, gurizada. Tava olhando agora a escalação da seleção brasileira, né?
3: Uhum.
11: E o Neymar é o Neymar, né? Então a gente não pode reclamar.
4: Exato.
11: Mas o Neymar tem tudo pra ele vir pro Rio Grande do Sul, né?
3: Olha aí.
11: Na terra que é parecida no nosso querido Felipão. Não é nada, nada, mas é ali na Passa 7, né?
3: Como assim?
11: Lembra bem a Alemanha 7-1 e nós. Abraço, Badunzinho.
3: Aledãozinho, abraço pra você, meu irmão.
4: Que barbaridade, Passa 7.
3: Ô, gente, não podemos esquecer do Juca que tá escutando a gente também.
4: Olha,
3: conhece?
4: O Juca, cara.
3: O Juca é o Gugel lá em Roca que não tá com o telefone, mas tá sempre escutando.
4: Ainda, não sei o número. Tá, mas eu quero saber do Rudimar Veríssimo. Tá ouvindo?
3: O
4: Juca
3: também tá escutando.
4: E o Binho, tá ouvindo?
3: Quem mais aqui? O Marcir mandou um oi, o Leleco, o Nego Silva.
4: Isso.
3: O pessoal da obra lá, Ronaldo também, o Edirei, toda a turma. O Vini, o Cris também tá mandando oi, o Luciano. Olha que legal, gente. Aí, ó, viu?
4: Tá todo mundo, cara. Que coisa linda.
3: Hoje, legal. Tu teve que cidade hoje?
4: Hoje a gente foi em Paverama.
3: E hoje de tarde vai ter aonde aí, doutor Ricardo?
4: Isso.
3: Doutor Ricardo, isso aí. Doutor Ricardo, hoje
4: altos,
3: à tarde.
4: Tem... Altos.
3: Buzoli. Vale. Alô, Buzoli.
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3: Pela primeira vez em
4: É bailão, meu filho.
3: Isso aí, vai ser especial, hein? É. Top, hein?
4: E o guardanapo? Buzoli. E o guardanapo?
3: É, vai tá top
4: vai
3: lá.
4: Vai tá lá, vai tá lá.
3: Gil, o Carioca, vai tá lá também.
12: Vai também, vou tá lá também.
3: Que hora?
12: Eu e o grupo Presença.
4: É. Isso aí.
3: Vai tocar que hora?
4: Carioca disse
12: cara, eu tô lá desde o início. Desde o início, 9 horas, já tô por lá, acho que começa às 10 horas.
3: Nada, tu pega, mulher?
12: Eu não pego ninguém, cara. Eu não pego nem gripe.
4: Ô, Carioca, por que tu não leva o Papael numa dessas aí?
12: Cara, não,
4: o
12: Papael vai em outros ambientes.
3: Um dia eu tava numa festa lá com ele no BBQ, ele não gosta de falar no microfone com o pessoal lá, não quer.
4: Porque... Aonde? Onde?
3: Lá no BBQ que nós tava junto lá.
4: Eu não me lembro.
3: Lá que vai assistir o Brasil.
4: Ele tava bêbado.
3: Vai, Gil.
4: Cara, o Zé não me vai hoje no caixa eletrônico, cara. É. Foi sacar um dinheirinho, né? Final de semana rendeu.
3: E aí?
4: Tocou uma cestinha. Aí fui lá no caixa eletrônico e a máquina pergunta pro Zé: deseja imprimir o saldo? E ele responde: não precisa, eu acredito em você.
3: Opa! Boa!
12: Cara, sabe que vai passando o tempo, eu vou juntando as coisas pros motivos da minha separação, né, cara?
4: Isso!
12: E agora eu me lembrei, eu tava me lembrando esses dias. Um dos motivos é o seguinte: eu cheguei e perguntei pra minha ex-mulher, falei assim: por que você se casou comigo?
4: Isso! Uma boa pergunta.
12: Mal, né?
3: Lógico!
12: Aí ela disse: porque tu é engraçado.
4: Olha!
12: Peraí, mas. Só porque eu pensei que é porque eu era bom de cama, viu?
4: Oh.
12: Viu como tô engraçado?
3: Um dia, né? A minha esposa chegou pra mim e disse assim: diga algo gostoso no meu ouvido.
4: Ai!
3: Não pensa muito, fala logo algo gostoso no meu
4: isso.
3: ouvido.
4: Isso, o que que tu falou, Tetinha?
3: Ah, eu disse X bagunça.
4: Oh. Aê! Opa! Mulher, cara.
3: Chega no final em nome de quem?
4: Um abraço aí pra aqui. Toda a família. Olha lá, parece acabou assim. Tudo. 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
3: Feito. Ô gente, redondinho e fofinho, acabando mais um cedinho, Heron Felipe Dalmolin.
10: O Teta me disse pra eu acreditar nos meus sonhos. Agora estou esperando os meus sonhos acreditarem em mim, Giovanni Gil.
3: Você tem que ir.
4: Sabe por que as pessoas bonitas, elas estão sempre ocupadas? Depois eu explico. Estou ocupado agora. Carioca.
5: Oh. Eu?
3: Vaga.
5: Eu? Quem te quer?
4: Ó.
5: Te procura.
4: Olha aí.
5: Oh. Aprendi isso com a polícia.
3: Ah, e desligaram o Wi-Fi da padaria, minha gente.
4: Olha aí.
3: Eu não estou vendo o meu sonho online. Giovanni Gil.
10: Olha.
3: Vagabundo. Mas é.
10: Podemos falar sério?
3: Sim.
10: Oh. Vamos se você, então com as manchetes.
3: Se você pudesse falar uma mensagem de otimismo, assim, ó, na pinha da pessoa, assim, ó.
5: Na
3: hoje.
5: Pinha.
10: Se eu pudesse, eu falaria, mas como não posso, não vou falar.
3: Ah, então tá bom, gente.
10: Vamos às manchetes.
5: É antipático esse cara, meu.
10: Tiago Martins está tendo um revival com a ex de Nicolas Prates.
5: Mas quem é Tiago Martins?
3: E o que que é revival?
10: Tiago Martins, pra quem não sabe, é esse que eu acabei de dizer que está tendo um revival.
4: Isso, revival.
5: Revival é uma lembrança, relembrar.
3: O meu pai também teve um revival.
10: O som das pistas, o revival.
5: É isso aí, vamos reviver.
10: Bruna Grifal.
5: Quem é Grifal?
10: Exibe treino ao lado de Anitta e abdômen definido.
3: Olha isso.
5: Cara, só um minutinho. Cara,
3: eu tenho abdômen cara definido.
4: É.
5: Ah, é verdade.
4: Pau, é.
5: Bota definido nisso.
3: É verdade, não sai mais daqui.
10: Teta tem um corpo definido. Definido que vai ficar assim mesmo.
3: Isso mesmo, amigo.
5: Você é manchete?
10: Não, estou comentando, entrando na onda.
4: Isso, é, boa.
5: Ah, é, tu vai quebrar o gelo, ó.
3: Tu vai sair daqui?
10: Eu chego e represento.
4: Olha aí, cara.
10: Doei bem, mandei bem.
5: Olha aí.
3: É nóis.
4: Zé, a tua esposa tá ligando,
3: Zé. Diz assim.
5: É nóis.
3: É nóis, mano, na pegada.
10: É você, amor, tá ligada?
5: Olha aí, rapaz. Tá
3: que legal.
5: Quebrando os paradigmas.
3: Né? Que bom isso.
4: Sim, da gíria.
10: Pronto, agora vamos voltar ao normal. Tartaruga gigante se torna mãe pela primeira vez aos 100 anos de idade.
5: Falou isso semana passada, essa manchete aí.
3: Mas não era a mesma
5: tartaruga. Ela ganhou gêmeos, é isso?
10: Peço perdão, vamos atualizar.
5: Eu acho que ganhou gêmeos.
10: 101 anos, então.
3: Tchau. Ô, gente, tava legal, fiquem com Deus. Tava bom, né?
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2: Então, tá na hora de curtir música boa? Nosso encontro com o melhor do passado tá começando. Clássicos da Encanto até as duas, rodando as músicas que marcaram época, que tocaram muito no rádio, que trazem lembranças. 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Eu vou começar com uma música que eu custei a achar, porque sabe aquela música que tá na cabeça? Você conhece a música e tenta cantar as pessoas, pra pessoas, mas que música que é essa? E babai, não lembra, até que levei dias e dias, lembrei da música, tá aqui ela, fez muito sucesso, New Radicals.

0: Essa lembrança é de 1991.
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0: Legião Urbana, o mundo anda tão complicado. É verdade, desde 91 que escreveram isso e segue nesse sentido, né? Tivemos Aerosmith, Crazy, Rio Lewis and the News, Heart and Soul, Olivia Newton-John, Xanadu, New Order, True Faith e ainda New Radicals com You Get What You Give. Pérolas sonoras, o passado de volta pra você e daqui a pouco tem mais.
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Muito bem, vamos pro bloco final. Mais um bloco legal de música do passado. São os clássicos desfilando pra você, trazendo de volta as grandes lembranças para Cressol, nosso parceiro aqui. 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Elton John.

0: Pauline com Rootsy and Bootsy pra fechar o programa de hoje, que teve Paralamas do Sucesso junto com Djavan, uma brasileira, Rod Stewart e Young Turks. Rodamos também o Gilbert Montagne, Just for Tonight. Acho que foi essa música aí que era a trilha da Garota Verão, se não me engano, era essa aí mesmo. E Elton John, Little Genie, também rodou e passou por aqui. Gostou? Espero que sim. Amanhã tem mais.
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1: Bom dia, Cinelera. O amor da sua vida tá indo trabalhar, viu? Tá indo ganhar dinheiro pra comprar espetinho e um açaí pra você no final de semana, tá bom?
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3: Ah, mas é isso aí, quem é que não gosta do espetinho, né, gente? Tá chegando! A maluquice do seu rádio. Se você tivesse a oportunidade de comer um espetinho hoje, Caroca, com quem você ia comer esse espetinho?
4: Ah, ah, cara, tanta gente legal pra gente comer um espetinho.
3: É, cara.
4: É, cara, um monte de gente legal. Aí eu ando, quem sabe, comer um espetinho com o Papael.
3: Com o Papael. Papael, o que você bota no espetinho?
5: Eu gosto de carne.
3: Carne, mas muito bem. Espetinho.
5: É, não tem graça. Vazio, uma coisa que eu não gosto.
3: Vazio, é.
5: Porque não tem carne.
4: Como não tem carne,
5: ripa.
4: Ripa. Um pedaço de carne.
5: Ripa também não, porque é madeira.
3: Ah, sai daí, meu.
4: Não, papai, não é isso.
3: Papai tá todo errado.
5: Espeto, espeto é pau, quem gosta de pau tu sabe quem
3: sai
5: é.
3: Sai daí, meu. Ô, papai, o raba milanesa você já comeu?
5: Quê? Vamos lá, vem ele, querendo uma rabada.
3: Não, meu, rabada é coisa boa, né, Gil?
4: Ai, ai, eu nunca ouvi falar em rabada milanesa.
3: Você nunca comeu?
6: Ô, meu, a única que faz rabada é aquela tal da Ana Maria Braga.
3: É, meu Deus do céu.
6: Quem nunca comeu uma rabada?
7: Espetinho de coração.
3: De coração é bom, né?
7: Espetinho de coração. Farofa, na farofa.
3: É, que coisa boa, né,
7: gente? Aí vale a pena.
3: Tá de salsicha, valor. Gente. Eu vou dizer um negócio pra vocês, a gente vê que? O pessoal na praia fazendo essas coisas aí. Oh. Daí a gente
4: olha
3: tem...
4: ali, olha ali.
3: Ali, a, ali.
5: A... a salsicha que metade é sal, né?
3: Como assim, ó, e o resto?
5: O resto é salsicha.
3: Epa! Mas, gente, você nunca tentou fazer na praia, cara, e nunca deu certo, gente.
6: Churrasquinho de salsicha?
7: É, nunca vi, cara.
6: Não, não.
3: Salsicha? Não, não.
4: Eu de linguiça.
3: De linguiça, tudo bem. Mas eu digo na praia.
7: Tomando água da salsicha,
3: é, sai daí, meu.
7: Da latinha. Água de bateria também.
3: Não fala isso aí. Mas você na praia já pegou aquela churrasqueira e tentou fazer e nunca deu certo, nunca dá, tem vento, aquela coisa toda.
4: Ah, cara, eu não sou farofeiro. Farofeiro
7: não,
4: faz
7: também não.
3: Eu não consigo fazer isso aí. Já tentou, Gil? Tu tem tudo que
7: o
3: já
7: Gil
3: tentou.
7: Tenta,
6: não, cara, eu, quando a gente ia muito a Torres ali, a gente fazia.
4: Meu Deus,
6: fazia aquele churrasco.
4: Olha a farofada.
7: E tu tomava alguma coisinha, João?
6: Normal.
3: E quem assava, Giovanni Gil?
6: Geralmente eu. Ou eu, o Luciano, ou o seu Nelson.
4: O Pim!
6: Não, Pim não.
3: E dava certo lá com aquele vento tudo?
6: Cara, dava.
4: Tu nunca fez uma farofada com os
6: o seu Nelson. Não, o seu Nelson tinha um arsenal bacana, cara.
4: Mas
6: tinha...
4: o Gil é...
6: Não, o seu Nelson tinha...
4: Ah,
6: bons tempos, cara, bons tempos.
5: Ele vai até em velório, ele dá parabéns pro
3: assador. Isso, como isso assim? Aí. No velório vai dar parabéns? Olha essas bobagens, meu, tem gente aí morrendo.
4: E aí? Todo dia morre alguém,
5: alguém é incinerado? Ele dá parabéns pro assador?
3: Como assim?
4: Palmas pro churrasqueiro.
3: Sai daí, mano.
6: Isso aí o Teta fez uma vez no velório.
3: É, você fica essas pinóias aí, não faz isso não, gente. E tá começando, o nosso motivo de estar aqui é tentar ajudar o seu dia. Porque a sua vida se torna melhor, segundo uma pesquisa feita pelo IBGE.
7: Ah, é? Tem pesquisa?
3: Sim.
7: Pô, que legal.
3: E seu dia fica melhor escutando a Encanto.
4: Olha aí.
7: Acredite no seu sonho.
3: Ô, Teta Cove.
7: Acredita no seu sonho.
3: Teta, tu tem um fã que é o Vini, lá nosso colega, ele é teu fã, Teta Cove.
8: Uma vez me disseram, eu tava sonhando que a minha mulher tava me traindo.
4: Ai, ai, ai.
3: E aí?
8: O problema é que eu tenho que acreditar no meu sonho.
3: E aí?
4: Ai, meu Deus.
6: Ô, Teta, antes de nós ir direto aí pros patrocínios, deixa eu mandar um abraço lá pra gente, esteve hoje pela manhã, lá em Pavirama.
4: Ah, é?
6: E aí, a gente passou lá a gente conheceu a Zani, a Silvia. As meninas aí do Food House em Pavirama, adoram Encanto, ó, começam a te escutar às 7 horas da manhã.
3: Olha aí, que legal, gente.
6: E ainda, cara, ele parou a gente tava circulando lá em Pavirama. Mandar um abraço aí pros guris da MD EHR, o Diogo, o Maicon, velho, e o Tiago.
3: Olha que bacana. Teta
4: é impressão minha, eu tô vendo cheio de jabá lá de Pavirama, hein, Gil?
6: Cara, mas que legal que o pessoal parava a gente, né, pra gente mandar abraço. E por incrível que pareça, cara, todos eles ouvem esse programa.
5: E eles não se assustam quando tu sai do carro?
6: Isso, com medo. Eu disse, calma, calma.
3: Ai, gente, vai com calma.
6: Mandar um abraço
4: e pro o nosso mascote fez sucesso.
6: Cara, o guri do guincho saiu a passear com o nosso mascote.
3: Que legal.
5: Isso que eu queria saber. Eu nunca sei quem é o mascote quando vocês dois saem.
3: Não, meu.
4: Não.
3: O mascote... O mascote que tinha um nome, mas não dá pra falar esse nome, né?
4: Tá. Tem uma promoção pra isso.
5: É, calma. Gente, eu sei que um é o Gil e o outro é o mascote. Não sei quem é quem.
3: Isso aí.
5: Os dois estão fantasiados.
4: O Gil é o chaveirinho do mascote.
6: Eu vou disfarçado de homenzinho.
3: Muito bem, Gil. Que lindo, Gil. Ô, Teta Cover, pra começar, tem uma mensagem motivacional aí. Pode jogar pra
6: agora,
3: cima.
6: Agora,
3: aqui, ó. O Teta Gomes dá mensagem motivacional. Começa hoje.
6: Vai lá.
8: A lagarta disse que ia voar. Todos riram dela, menos as borboletas. Caminhe com quem acredita em você.
3: Olha aí!
4: Que legal, bonito, cara! As borboletas!
3: Repita.
4: Lagarta, cara. Sabe que a lagarta vira borboleta, né?
3: Isso. É verdade. Eu tenho um amigo meu que virou.
6: Ela
3: também.
6: Sai do casulo.
3: É verdade. Vamos seguindo.
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4: Faz 2 semanas que queimou meu chuveiro lá e eu tô tomando banho gelado todo dia de manhã.
6: Então acaba com isso aí.
4: Todo dia de manhã. Toma banho
3: gelado mesmo?
4: Sim, cara. Eu servi, né, cara? Eu já fui pro quartel.
6: Olha aí.
3: Não, bota. Oh. Tu toma banho gelado.
7: Tu deixou cair o sabonete, não?
4: Não.
7: Nunca deixou?
4: Nunca. Mas não deixa não cair perto
3: que,
4: de mim.
3: Tu não sabe o que tava perdendo.
7: O Teta certamente ia jogar o sabonete.
3: Eu pedia pra minha mãe, na minha vinda pra casa, mãe, eu quero minha toalha e meus sabonetes. É, aí eu
7: levanto. Não, tu não serviu, né, Teta?
3: Não serviu.
7: O que aconteceu?
3: Eu fui dispensado.
7: Olharam pra ti e te dispensaram.
3: Que não tinha, verdade, tem aquela época que não tinha tanta comida.
4: Foi excesso de contingente?
3: Isso aí mesmo, essa palavra
4: excesso
3: bonita aí.
4: Excesso de contingente.
3: Verdade, pessoal, não sei o que aí mesmo.
5: O meu que ele perdeu o... Como é que eu vou dizer?
3: O que ele perdeu?
5: O saco.
3: Como assim perdeu o saco no quartel?
5: Um acidente.
3: Ele ficou sem saco?
4: Não podia ir?
5: Aí não, ele queria servir, ele foi lá, se apresentou.
3: Ele ficou castrado?
5: O senhor tira a roupa, ele tirou, viram que ele não tinha, né? Aí, não, o senhor tá dispensado. Não, eu sou patriota, eu quero servir. Ele disse, não. É que de manhã já tá lotado, e de tarde a gente coça o saco, o senhor não tem.
3: Ai, gente do céu, Papai Noel
6: vai acabar tirando a gente.
3: Vou te dizer uma coisa, uma pergunta pra você, Ronda Moniz, se você consegue nos ajudar, por que que a pessoa é dispensada se não tem o saco no quartel? O que que pode?
7: Como assim? Não entendi a tua pergunta.
3: Tu tem alguma hernia, alguma coisa ali?
7: Eu não tenho, por quê?
3: Não, mas no quartel, se tu tem, na média, assim, tu tem que soprar.
4: Inchar, porque tem alguma coisa errada.
3: Isso, é verdade. Vocês não lembram disso?
7: Tá bom, quem quer saber? Eu não entendi a pergunta. Não,
3: por que que a pessoa é dispensada se tem isso? Por quê?
5: Deve ter algum problema.
7: É, exatamente. Pode falar de saúde.
5: Vai levar problema no quartel?
3: Foi isso.
5: Quer se livrar dos problemas,
3: cara. A minha esposa que falou isso. Eu não quero levar os...
7: Porque ela também serviu?
3: Não. Calma, meu. A minha esposa disse que não...
4: A única que serviu na família do Teta foi a esposa.
3: A minha esposa disse que não era pra levar os problemas pro quarto, né? Ela me colocou dormir no sofá.
7: Olha. Teta, eu sempre tive curiosidade. Quem é que usa a furadeira na tua casa? Quem é que manda, compra as brocas? Deu um problema, precisa botar alguma coisa na parede?
6: Isso, instalar um quadro.
4: É a Luana.
7: Quem é tu ou ela?
3: Quer mandar um abraço pro meu amigão, o Ronaldão, cara. Olha aí. Quando ele chegou na minha vida, tudo mudou.
7: É um fracasso do homem da casa.
4: Eu não posso reclamar do Teto, que eu sou assim.
7: Também não usa a furadeira?
3: Eu uso, meu.
7: Tudo bem, mas a fura. Tu tem furadeira, não?
4: Trocar lâmpada, trocar. Cara, última vez que eu tentei trocar o. Como é que é o.
6: Resistência?
4: Resistência, eu quase. quase botei fogo na casa.
6: Não, botou a resistência virada.
4: Não, sério, eu botei virado.
7: Ó, fica a dica, tá? Hoje em dia tem, claro, hoje em dia tem muito tutorial, aliás, tem pra tudo.
4: É verdade.
7: Bota lá, trocar resistência do chuveiro tal. Tu vai no YouTube, vai ter lá o cara explicando.
6: Faz isso aí, faz. Passo a passo.
3: Você tem todos os tipos de broker, não? É que tá me faltando a bronca 10, tu não quer me
7: trocar. Eu não quero falar de ferramenta.
4: Ele não perde a chance.
3: Hoje é dia da liberdade de pensamento, meu
6: olha
3: gente.
6: Aí. Tá olha bem aí. Liberto, né, Teto?
3: Hoje é dia
6: de pensamento, não pensamento, é de atitude.
3: Hoje é dia do propagandista de laboratório, viu, gente? Aí. Hoje é dia do engenheiro de aquicultura. Aí. Hoje é dia do administrador hospitalar, viu, aí. Gente? Tu viu aquela mulher que tava no Fantástico levando lá, passou? E ela ia roubar lá o pequenininho lá do hospital,
4: sim,
3: tu viu?
4: Sim, sim. Ah, coisa absurda.
3: Hoje é dia dos povos americanos
4: tu
3: também.
4: Ia, tu não, ela não ia conseguir, né?
3: Não, não, eu não
4: pelo ia. Pelo peso, todo mundo já ia ver que tinha coisa ali.
3: Não. Sai daí, meu.
4: Que mais?
3: Hoje é dia do chimpanzé.
4: Olha aí, por quê? Eu não sabia que chimpanzé tinha dia.
3: É chimpanzé, animal. É chimpanzé, isso? Ali. Desculpa, eu papai. Eu
4: sabia que chimpanzé tinha um dia.
3: É chimpanzé mesmo? Te fala.
4: Chimpanzé.
3: É
4: aí? Ô, Larry!
3: Olha aí, Larry, abraço pra você.
7: Não entendi.
3: É, o Larry tá passando aqui na frente. Tá. Hoje é dia, então, das pessoas. O que, que é isso, Heron? Das pessoas não binárias. O que, que é isso?
7: Então, Teta, eu tenho dúvidas na tua categoria, já que tu tem falado tanto, né, de ser feliz, aquelas coisas. Pessoa não binária é aquela que não é nem A nem B.
3: Não tô entendendo.
7: Não é homem e mulher. Ah, não, não se identifica como homem e como mulher.
3: Sabia que tem pessoas
7: são as pessoas que englobam toda a turma que não se identifica como homem ou como mulher é não binária.
4: Ô, Heron, e aquelas que tem dúvida, tipo Teta?
7: Que dúvida? Não, aí que eu queria pensar se o Teta é não binário.
3: Sai daí, dúvida do quê,
7: tu se identifica como o quê? A ou B?
3: Ah, eu sou hétero.
4: Olha aí.
7: Aí, ó. É,
4: já o Giovanni Gil. Não... Já o Giovanni Gil diz que é total flex. Eu
7: sou total flex.
3: É, sai daí.
7: Bota, tem o detetor de mentiras aí? Botar, tem, pode dar choque. Aquele que dá choque.
3: Tá, pode.
7: Repete a tua frase.
3: Eu sou hétero aí, ó.
6: Mentira.
3: Vamos lá.
7: Meio tremeu a voz, meu.
3: Sou macho, meu.
7: Olha aí.
3: É assim que tem que falar, esposa.
4: Não, você é, sou alfa.
3: É, eu sou.
7: Que virilidade.
3: Eu não sei o que é, mas eu fico incomodado.
7: Eu não sei o que. Pergunta pra Luana.
3: Vamos lá, Xalote.
0: Ui, vocês estão demais hoje. Ai, parabéns, desculpa. Tá?
3: Ai, xaxa.
0: Oh, bom dia pra todas as mulheres queridas que estão ligadas. Eu falo pra elas, eu não tô nem aí com vocês, homens. Hoje é aniversário de Luigi Baricelli.
3: Olha o Luigi.
4: Por onde ele anda, hein?
0: Ele anda pelas ruas, né? Anda nos shoppings, anda na casa dele.
4: É, virou andarilho?
0: Vai ao banheiro, vai à cozinha.
6: Eu ia dizer, ele sumiu um pouquinho da mídia.
0: É, ele fez aquele filme com a Xuxa. Ele era o par romântico da Xuxa.
6: Isso, é.
0: 55 anos.
6: Galãzinho.
4: Agora é um ex.
6: É o Enzo.
0: Outro que tá desaparecido é o Avini Vini.
6: Ele cantou uma. Ele fez uma
4: cachorro, do
6: isso.
4: Cachorro.
6: Isso, ele fez uma parceria também com a japonesa, aquela Conde, a Japinha Conde.
0: Japinha também sumiu. Onde é que anda?
6: Os dois.
4: Mesmo.
0: 36 anos pro Avini Vini.
3: Olha isso. Aí, gente.
0: É isso.
3: Ó, oh, felicidades.
4: Mas só esse pessoal.
0: É só esse pessoal.
4: Giovanni, tu tá cortando alguns, né?
0: Eu tô cortando vários, porque não adianta falar de gente famosa que vocês não conhecem.
4: Calma, não precisa.
6: Principalmente ela vai dizer, pessoal da sétima arte.
0: É, gente inculta.
3: Vocês ficam esses nomes aí estranhos aí, Salote, que ninguém conhece, concordo contigo.
0: Obrigada.
3: Não, muito bem.
0: Boa, obrigada.
3: Esses
0: agora nomes. Vem a lista, quer ver?
3: É, vai lá, Giovanni Gil.
6: Parabéns, olha aí, colega nosso de rádio, o Nando César.
3: Bom grande Nando.
6: Grande Nando. Ainda o Josemar Malman, o Ronei Roque da Silva.
4: O Ronei.
6: O Diogo Farias.
3: Olha o Diogo.
4: O que será que o Diogo falou?
6: Olá, Goulart. A Sueli Vitorazzi.
4: Sueli, essa é da dona de casa.
6: Eita.
4: Sueli,
6: para,
4: é nome de dona de zona.
6: Eita. Ainda o Pablo Garcia, parabéns, Pablo.
4: Opa.
6: A Juliane Dente. Um abraço. O Fernando Fraga. Afinado. Daiane Salva. A Daiane. E ainda um abraço pro Maicon Ferrari.
3: Oh,
6: Maicon. Sabe quem é de aniversário? Nosso ouvinte.
3: Quem?
6: O Rodrigo Stirner, o Digão.
3: Digão.
5: Quero ver se ele é ouvinte. Vamos ver se ele manda recado ali do
6: Digão. Ele vai mandar. E aí, Digão, manda recado pra gente aí.
3: Manda aí, Digão, se você está de aniversário.
5: Ninguém manda, ninguém ouve.
3: Manda. Se você está de aniversário, a gente citou o teu nome, manda aqui um recado. A gente vai mostrar pro Papael. A gente vai colocar na mesa aqui, viu, gente?
6: Mas só um pouquinho, deixa eu botar na mesa.
3: Credo. Que susto. Perou o Felipe Dalmolinho.
7: Uma frase bonita, Teta Rodrigues.
3: Sim.
7: Cadê ela? Sumiu.
6: Sumiu.
7: Peraí.
3: Logo. Vamos!
6: Alô?
3: Alô?
7: Alô? Aí, Gil, eu vou procurar aqui de novo. Sumiu.
6: Dizem que acordar cedo deixa a gente mais disposta. Só se for disposto a dar uma voadeira em todo mundo. Teta Rodrigues.
3: Sai daí, meu. Opa! Eu gosto de acordar cedo.
7: Alô?
3: Eu acordei às 4:10 da manhã.
6: Olha aí.
3: Peguei meu tênis de caminhada.
6: Ó. Oh.
3: Fui caminhar 2,5 km.
6: Meu Deus.
3: Voltei.
6: Cara, tá aí a rádio.
3: Fiz meu, calma, ainda não chegou a hora de.
6: Ah, bom, tá.
3: Fiz o meu suco detox.
6: Olha aí.
3: Detox.
6: Detox.
3: Tomei meu suco detox. Depois acordei e era um sonho.
6: Giovanni Gil.
4: Ai, ai, a vida é feita de desafios.
3: Desafios.
4: Um deles é sair da cama nesse frio.
6: É.
4: Giovanni Gil.
7: Verdade. Nunca deixe ninguém dizer que os seus sonhos são impossíveis.
3: Viu, isso aí.
6: Teta Rodrigues.
3: Viu? Repita, repita.
6: Viu, Teta.
7: Deixe os boletos fazerem isso.
3: Verdade. Uma vez um amigo disse que se não tiver uma conta, tu não se motiva pra nada.
5: Ah, é?
3: É verdade.
5: É. Ah, isso é que nem tocar fogo no rabo.
3: Por que isso?
5: Como assim? Se motivar?
3: É.
4: Rapaz, tu não vai se motivar com fogo no rabo.
3: O que que tem a ver um fogo no rabo com
6: Ah, tu não vai querer.
3: Motivação.
6: Não, tu vai querer correr ver o primeiro lago que tiver lá.
5: Por isso que o Teta tá sempre nos corre, agora que eu entendi.
3: Tu acha que pessoa que
6: sempre com fogo no rabo.
3: Tu acha que pessoa que tem fogo no rabo é mais motivada?
5: Parece, olhando pra ti parece.
3: Ah, sai daí.
5: Bem motivadinho, hein?
3: Vamos seguindo, Zé.
7: Vamos seguindo, finalmente vamos falar sério. Atenção, 12:22.
6: Não pode falar
4: a hora, senão eu vou fazer reprise.
7: 12:22, então.
3: Não. Olha, gente,
7: reprise.
3: Olha aí. É 1-2-2-2.
7: É 1-2-2.
3: Isso.
7: Vamos.
3: Dois patinhos na lagoa.
4: Não. Bem, não falo mais nada.
7: Bingo. Empreendedorismo. Ambulante cria estratégia para vender café no trânsito. Carioca.
4: Cara, olha só, a criatividade é uma coisa que é uma coisa normal em um brasileiro. E esse aqui foi além, cara. Ele tá vendendo café nas sinaleiras.
3: Ah, é?
4: Mas de um modo bem diferente.
3: Como assim? É que faz?
4: Conta. Ele chega, ele serve o café, o pessoal para na sinaleira, ele serve o café e já dá o cartãozinho do QR Code para pagar a minha Pix.
3: Mas e a gente não paga?
4: Ah, é o risco.
6: Não, daí queima a língua.
4: Risco que ele corre encontrar um teta da vida.
5: Eu ia fazer exatamente essa pergunta.
6: Meu, isso.
4: O Papael também, por que o pessoal da... Cara, a gente tem que aprender a ser honesto.
6: Não, mas aí. Carioca, mas e aí eu fico pensando assim, ó, vai que o café tá muito quente e o cara na hora queima a língua.
4: Não, aqui tem uma coisa a ver com
6: hoje. De repente o cara tá indo pra aqueles lugares.
5: Se o café é ruim, o cara
3: isso.
5: Não paga.
3: E se o café tem algum pelo, alguma coisa?
4: Mas que pelo, cara? Não, é o café,
6: doce,
4: tá saindo da garrafa saco. Térmica, cara.
5: Ué? Saco do café.
4: Não estraga a notícia, gente.
3: Uma vez foi aquele caso que aconteceu que tinha o pelo do feijão.
4: Saco do feijão. É impressionante. Quando tem uma coisa de criativa que o cara pode passar pra alguém aí que tá numa lerda danada. Pô, isso que eu vou fazer ali na Benjamin, cara.
3: Aí
4: vocês ficam atrapalhando, ficam estragando a notícia.
6: Pô,
4: cara. Isso pode ser uma iniciativa pra muita gente do outro
7: lado. Ele não consegue vender, tranca o trânsito, né?
4: Tranca o trânsito. trânsito, cara, e aí ele fica na confiança. Por sinal, esses dias eu vi aqui na internet, aqui, eu acho que é em Marcos de Souza, tem uma barraquinha, né?
3: Verdade.
4: Com um monte de coisa que o pessoal pode ir lá servir e na honestidade tá lá o Pix, o QR Code, né? Aí tem lá muito
6: produto colonial.
4: É, produtos coloniais.
3: É verdade.
4: Verduras, frutas.
0: Eu adoro verdura.
4: E esse cara vende, cara. Cara, olha só, imagina. Vamos se localizar, tá? Vamos criar a cena. Você aí, ó, aí no São Cristóvão, que tá dando bastante engarrafamento agora, principalmente na hora do rush.
3: Tu ali, que tá ali no alto.
4: Isso.
3: Tu ali, careca.
4: Tá ali no São
3: Cristóvão. Não,
4: para, meu xingão, motorista, meu. Deixa o cara, se o cara não tem cabelo, coitado do cara.
3: O que ele vai fazer?
4: É o seguinte, cara, tu tá lá trancado, lá e daí vem um cidadão, ó, quer um cafezinho? Ô, amigão,
3: bom dia, é um café.
4: Ó, é um cafezinho.
0: E tentei se dar bem nisso aí.
4: Cara, e aí tu entrega o cartão, QR Code, e aí você, claro, fica na confiança, né?
3: Ô, amigão, o Heron é motorista, eu sou vendedor.
0: Não, obrigado.
3: Ô, amigão.
0: Eu tô ocupado.
3: Bom dia, amigão.
0: Vai te catar.
4: Não, peraí. Fecha o vidro não, cara.
3: Show, acabou de
0: chegar. Eu tô com calor,
3: o Heron foi.
4: Ah, ligou o ar.
3: Vamos lá pro Gil. Bom dia, amigão.
6: Ah, te catar. Eu louco.
4: Um cafezinho. Cara, nós somos um povo hospitaleiro, cara.
0: O meu pai, uma vez em Porto Alegre, nós chegamos num restaurante pra família visitar e tal. Eu morava lá, né? E a família foi lá visitar. Pai, mãe, irmão. Lá, lá. Ah, e aí fomos no restaurante. Chegando no restaurante. Quando a gente foi sair do restaurante e entrar no carro, veio o cara lá, o guardador, né?
6: Ah, sim.
0: Queria... cafezinho aí, tio. E o pai, não, obrigado, tô servido.
6: Cara,
0: queria o dinheiro pro café, não o café.
6: Ah, o cara queria a gorjetinha.
3: Não entendi.
0: Agora que entendeu? Pai só ouviu o cafezinho, hein, tio? Não, obrigado, tô servido.
3: Tô te miserando, cara, não vou te dizer.
0: O pai gostava de ir a Porto Alegre, que ele podia soltar flatulências, porque o barulho não deixava as pessoas ouvir.
3: Não, tá, cara.
0: É bom, aqui dá pra soltar à vontade, ninguém ouve.
3: Ai, gente do céu.
4: Eu já falei quando uma vez eu fui fazer uma festa em Gramado, e aí o Teta tinha compromisso aqui na rádio.
3: É.
4: Aí fui buscar ele na rodoviária.
3: Verdade.
4: Né, pra gente ir dali de Porto Alegre pra Gramado.
0: E
4: eu fui pegar o Teta na rodoviária.
0: Que missão, hein?
4: Era o início do Teta, né, cara?
0: Não, ele já tava amigo de todo o ônibus.
4: Ele desceu do ônibus cumprimentando todo mundo da rodoviária. Ele dava bom dia, cumprimentava.
3: Eu fui naquele negócio comer chique lá, nunca tinha comido, que é duas letras, né?
4: Cara, a cena do Teta na rodoviária de Porto Alegre é a mesma do Crocodilo Dandy quando ele chega.
3: Sabe? Ninguém gosta de mim.
4: E aí é o seguinte, fomos pra Gramado, o evento era um casamento que a gente ia tocar, né? Fomos pra Gramado e fomos ali na avenida principal, ali do Palácio do Cinema, isso, né? Aí, cara,
3: praça
4: todo mundo entregando cartãozinho e o Teta aceitava. Todos os cartões.
6: Obrigado, amigo.
3: Coitadinho.
6: Ô, meu.
3: Bom dia.
4: Não tem nada a ver com a nossa notícia aí. Eu só sei que é tricriativo aí. É. Atenção você aí, ó. Você tá aí uma ideia. Servir cafezinho na sinaleira.
0: O Teta deve ser aquele cara que sentado no ônibus, tu pega na janela e o cara sentou do teu lado. A primeira pergunta dele, sei lá, pegou o ônibus pra Chapecó. Primeira pegando o Teta, indo pra Chapecó?
3: Não,
4: imbecil! Vai pro inferno!
3: Sai daí, meu!
6: Ô, meu, essas de Porto Alegre aí, meu pai me contou uma vez do meu falecido vô, que ele também, ele era meio galanteador aqui, sabe? Galanteador e coisa e tal. E aqui, pra ti, né? Chegando uma mulher, tu tinha que, né? Trovar.
4: Sim, sim. De graça, não é fácil. Não.
6: E aí, um belo do dia, eles foram a Porto Alegre e desceram na Voluntária.
3: E aí?
6: E o meu pai atravessou.
0: Logo na Volunta. Pra quem não sabe, a Volunta é isso.
6: Mas na antiga.
3: É onde tem o quê? Hoje,
0: zona de meretrício.
6: Isso. Cara, isso? Daqui a pouco o pai tá. O pai já tinha caminhado umas duas quadras adiante e o meu vô tava lá no início.
0: Galanteou todas.
6: Não, a pior que a mulher puxou ele e ela começou a...
0: E ele se achando galã.
6: Hoje é
0: o Brad Pitt.
3: Ô, gente, onde eu conheci o Papael foi lá na capital, você sabia disso? Lá em Porto Alegre.
4: Não me lembro.
3: Foi lá em Porto Alegre, no centro, quando o Papael tava pegando o minhocão.
4: Eu fiz questão.
5: isso ali. Olha aí. Tu que tava sentado no calçadão, lembra do calçadão? Tu conhece, né, o calçadão? Eu
3: conheço ele.
5: É grande, hein?
3: Nunca mais esqueci. Opa! Você, Carol, que terminou aí?
4: Eu terminei, cara, mas vocês ficam atravessando.
7: É. Não, mas em resumo, é uma baita ideia, tá?
4: Isso, baita ideia.
7: Isso aí na Alemanha, eu sempre lembro num relato de um cara. Na Alemanha? Onde tinha no tempo dos jornais, gente que foi pra lá relatava isso aí, que lá tu pegava o jornal e deixava depois o dinheiro, o valor do jornal. Ah, tá. E aí teve uma pessoa que perguntou, tá, mas e se o cara não pagar? É. E aí o cara disse, por que que alguém faria isso?
4: Mas nos Estados Unidos tem postos de gasolina que tu vai lá, abastece e paga, né?
7: É. Mas eu acho que aí tem um controle, não?
4: Não sei, eu acho que não.
7: Não sei como, cara, é que é, se é assim na confiança. Não sei, mas se é na confiança.
3: Eu acho que
7: assim
3: tem que liberar, depois começa a abastecer. É, tu bota o teu cartão lá e depois começa.
7: Não, não, esse caso é assim, se o cara não pagar, não pagou.
3: Não pagou. Ah,
4: então tipo, é self-service.
3: Aquela de Marques e Souza é assim, se tu não pagou, é assim. Já vai, se você se serve, se não pagou, fica na consciência.
7: Ah, você
3: não
7: pergunta.
4: Isso aí é honestidade.
3: É honestidade.
4: Não, é o caso do cafezinho aqui, cara.
3: É, viu, gente?
4: É o caso do cafezinho.
3: Quem é que não vai fazer um pix, cara?
6: Ah. É, não, mas eu me lembro que na Expo Bento, teve um ano lá que também tinha uma máquina lá que o pessoal podia comprar e, né, pagava, quem não pagava.
4: Tem condomínios agora, né? Nos condomínios tem aquela, né? Aquela casinha, né? Que é um mini mercado, bem mini mesmo.
7: Uhum.
4: Ali nos condomínios, você vai lá, se serve e paga ali mesmo.
3: Falei, viu, viu, papel? A honestidade.
5: Não, não, não. É difícil. Tem gente que não adianta, não. Só matando.
3: É o teu caso. Se tu não fosse uma pessoa honesta, ó, escuta o que eu vou falar aqui.
5: O que é que tu vai falar aqui?
3: Se você não fosse uma pessoa honesta, tu não tinha naquelas casas o teu caderninho.
5: Eu vou lhe dizer mais. Se eu não fosse uma pessoa honesta, eu seria desonesto.
3: Muito bem.
4: Isso é uma coisa óbvia.
5: Vou lhe dizer mais. Numa dessas notícias que a gente lê ali nessas redes sociais, lá onde botarem aqueles lugares pra gato, que tem comida pra gato nas ruas.
4: Isso.
5: Automática, máquina que cai.
3: Sim, tem tudo da água, essa coisa.
5: Isso, tu acredita que as gaivotas estão miando pra ganhar comida?
4: os pombos de praça.
3: Ô, gente.
4: Tá muito fácil isso.
3: Olha aqui, não. O pessoal do Tão Legal tá escutando a gente aí também, daqui a pouquinho tem um áudio deles, teve entrega em Teutônia.
4: Olha,
3: eles são fã da Charlotte, viu?
0: Ui, muito obrigada, meus amores.
3: Ricardinho tá aí, o Cris, o Douglas ali.
0: Vocês aqueceram o meu coração.
3: Aí, ó, tu viu, Charlotte?
4: Ai, tchau pra menina ali,
3: ó. Beijo pra menina do
0: show. Tchau, menina.
3: Beijo. Ô, Charlotte, se você fosse ganhar no Tão Legal, o que que você ia fazer? Você ia viajar?
0: Ah, eu ia sair dando pra todo mundo parte desse dinheiro.
3: Olha o susto, gente.
4: Que coisa linda.
3: Susto, levei.
4: Que gesto maravilhoso, Jorge.
3: Você ia arrumar alguma
0: coisa? Muito obrigada.
3: Nada, amigão. Opa! Uma baita do teu corpo que você ia tentar arrumar.
0: Não, meu amor, eu ia dar a milhão.
3: Você ia ser a Valesca. Você ia ser a Valesca Popozuda.
0: Que isso,
3: sabe por quê?
0: Oi.
3: Hoje eu não vou, eu vou distribuir. Dia assim é isso aí. Hoje é Aníver, manda aí os parabéns pra mim, Davi. Ô, Davi!
4: Ô, Davi! Ei, Davi.
3: Olha quem mais aqui, o Elvis, teu amigo Gil.
4: Ele não gosta que tu faça isso.
7: Ah, desculpa, Elvis.
3: Olha aqui, o Guilherme do Guincho mandou um oi aqui também, Guincho.
4: É, Guilherme do Guincho, passou o mascote. O nosso mascote.
3: É isso aí, mandou foto aqui, ó.
7: Show de bola.
3: Ô, Teta, deixa cair o sabonete no quartel, só porque o sabonete era líquido até juntar tudo, sabe? O Edenilson que mandou aqui.
4: Sai daí. Meu
3: louco,
4: cara.
3: Sai daí.
4: Essa foi boa.
3: Foi boa, Edenilson. Sai daí, meu. Eu nunca mais vi aquele meu amigo que serviu comigo. Cara.
7: Olha aí.
0: Ah, é? Tá com saudade?
3: Não, eu nunca mais falei com ele. Mas
7: não, mas ele não te escreve?
3: Faz mais de 22 anos.
7: É, não te escreve, nada.
0: Ele até marcou.
4: O nego Benço?
3: Não,
0: ele te marcou, não?
3: Não, é.
0: As costas, mano.
3: Sai daí, meu. Alô, oi.
9: Boa tarde, amigo.
4: Zeca.
9: O carioca serviu, né?
4: Isso
9: aí. E afirmou ainda que tá 2 semanas já tomando banho frio, né?
4: Isso aí.
9: Prendeu mesmo, hein? Serviu. Otário.
4: Vida de caserna,
3: viu?
9: Aí, eu sou um personagem, isso aí é uma piada, tá?
3: Do quê?
9: Não me crucificar. Um cara falando pro outro, né? Eu vou torcer pra Inglaterra.
3: Olha aí.
9: Daí o outro questionando, né? Ah, mas eles mataram argentinos no passado.
3: Olha aí.
9: Daí o outro, eu disse que eu vou torcer pra Inglaterra, não precisa me convencer.
3: Sacanagem. Pergunta pro Giovanni Gil se o Brasil joga essa semana. O Guto que mandou. Diz que o Gil lançou essa aí, viu?
7: Ah, gente? Que barato.
3: É, o Gil botou.
4: Eu não duvido nada que venha do Gil.
3: O Gil botou isso aí, gente. Que ele botou isso aí.
7: Ah, mas é que foi assim, meio espontâneo, né? Não foi espontâneo.
3: Ah, tudo bem,
7: Brasil, será que você quer?
6: Que time o Brasil joga?
3: É, isso aí acontece.
6: Vocês viram falar em Brasil da história do Neymar? Um ex-jogador disse que o Neymar tá jogando pôquer, e faz tempo que ele tá jogando, sim, mas é em nível profissional. E ele postou ali, tá viralizado, sim, esse negócio. Ah. Que é, esse é o principal motivo do Neymar não jogar mais bola, porque é madrugadas, insônia, jogando as ganhas. Ele, e agora nos Estados Unidos. Sabe que jogo é vício, né?
4: É.
6: E apostas altas, e pra ser jogador profissional, são horas e horas de jogo mesmo.
4: Ah. E aí ele
6: as ganha.
4: E aí,
6: mais uma pro Neymar.
4: Não, e ontem. Que nem o Papael, cara. O Papael não foi jogador profissional de futebol por causa da noitada.
6: É. Ô, meu, e ontem.
3: Verdade.
6: E ontem correu aí nas redes sociais também um vídeo criado pela IA.
3: Do quê?
6: IA. Pela IA. Onde o Neymar, né? O Neymar, quando ele tava naquela época do Santos, antes dele ir pro Barcelona, e aí nisso aparece um gurizinho, Neymar pequeno, como é que nós fomos na Copa? O que, que a gente
3: eles conversando, eu vi isso aí.
6: Isso aí. E viralizou. E aí, no final, o Neymar pega e diz, aí ele diz, ah, então nós não vamos ganhar a Copa. Aí o Neymar tira uma taça da Copa de 2030.
4: Ah, meu Deus. Ah, ele de bengala.
3: Não. Vai jogar como,
6: gente? É, pois é, mas eu acho que eles estão tentando fazer merchan pra ele tentar jogar, hein?
7: É que por idade daria, ele vai ter 38, olha o Cristiano Ronaldo.
4: 40.
6: É. Mas não tem nem metade da.
3: Aí você vai comparar um Heron Dalmolin com o Giovanni.
4: Só tem uma maneira, sabe? Agora eu vou criar polêmica aqui. É. Só tem uma maneira do Neymar estar em 2030 numa.
7: Não, pelo amor de Deus, não.
4: Ele jogar no Flamengo e
3: se não fosse aquele como é, gelatina do Paquetá, não tinha ganhado, porque se machucou qualquer coisinha. É,
4: engraçado, né? O Paquetá machucou, acabou o Brasil.
3: É. Pô, ele só levou uma chegada, já se assustou e saiu.
4: Nossa, cara, não vem com essa.
7: Jogar num time que nem campeão gaúcho foi, tá louco?
3: Meu, ganhou
4: o Flamengo não tem como ser campeão gaúcho.
3: Ô, gente, rapidinho aqui, ô Charlotte. Sai, Charlotte, que é muito legal, vai botar silicone no outro seio dela.
7: Meu Deus, eu tô quase atingindo a meta do dinheiro.
4: Como é que tá teu Insta?
7: O meu Insta tá bombando.
3: Pensei que ia pedir como é que tá o seio
4: tu
3: dela.
4: Tu esqueceu, né?
7: Bombando, mas eu não lembrava mais que eu tinha.
4: Bia, tu esqueceu?
7: Já, Obi, entra lá, curte lá, olha. Tem 8 posts e 95 seguidores.
3: 95 só?
7: Como só? É bastante, meu Deus.
6: Sei, isso não, ela tá famosa.
3: Mas sem conseguir mais.
7: Imagina se chegasse aqui na frente 95 pessoas.
3: Ah, meu Deus,
7: é bastante gente. Já. Numa missa, 95. É muita gente.
3: Meu Deus, verdade, viu?
7: Então, Davi, tudo é relativo.
3: Segue ela lá, como é que tem o Insta? Passa de novo.
7: Chachá com CH, Chachá OB.
3: OB, vamos ver quem é a primeira.
7: É de Orleans e Bragança.
6: Olha isso, aí, gente. Sangue nobre.
3: Ó, rapidinho, pessoal, tão legal, tá na estrada aí. Eu vou botar eles falando, pode ser, gente?
6: Pode, manda aí.
3: Alô, oi.
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3: Olha aí, papai, tu viu? Nós vamos ganhar também, viu, gente? Mas vocês estão na estrada escutando a gente aí, viu?
4: Se eu ganhar, eu dou 50 pila.
3: Mas
4: olha aí, Marcelo, já alguma coisa.
3: Tá louco, meu? Tu nunca me deu nada?
4: Graças a Deus.
6: Ele não perde.
4: Nem pra ti, nem pra ninguém.
6: Ele não perde oportunidade.
3: Gil, uma piadinha.
6: Cara, eu acabei indo no dentista.
3: Ah, é? Arrumar
6: isso,
3: o dente?
6: Isso, fui no dentista. E o dentista diz pra mim assim: olha, Giovanni Gil, pode ficar bem tranquilo, não precisa ficar nervoso. Eu disse: não, doutor, eu não tô nervoso. Não, eu tô reparando. É que eu tô nervoso. É o meu primeiro dia.
3: Bom! Imagino que deve doer o canal, né?
4: Ui. Aí o Teta foi pro médico, cara. Aí o médico chegou, doutor. Aí o Teta chegou pro doutor, né? Ah. Ô, doutor, doutor, como é que tá minha sogra?
6: Aí,
4: prepare-se pro pior.
3: Meu Deus.
4: Prepare-se pro pior. Ela vai ter alta.
3: Ô, gente, o Papael foi pra boate, né? E aí ele teve aquelas, como é que eu posso dizer?
4: O quê,
3: um momento íntimo.
4: Sim, sim, pela...
3: Ô, gente, o Papael foi pra boate, né? E aí ele teve aquelas, como é que eu posso dizer?

0: aí o papaião respondeu: vai dizer que o amor que tu fez comigo era de verdade.
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2: Aí o nosso colega, o Gabriel, pegou um ônibus.
0: Isso, lá de Teutônia.
2: O Minhocão.
0: Foi pra Pelotas.
2: Como Pelotas?
0: Foi pra Fena Doce.
2: Uma passagem pra Pelotas. Comprou
0: isso,
2: a passagem.
0: Isso. E aí?
2: Tá lá na Fena Doce, isolei.
0: Isso.
2: Aí quando foi comprar a passagem ali, o bilheteiro já se engraçou com ele. Ah, que bonito que tu
0: olhos
2: é.
0: Olhos azuis.
2: Aí. E aí ele já olhou torto. Sacramento, que porcaria. Tá, foi ali.
0: Chato,
2: tá bom, comprou. O ingresso ali, como é que tem?
0: A passagem, o bilhete.
2: O bilhete. Quando chegou ali, o cobrador, tinha um cobrador, já também já dando uma olhadinha pra ele, lá ele.
0: Ah, caramba!
2: Uma sacramenta, o que que tem?
0: Não é fácil ser bonito.
2: Pegou o ônibus, entrou ali, aí um do lado dele já começou a puxar a conversa.
0: Ai, meu Deus do céu, estamos indo pra Pelotas.
2: Ah, não é possível, o motorista também, quando chegou, Pelotas! Que diacho, mas eu vou reclamar. Quando desceu, isso, a primeira coisa que ele viu era um guarda.
0: Ah. Isso.
2: E aí era o Gilo, guarda.
0: E isso, aí?
3: Com o recipiente na mão.
0: E aí ele mostrou.
2: Não, tá pro teto, era o teto, guarda.
0: Tá bom. Com cacetete na mão.
2: Isso ali, tá o teto lá em Pelotas de brigadeando.
0: Muito bem, bem macho.
2: O Gabriel desceu no olho e foi direto no teto.
0: Isso.
2: Seu guarda, assim não dá. Depois não quero que essa cidade pegue fama. Eu lá na bilheteria já um cara se engraçou. Eu venho pra cá, tem um cobrador. Aí o cara senta do meu lado, tá dando em cima de mim.
0: E aí?
2: O motorista. Ah, pelo amor de Deus. E aí diz o teto, também com esse zoio verde que tu tem.
4: Sai daí, meu. Na esquina, avistei na minha frente o cachorro da vizinha.
5: Eu desci com a minha moto.

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3: De volta, minha gente, a maluquice do seu rádio. Voltamos em nome de quem?
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3: Ô, gente, vamos lá que vai dar tempo de mais uma manchete.
6: Ainda bem, para salvar o programa.
3: Como salvar, Zé?
6: Recordes, estrutura para fogueira mais alta do mundo atinge mais de 60 metros. Quem tem os detalhes concisamente é o repórter Giovanni Gil.
7: A fogueira São João.
3: Olha aí, ó.
7: Que é?
6: São João. Objetividade.
3: Ah, entendi. Vamos seguindo, Gil.
6: É com você mesmo.
4: Bora! Olha, a maior estrutura para fogueiras do mundo foi construída aí nos arredores de Belfast, na Irlanda do Norte, para celebrações aí da Batalha do Boyne, que vai acontecer, não, já aconteceu no domingo, dia 12 de julho, último domingo.
6: Descobriu agora que já aconteceu.
4: Já aconteceu, por sorte. Passou 2 dias já essa batalha, viu? Olha, com 61 metros de estrutura, chamada fogueira de...
3: Olha, quero ver, tiver outro personagem aqui.
4: Queen Hill. Ela...
3: É ali no Queen Hill?
4: Isso.
3: Ele riu por quê?
4: Foi queimada diante de milhares de pessoas. Milhares de pessoas. Cara, o mais interessante dessa fogueira...
3: Tinha pneu, tinha pneu. O que tinha?
4: Pior que não, papai. Sabe com o que eles fizeram ela?
3: Com quê?
4: Com pallets.
3: Não, porque o pneu é bom porque estoura.
4: Isso!
3: Dá tiro.
4: Isso, tu bota umas bombinhas junto. É por isso que eles fizeram ela tão alta, porque ela era toda ela com pallets. E aí eles conseguiram fazer essa altura de 60 metros.
3: Olha aí.
4: Foram necessários 7 semanas para construir a estrutura imponente, que contém mais de 20 mil pallets de madeira, 2 mil parafusos. E o material foi levado ao local com 50 viagens de caminhões.
3: Meu Deus! Imagina o fogo que não deu!
4: Ah,
3: isso aí tem mais fogo do que a Charlotte!
4: Olha aqui, ó. Eu acho que o Maiquinho lá, o pessoal da Sansão, deu a mão pra eles, olha aqui.
3: Olha
4: ó,
3: aí,
4: o guindaste.
3: Mas sabia que o Maico tem o maior de todos.
4: É verdade. E diz que o guindaste do Maico funciona, viu?
3: Ah, meu, diz que levanta mesmo.
6: Que ótimas informações pra esposa dele.
3: Não, é isso, é o guindaste que eles têm lá.
4: E aí, olha, eu e o pessoal lá diz, olha, todos nós trabalhamos e estamos fazendo isso no nosso tempo livre. Segundo o David Murray.
3: Ah, o David Murray.
4: Isso, um dos organizadores do evento, segundo o site What's I Jam.
3: No teu. O que significa isso, Babel? Repita, Gil.
4: Eu vou saber.
6: What's I Jam.
3: Tá me xingando?
4: Não, não.
3: O que é isso, Gil?
4: Jam é, não é rápido. Jam, é uma coisa assim. What's jam?
6: A tradução literal,
4: isso,
6: não me lembro.
4: What's the jam? Olha, posicionamos os pallets como se estivéssemos construindo uma parede, mantendo todos os blocos alinhados para garantir estabilidade. E os pallets, eles são parafusados sobre cada anel. São anos de experiência na construção delas.
3: Quem disse que o anel não tem força?
4: Isso, não. E a fogueira de Cry Hill.
3: Olha aí.
4: Ela atrai grandes multidões todos os anos e é uma das centenas e maiores fogueiras que serão acesas no domingo que aconteceu no último dia 12.
3: Olha,
6: parabéns.
3: Que legal.
7: Acendeu já.
3: Já acendeu, né?
4: Sim, foi o último.
3: Virou cinza. Quantos caminhões levarem a cinza?
4: Pois é, papai. Agora essa aí foi uma pergunta boa.
3: Mas sabia que a cinza, se fica na terra, é adubo, sabia?
7: Ah, é,
3: pode adubar.
4: Isso.
3: Isso aí, verdade.
4: Não, e bem provável que o pessoal depois deu destino pra essa cinza.
3: Mas tem essas festas de São João, tem essas fogueiras lá na Barra, na minha comunidade. Tinha também, viu?
7: Você me lembrou aquela piada que o Tenta chegou na casa do.
3: E aí?
7: Do Gil.
3: E aí? E o que ele disse?
4: E ele foi lá em casa.
7: Mostrou isso aqui, ó. Aqui. O que é esse baúzinho que tem ali de Lili? Aqui estão a cinza do meu avô.
3: Olha isso.
7: E aí diz o Teta, credo, como ele fumava.
3: Ai, gente do céu, eu tô dizendo, papel do céu, olha. Papel, quando é que tu entra em férias, papel?
7: Eu não sei.
3: Semana que vem, não?
7: Eu tô esperando o dinheiro.
4: Olha aí, o dinheiro fica na conta. Opa!
3: Alô, os colegas Antônio, redes sociais aí, ó, 100.1 Encanto, dá uma olhadinha lá, viu, gente? Ô Zé, abraço pra ti. Olha aqui, ó, quem mais mandando um recado aqui, ó. Oi, alô.
8: É, Teta, então não se escapa. Esses dias que o Giovanni Gil me mandou a foto de quando tu era mais magro, eu tava sentado aí no shopping.
3: Sai daí. Sai daí. Ah, que isso aqui, ó. Ô, alô.
9: Ô, gurizada, boa tarde. Como é que estão os amigos?
3: Valeu, Wilson.
9: Estou acompanhando vocês aqui.
10: Gente, rapidinho aqui, o Xalote.
9: Não foi só ele que foi pra balada.
3: Ó. Quem mais?
9: Levou jogadores,
3: viu?
9: Em vez de ficar em casa com a família, eles foram pra balada.
3: O Neymar, ele tá botando aqui, viu, o som aqui, ó.
9: Quando era pra entrar em campo, correr, tava todo mundo morto.
3: Olha aí, olha.
9: 48 seleções, a seleção que correu menos,
3: viu? Foi quem?
9: Lamentavelmente, a nossa fechou com a 48º lugar. Isso é uma vergonha.
3: Que coisa, gente. É, vergonha. Gente, mandar um abraço aí, a sereia que tá nos escutando aí, ó, trabalhando aí, ó. Valeu, menina, abraço pra você aí, ó, bom trabalho, nosso ouvinte, tá sempre nos escutando aí também, bom trabalho, menina. Aqui, ó, oi, alô.
11: Ô, pessoal do Sem Censura, ô, gurizada, tá morrendo agora a escalação da seleção brasileira, né? E o Neymar, é o Neymar, né? Então a gente não pode reclamar, mas o Neymar tem tudo pra ele vir pro Rio Grande do Sul, né?
3: Olha aí.
11: Na terra que é parecida do nosso querido Filipão. Não é nada, mas é ali na Passa 7, né?
3: Como assim?
11: Lembra bem a Alemanha 7-1 e nós. Um abraço do Adãozinho.
3: Adãozinho, abraço pra você, meu irmão.
4: Que barbaridade, Passa 7.
3: Ô, gente, não podemos esquecer do Juca que tá escutando a gente também. Conhece?
4: O Juca, cara.
3: O Juca é o Gugel lá em Roca que não tá com o telefone, mas tá sempre escutando.
4: Ainda, não sei o número. Tá, mas eu quero saber do Rudimar Veríssimo. Tá ouvindo?
3: O Rudi também tá escutando.
4: E o Binho, tá ouvindo?
3: Quem mais aqui? O Marcir mandou um oi, o Leleco, o Nego Silva.
4: Isso.
3: O pessoal da obra lá, Ronaldo também, o Edilei, toda a turma. O Vini, o Cris também tá mandando oi, o Luciano. Olha que legal, gente. Aí, ó, viu?
4: Tá todo mundo, cara. Que coisa linda.
3: Hoje, legal. Tu teve que cidade hoje?
4: Hoje a gente foi em Paverama.
3: E hoje de tarde vai ter aonde aí, doutor Ricardo?
4: Isso.
3: Doutor Ricardo, isso aí, isso. Doutor Ricardo, hoje
4: altos, à tarde. Tem... Altos.
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12: Pela primeira vez em
4: é bailão, meu filho.
3: Isso aí, vai ser especial, hein? É. Top, hein?
4: E o guardanapo? E o guardanapo?
3: É, vai estar top lá.
4: Vai
3: estar
4: lá, vai estar lá.
12: Gil, o Carioca, vai estar lá também.
3: Vai também, vou estar lá também.
12: Que hora?
3: Eu e o grupo Presença.
4: Isso aí.
12: Vai tocar que hora?
4: Carioca disse.
12: Cara, eu tô lá desde o início. Desde o início, 9 horas, já tô por lá, acho que começa às 10 horas.
3: Cara, tu pega a mulherada?
12: Eu não pego ninguém, cara.
4: Opa!
12: Eu não pego nem gripe.
4: Ô, Carioca, por que tu não leva o Papael numa dessas aí?
12: Cara, não,
4: o
12: Papael vai em outros ambientes.
3: Um dia eu tava numa festa lá com ele no BBQ, ele não gosta de falar no microfone com o pessoal lá, não quer.
4: Aonde? Onde?
3: Lá no BBQ que nós estávamos juntos lá.
4: Eu não me lembro.
3: Lá que foi assistir o Brasil.
4: Ele tava bêbado. Ele tava
3: bêbado. Vai, Gil.
4: Cara, o Zé não vivai hoje no caixa eletrônico, cara. É. Foi sacar um dinheirinho, né? Final de semana rendeu.
3: E aí?
4: Tocou uma cestinha. Aí fui lá no caixa eletrônico e a máquina pergunta pro Zé, deseja imprimir o saldo? E ele responde, não precisa, eu acredito em você.
3: Ah, opa! Boa!
12: Cara, sabe que vai passando o tempo, eu vou juntando as coisas pros motivos da minha separação, né, cara?
4: Isso!
12: E agora eu me lembrei, eu tava me lembrando esses dias. Um dos motivos é o seguinte: eu cheguei e perguntei pra minha ex-mulher, falei assim: por que você se casou comigo?
4: Isso! Uma boa pergunta.
12: Normal, né?
3: Lógico!
12: Aí ela disse: porque tu é engraçado.
4: Olha!
12: Peraí, mas. Só porque eu pensei que é porque eu era bom de cama, viu?
4: Ah.
12: Viu como tu é engraçado?
3: Um dia, né? A minha esposa chegou pra mim e disse assim: diga algo gostoso no meu ouvido.
4: Ai!
3: Não pensa muito, fala logo algo gostoso no meu
4: isso.
3: ouvido.
4: Isso, o que tu falou, Tetinha?
3: Ah, eu disse X bagunça.
4: Oh. Aê! Opa! Mulher, cara.
3: Chega no final em nome de quem?
4: Um abraço aí pra toda a família. Olha lá, acabou tudo. 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
3: Feito. Ô gente, redondinho e fofinho, acabando mais um cedinho, Heron Felipe Dalmolin.
10: O Teta me disse pra eu acreditar nos meus sonhos. Agora estou esperando os meus sonhos acreditarem em mim, Giovanni Gil.
3: Você tem que ir.
4: Sabe por que as pessoas bonitas, elas estão sempre ocupadas? Depois eu explico. Estou ocupado agora. Carioca.
5: Oh. Eu?
3: Vaga.
5: Eu? Quem te quer?
4: Ó. Oh.
5: Te procura.
4: Olha aí.
5: Oh. Aprendi isso com a polícia.
3: Ah, e desligar o Wi-Fi da padaria, minha gente.
4: Olha aí.
3: Eu não estou vendo o meu sonho online. Giovanni Gil.
10: Olha.
3: Vagabundo. Mas é.
10: Podemos falar sério?
4: Sim.
10: Oh. Vamos, você, então, com as manchetes.
3: Se você pudesse falar uma mensagem de otimismo, assim, ó, na pinha da pessoa, assim, ó.
5: Na
3: hoje.
5: Pinha.
10: Se eu pudesse, eu falaria, mas como não posso, não vou falar.
3: Ah, então tá bom, Zé.
10: Vamos às manchetes.
5: É antipático esse cara, meu.
10: Tiago Martins está tendo um revival com a ex de Nicolas Prates.
5: Quem é Tiago Martins?
3: E o que que é revival?
10: Tiago Martins, pra quem não sabe, é esse que eu acabei de dizer que está tendo um revival.
4: Isso, revival.
5: Revival é uma lembrança, relembrar.
3: O meu pai Oi, também teve um revival.
10: O som das pistas, um revival.
5: É isso aí, ainda, vamos reviver.
10: Bruna Grifal.
5: Quem é Grifal?
10: Exibe treino ao lado de Anitta e abdômen definido.
3: Olha isso.
5: Cara, só um minutinho. Cara,
3: eu tenho abdômen definido.
4: É.
5: Ah, é verdade.
4: Pau, é.
5: Bota definido nisso.
3: É verdade. Não sai mais daqui.
10: Eita, tem um corpo definido. Definido que vai ficar assim mesmo.
3: Isso mesmo, amigo.
5: Você é manchete?
10: Não, estou comentando, entrando na onda.
4: Isso, é, boa.
5: Ah, é, tu vai quebrar o gelo, ó.
3: Tu vai sair daqui?
10: Eu chego e represento.
4: Eita.
10: Doei bem, mandei bem.
3: É nóis.
4: Zé, a tua esposa tá ligando.
3: Ô, Zé, diz assim.
5: É nóis.
3: É nóis, mano, na pegada.
10: É você, amor, tá ligada?
5: Olha aí, rapaz. Tá
3: que legal.
5: Que bom os paradigmas.
3: Que bom isso.
4: Sim, da gíria.
10: Pronto, agora vamos voltar ao normal. Tartaruga gigante se torna mãe pela primeira vez aos 100 anos de idade.
5: Falou isso semana passada, essa manchete aí.
3: Mas não era a mesma
5: tartaruga. Ela ganhou gêmeos, é isso?
10: Peço perdão, vamos atualizar.
5: Eu acho que ganhou gêmeos.
10: 101 anos, então.
3: Tchau. Ô, gente, tava legal, fiquem com Deus. Tava bom, né?
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2: Então, tá na hora de curtir música boa? Nosso encontro com o melhor do passado tá começando. Clássicos da Encanto até as duas, rodando as músicas que marcaram época, que tocaram muito no rádio, que trazem lembranças. 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Eu vou começar com uma música que eu custei a achar, porque sabe aquela música que tá na cabeça? Você conhece a música e tenta cantar pra pessoas, mas que música que é essa? E babai, não lembra, até que levei dias e dias, lembrei da música, tá aqui ela, fez muito sucesso, New Radicals.

0: Essa lembrança é de 1991.
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0: Legião Urbana, o mundo anda tão complicado. É verdade, desde 91 que escreveram isso e segue nesse sentido, né? Tivemos Aerosmith, Crazy, Hugh Lewis and the News, Heart and Soul, Olivia Newton-John, Xanadu, New Order, True Faith e ainda New Radicals com You Get What You Give. Pérolas sonoras, o passado de volta pra você e daqui a pouco tem mais.
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0: A inadimplência em Lajeado ficou em 33,5% no mês de maio, mantendo o maior índice da série histórica acompanhada pela CDL desde 2018. Apesar de interromper a sequência de altas, o número ainda preocupa por impactar o comércio, reduzindo o acesso ao crédito e o poder de compra da população.
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Muito bem, bom pro bloco final. Mais um bloco legal de música do passado. São os clássicos desfilando pra você, trazendo de volta as grandes lembranças para Cressol, nosso parceiro aqui. 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Elton John.

0: grande canção, grande lembrança, Papa Winnie com Rootsy and Bootsy, pra fechar o programa de hoje, que teve Paralamas do Sucesso junto com Djavan, uma brasileira, Rod Stewart e Young Turks. Rodamos também o Gilbert Montagne, Just for Tonight. Acho que foi essa música aí que era a trilha da Garota Verão, se não me engano, era essa aí mesmo. E Elton John, Little Genie, também rodou e passou por aqui. Gostou? Espero que sim. Amanhã tem mais.
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0: Obrigado, bom dia a você que tá falando cedinho aí. 5 e 5, bom dia a você que pulou.
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0: Nossa, Encanto, você que tá pulando cedo. Bom dia, minha gente. Como é que tá aí na sua cidade? No painel do caminhão, atualizando você aqui. 5 graus pela região. Bom dia, bom dia, bom dia. Tudo bem aí, gente? Aqui, começando cedinho.

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1: Bom dia, minha gente. É 5:05. Tudo bem aí? Você que tá pulando cedo, você que pulou cedinho, bom dia. Você que tá começando, vamos juntos. Boa quarta, hoje é dia 15, meio do mês, hein, gente? Meio do mês, meio da semana. Aqui, a gente começa cedo, não tem encerração, viu, gente? Não tem neve nem lá. Máxima hoje, atualizando você que tá aí, a máxima de hoje pode bater 25, esquenta um pouquinho mais. Bom, gente, 25 é a máxima de hoje. Você que tá sendo cedinho em casa, uma cidade 5, nossa região aqui, até atualizei, gente, ó, no momento, nossa região aqui batendo 9 graus aqui, encantado. Como é que tá na sua região aí? Bom, gente, você que tá no café, no chimarrão, aqui é das 5 até as 6, tem muita música boa. Pede a sua, manda aquele recado, manda aquele bom dia, bota teu nome aí nas promoções da Encanto, tá bom? Vamos lá, começando. Bom dia, bom dia. Você que pulou cedo, aqui ó.
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1: Está começando, gente.

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1: Bom dia, minha gente. Você que tá cedinho? 5:21. Você que tá começando mais um dia, gente. Mais um dia começando aí. Vamos lá, vamos atualizando você. 9 graus é nossa região. Não tem encerração, tô lendo aqui, gente. Não tem neblina, ainda bem, né? Ontem tava com bastante neblina. Tô lendo aqui, 386, tudo ok, gente. Não tem muita neblina, não. Se tiver na Serrinha de Pouso Novo, Serrinha de Mussum, você me avisa também. Vamos lá, gente. Boa quarta. Você que tá cedinho. Você que tá na companhia da Encanto. Fico muito feliz, hein, gente? Saber que se você pulou cedo, já sintonizou aqui, ó.
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1: Deixa eu ver aqui, gente, a previsão do tempo. Como é que fica, pessoal? Me pede aí. Como é que vai ficar o tempo? Hoje, máxima 25. Nada de chuva hoje. Amanhã também, viu, gente? Amanhã começa com sol. Mínima de 12, máxima 27. Depois aumenta a nebulosidade. Amanhã pode ter chuva. Amanhã, sexta, sábado, domingo, pode ter pancadas rápidas e chuva, viu, gente? Semana que vem, se estendendo também pancadas e chuva. Então aproveita aí até na quinta, gente, até amanhã. Depois já começa a mudar o tempo. Já vem bastante chuva pelo vale, pela nossa região, tá bom? Atualizando você. Hoje, chamando a atenção, a máxima 25 é a máxima de hoje. Deixa eu ver quem tá aqui mandando aquele recado, aquele bom dia. Meu amigo Douglinhas. Alô, Douglas. Alô, Wilson. Amigos do vale, já cedinho aí também. Bom dia, meu amigo Grilo. Ô, Grilo. Tá aí já no caminhãozão. Ei, gente boa demais, hein? Saudade tua, meu irmão. Eita, meu mano Grilo. Tá aí na audiência. Cedinho no caminhãozão. Valeu, mano velho. Bom dia. Quem mais aqui? Mandando aquele recado. A Neuci, o Ed Bonomete. Bom dia, Neuci. Bom dia, Ed. Tudo bem aí? Tudo certinho? Como é que tá, menina? Já pulou cedo? O Zé teve aí ontem. Bom dia, minha amiga. Fica com Deus, viu? Quem mais aqui mandando recado? Tudo bom? Tem meu amigo Rafinha. Dizendo, manda alusão pessoal do Lume. Levando vocês aí, ó. O Preto. Vulgo Moreno Chocolate. Ela botou aqui. Ele botou. O Astor. O Edson. Pessoal que tá aí já cedinho. Olha, Rafinha. Bom dia, boa viagem, meu amigo. Já na companhia da Encanto. Quem mais aqui, ó? Meu amigo Dene. Tá aí também. O Odair, eu mandei. Bom dia. Meu amigo Tonioli tá aí também. Já pulou cedo? Só pula cedo aí, tem aquele costume, não adianta, né, gente? Bom dia. Alô, Serrinha. Levando o pessoal do Leite em Pó e da Dália. Lucianinho Schmidt tá aí também. Bom dia, gente. Deixa eu ver quem tá aqui. Mandando aquele áudio também no WhatsApp da Encanto. Tudo bom? A Silvana mandou. Oi, Silvana, bom dia. Quem mais? Ô, Gutão. Bom dia, meu amigo. Tudo bem? Oi.
2: Bom dia, Teta. Vamos, né? Dia. Vamos lá. Vamos aí até Santa Catarina fazer duas entregas, fazer 700 km, ida e volta. Eita. E depois só segunda-feira. Ei, aí mano, é só pico da lixeira.
1: Aí é bom demais, hein? Ô, meu amigo Guto. Guto, Deus abençoe. Bom dia, meu amigo. Guarde mais de você, viu? Tudo bom, Teta? Bom dia. Aqui o Neidia pediu uma música especial à minha esposa, Thalia. O meu filho William, pode ser aí, rosas vermelhas. Estamos fazendo aqueles bolinhos aqui de pão de queijo, aquela rosca. Estamos todos os dias ligados em vocês. Eita, gente, bom dia. Estão lá em Santa Catarina escutando a gente. Meu amigo Nedir. Nedir, com Deus, meu amigo, tá bom? Tá lá, na audiência da Encanto, mandou fotos aqui de pão de queijo, mas não faz isso, não, mano, velho. Eita, nós, hein? Coisa boa. Bom dia, meu amigo. Fica com Deus aí, tá bom? Quem mais aqui hoje?
3: Bom dia. Olha aí, hoje quarta-feira.
1: Carinha.
3: Tá bonito.
1: Isso aí.
3: Queria uma música com meus amigos de Capitão.
1: Ah.
3: Pode ser Danube Azul. Delícia.
1: Valeu.
3: Abraço pra ti, meu amigo.
1: Ô, meu amigo Carinha. Roda pra você sim. E o Chico, será que pulou? O Chico pulou aí, ou não? Já roda o teu pedido musical aqui, tá bom, mano velho? Bom dia, aqui ó. 5:25. Pede a tua também, gente. Bom dia.

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1: Nossa, Encantou. Bom dia, minha gente. 28 para 6. Você que tá aí cedinho já pulando. Bom dia, minha gente. Ligou a rádio nesse momento. 9 graus é nossa região. Nosso Só Bandas com você que pula cedo. Com você que pula cedinho aí já no café da manhã. Já naquele chimarrão. Já na audiência da Encanto. E assim vamos. Vamos lá, né, gente? Você que tá aí. Bom dia. Bom dia, meu amigo Canindia. Meu amigo Chico já pulou aí também. Você que tá no caminhãozão aí. Como é que tá a senha de Pouso Novo? Me avisa, né? Se tá trazendo as câmeras aqui, senha de Mussum também me avisa como é que tá. 386, tá tudo ok? Não tem neblina? Tudo certinho? Tudo andando, né? Tá tudo certo. Vamos lá, nosso intervalo é bem rápido. Tem notícia chegando. Você começando o dia bem formado, informações. Um ótimo dia aí. E assim vamos com você que pula cedo. Bom dia, gente. Juntos aqui, ó.
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1: 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Nossa, Encanto com você. 27 para 6, bom dia.
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1: Chega notícias da nossa região. Olha só, gente, chamando a atenção na 129, que liga Roque e Colinas. Três postes impedem conclusão da 129. Chama atenção aí. Pode levar a retirada desses postes até 120 dias, gente. Que coisa, hein? Chamando a atenção. A gente aí com notícias da nossa região. Você começando o dia bem informado, tá bom? Também, gente, atualizando você, Mega Sena. Mega Sena acumulou, pode pagar amanhã 30 milhões, tá bom, gente? 30 milhões? Ninguém acertou as seis dezenas. 20, 28, 32, 35, 40 e 54. Mega Sena acumulada amanhã pode pagar aí 30 milhões. Um pouquinho de futebol. Espanha vence a França. Vence a França aí por 2-0 e avança a final da Copa do Mundo. Hoje, às 16h, tem Inglaterra e Argentina. Inglaterra e Argentina hoje, 16h. Tá bom? Um pouquinho aqui. Informações, portal Correio do Povo. Tempo firme e temperaturas altas marcam veranico no nosso estado. Nesta quarta, viu, gente? Nesta quarta pode esquentar. Nossa região pode bater aí máxima de 25. Tá bom, gente? 25 é a máxima de hoje. Um ótimo dia. Notícias, informações. Você que tá começando o dia aí.
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1: Vamos nessa, atualizar você. 9 graus no Vale, bom dia.
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0: de volta. 24 para 6. Bom dia, bom dia.
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0: Muita gente falando cedo, nosso WhatsApp aqui piscando. Quem disse que o povo não pula cedo? Pula cedo sim, né, gente? Aqui, ó. Deixa eu ver quem tá mandando. Aquele bom dia, meu amigo Selvi. Já pulou cedo aí, Selvi. Bom dia, meu amigo. Tudo bem? Tudo chique? Tudo ok aí? Então tá bom. Tudo bom, Teta Rodos Atuais, Valsa do Amor? É a Nilce Bonomente que tá aqui. Nilce, bom dia, menina. Já roda sim, tá bom? Quem mais aqui pedindo música? Minha amiga Nerley tá aí também. Aqui é o Nico, de Boqueirão. Tô sempre na escuta. Estamos aqui acelerando rumo a Venâncio. Fazer o descarrego aí do tabaco. Ô, gente, Nico, me avisa como é que tá a região de Venâncio. Se tem serração, se tá tudo ok, como é que tá a situação aí, tá bom? Bom dia, oi.
2: Bom dia, bom dia, bom dia, Tetinha. Tudo dia. Certo, meu querido?
0: Tudo.
2: Sobre o Speed Mussum aí, tá bom? Subindo a Caxias do Sul aí, montar mas, uns móveis aí.
0: Cedinho hoje.
2: E tamo indo. Serração baixa, então vamos pra cima. Bota nós aí a promoção dos ingressos do cinema e toca uma boa pra nós do Passarela aí, por favor, meu
0: mas,
2: querido.
0: Mas, fechou todas. Vininho, boa viagem pra você, meu irmão. Fica com Deus aí, tá bom? Bom dia. Quem mais aqui hoje?
3: Positivo, né, Teta?
0: Hã?
3: Tudo certo.
0: Chique.
3: Um pouco de neblina ali na Serra de Mussum.
0: Opa.
3: Até chegar encantado aí.
0: Cuidado, gente. Vai de boa.
3: Tudo liberado aí.
0: Tá.
3: Tá bueno.
0: Chique.
3: Positivo. Abraço. Fica na paz. Tá bom.
0: Valeu, mano velho. Meu amigo Grilo já no caminhãozão aqui, ó.
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0: Você que tá aí? Essa tá de volta aí.

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2: 20 para 6, bom dia, gente.

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1: 17 para 6, bom dia, gente. Tá aí, já cedinho.
2: Aquele papo de bar.
1: Aqui, ó.
2: Dois amigos falando sobre amores mal resolvidos. Aquela pessoa que tá sofrendo, deprimida. Vem cá, meu amigo. Meu caso é diferente. Eu até tô sofrendo, mas eu tô vivendo.

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1: Mas ela só bandas, 15 para 6. Bom dia, gente. Você tá pulando cedinho? Já começando mais um dia, vamos lá, gente. Vamos lá naquele corre. Você que tá em máxima 25, você é mais um dia bonito em todo vale. Tô feliz que não tem neblina, né, gente? Você rende só até um pouquinho, meu amigo querido falou, mas depois já limpa o tempo aí, tudo certo. Tudo ok, tá bom? 386 também aqui, gente, ó, não tem neblina, tá tudo limpo. Meu amigo Moa, alô, Décio, já estão aí na audiência, valeu, gente. Quem mais aqui, meu amigo Darcy? Ô, Darcy, pessoal que tá aí da Santa Inês, já cedinho também nas entregas, valeu, gente. Pela audiência de vocês, hein, vamos juntos. Você que tá ligado aqui, ó, bom dia, oi.
2: Bom dia, bom dia, bom dia.
1: Tudo bom?
2: Excelente quarta-feira aí, Tetá.
1: Gente boa.
2: Aquele abraço pra você e pra todos os seus ouvintes, Alexandre de Lajado.
1: Chazinho. Bom dia, meu amigo. Valeu, meu amigo Selvi. Tá aí também, Vespasiano. Já cedinho também. Valeu, meu amigo. Já pulando cedo. E assim vamos. Muita gente pula cedo, já sintoniza nosso encanto. Você que tá na caminhada, arruma academia também, muito já cedinho. Você que tá aí já no caminhãozão, pegando tapetão, já saiu cedo, vamos juntos, tá bom? Das 5 até as 6, juntos aqui, ó.
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1: 12 para 6, aqui, ó.

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1: 9 para 6. Bom dia, gente. Alô, meu amigo Gessi. Já cedinho aí também. Bom dia, amigão.

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1: Mais ótimo dia, vamos lá, gente. 5 faltando para 6. Você que tá ligando o rádio nesse momento, 9 graus pela região. Hoje não tem nada de chuva, viu, gente? Vai ser mais um dia bonito hoje e amanhã. Mas amanhã já começa a mudar o tempo, hein? Já mudou o tempo amanhã. Depois pancadas de chuva acontece pelo nosso vale. Hoje a máxima 25. Como diz, tem um veranico no meio do inverno aí, gente. Hoje 25 é a máxima, amanhã a máxima pode bater 27. Bom, alô, Moa. Meu amigo Décio, tá aí já, o Gessi, São Pulando Cedo também, bom dia, meu amigo, tudo bom? Quem mandou aqui o recado também, tudo bom? Escutando vocês, meu amigo Kleber, ô Kleber, tudo certo, olha quem tá aqui, meu amigo Jaci, ei Jaci, Jacedinho aí, meu irmão, já naquele corre, pessoal do Mister, pessoal também da Maierle, abraço pra você, meu irmão, fica com Deus aí, tá bom? Um ótimo dia, vamos juntos com o Encanto, já começando cedinho, fica aí que tá vindo aquele modão. Bom demais, que todo mundo gosta, né? Você que tá começando, gente. Bom dia, bota fé, vamos lá, vamos correr, vamos batalhar. Não pode desanimar no meio do caminho aí, não. Vamos pular na cama feliz, tá bom? Mais um dia, que a gente vai em busca aí. E aqui chegando.
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1: Nossa, Encanto com você. Bom dia, gente. Aqui, ó, atualizando. 4 faltando pra 6.
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1: Máximo hoje batendo aí 25. Vamos lá, atualizando você que tá aí. 9 graus no Vale, bom dia.
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0: 7:39. Bento Telhas.
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2: Sim, em ponta, aquela mensagem rápida, né, gente? Faz você começar um pouquinho mais feliz. Mais um dia, né? Mais um dia que a gente pula cedo, boa quase, pra você que tá cedinho aí. 9 graus pelo vale. Comece cada manhã com um bom pensamento, com uma oração de gratidão e a certeza de que tudo vai dar certo. Mas comece assim, com muita gratidão, mais um dia. Com o pensamento que as coisas vão acontecer. Com a conversa do pai lá de cima, que tudo no momento certo vai acontecer. Mas não esquece, comece com o pensamento naquilo que você quer, naquilo que você deseja. E vai em busca. Não adianta ficar aí só, pensando. Vai em busca, corre. Vai lá que você consegue, tá bom? Não esquece disso. Comece cada manhã com um bom pensamento, oração. E a certeza de que tudo vai dar certo. E assim vai. Tá bom? Bom dia. Você tá aí. Aqui, ó. Chegando.
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2: Um ótimo dia, vamos lá, gente. Você que tá começando. Daqui a pouco tem o sol batendo aí, mais um dia bonito. Não tem neblina, não tem cerração, pelo menos aqui na nossa região. Qualquer informação, você que tá aí, você mesmo, estiver passando pela região aí mais alta de Lópolis, Serrinha de Pouso Novo, onde seguidamente tem muita neblina, pode nos avisar. Serrinha de Mussum também. Meu amigo Grilo disse que tem um pouquinho, né? Não é muita coisa, mas tem Serrinha de Mussum. Meu amigo Selvi, como é que tava se passeando aí? Me avisa. Luizão já seguindo rumo à Serra Gaúcha também. Vamos lá, né? Todo mundo que pula cedo, seja bem-vindo a nosso encanto, nosso baúzão. 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Bom dia, Elaine. 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Aqui, gente, tá começando 6:05.
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2: Alô, Jorge. Tá com a gente aí, seja bem-vindo. Com chimarrão. Você que tá pulando cedinho aí também, gente. Bom dia. Vai te atua. 6:05. Aquela moda boa. Começar mais um dia feliz, hein?

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1: 6:09. Bom dia, gente. Você que tá aí, 6:09. Renan Edson Limões. Vamos juntos. Você que tá plantando cedo.

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1: 6h12, alô meu amigo Paludo, Paludinho, já começando cedinho aí. Bom dia, gente. Rick René, Ronaldão tá aí também. Aquela moda boa, né? Você tá começando, gente. Bom dia. Tamo juntos. Alô meu amigo Gilmar, Lemento Gonçalves, o Borque, Serra Gaúcha. Aqui, ó, essa que você vai cantar, hein?

0: boa demais, hein, gente? 617.
1: Volta pra casa.
0: Essa moda é boa, hein, gente? Eita, nós. Tamo juntos. Bom dia. Aqui, ó.
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0: Alô, Fernandinho. Daqui uns dias você vai aumentar o volume. Eita, escutando esse modão aqui, vai. Assim, ó. 617.

0: linda, hein, gente? Aqui, ó.
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0: Alô, meu amigo Dé, levando a minar dos estudos aí, 6h20. Já pegou o busão? Você que tá no ônibus aí, meu amigo Paludo, mandei, né? E meu amigo Tucano. Você tem aquele costume de pular cedinho. O pessoal da saúde também, né? Já nas vans, nos carros. Juntos da Encanto, gente. Vamos lá, que a moda é boa. Começa bem, começa feliz aqui.

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1: 6h25, alô, minha amiga Eliana. Alô, Neldir. Já na lida, lá no galpão, né? O rádio ligado, sintonizado aí no trator, é isso? Ei, Neldir. Cadê o meu amigo Ademir? Tá aí, já pulou cedo, 6h25. Vamos lá, gente. Bom dia. Você que tá aí, vamos juntos.

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1: Bom dia! Mais ótimo dia! 6h29, ei, moda boa demais, é? Só modão bom. Você que tá aí, João Paulo Daniel, minha estrela perdida, vamos juntos. Você que tá aí, você que tá na companhia da Encanto, já amanhecendo pelo vale aí, aos pouquinhos, né, gente? Vamos lá, não tem neblina. Máximo hoje batendo 25. Alô, meu amigo Jorge, já deu pontapé inicial aí. Ronaldão, meu irmão, bom dia. Já no galpão tomando chimarrão aí? É, que nada. E Dutra, fez o chimarrão aí? É, bom dia. O Douglinhas tá aí também. Pessoal da Erva Mate, já cedinho. Bom dia, Douglas. Já naquele corre. Valeu, meu irmão. O Palô do Paludinho, mandei. O Boc lá em Bento Gonçalves. Valeu, Boc. Gente, que tem os recados aqui. Eita, nós, hein? Só moda boa demais. Quem mais aqui, ó? Mandando. Bom dia, oi. Tudo bom?
2: Bom dia. Tudo bem? É o Miltinho. Pensa São José aí.
1: Como é que tá o amigo?
2: Outro, conseguiria tocar uma pra nós, tipo, do Duque Dalvan, relembrar essas antigas aí, né? Só e canto que tem aí.
1: Eita, mano, velho. Já vou anotar aqui, do Duque e Dalvan. Deixa pra mim. Vou salvar aqui, ó. Do Duque e Dalvan. Deixa pra nós aqui, tá, mano, velho? Bom dia. Quem mais aqui mandando recado? Bom dia, oi,
3: Vilmo. Bom dia, Feta. Vilmo de Lajada.
1: Oi, Vilmo, tudo bem?
3: Manda um abraço pro André, pra Patinência lá em Colina.
1: Tá.
3: Um abraço pro pessoal do Bart. Abraço ao mundo da estrada. Roda aí pra nós. É. Blusa vermelha. Um abraço a todos. Tenham um bom dia.
1: Ô, oh, mano, velho. Abraço pra você aí. Ficar com Deus, tá bom? Quem mais aqui, meu amigo Tibola, tá com a gente aqui dizendo, ó, tô escutando vocês em Guapo City. Eita, mano, velho. Bom dia, meu amigão. Fica com Deus aí, tá bom de bola? Quanto tempo, meu irmão? Tá aí, já na audiência. Já cedinho pela região dos vales. Quem mais aqui? Bom dia.
4: Bom dia, bom dia, Teta. Negão de Roca, por cá. Tamo aí na 287 aí.
1: Positiva? Como é que tá?
4: Venâncio Santa Cruz aí, sem neblina, tá bom?
1: Coisa boa.
4: Só motivo de acelerar o carro, tá bom? Sim,
1: aí é coisa boa, hein?
4: Toca aí pra nós, o menino da canoa.
1: Tá.
4: Tá bom? Uma abençoada quarta-feira pra todos nós aí.
1: Somente.
4: Grande abraço aí, Teta. Tudo de bom?
1: Tudo de bom. Ei, mano, velho, quando não tem serração, fica até melhor, né? A gente poder pilotar aí. Boa viagem, bom dia. Oi.
5: Bom dia, Encanto, bom dia, Teta. É o Mano Frete, ligadaço da melhor. Sentida capital da bombacha.
1: Eita.
5: É nós de novo.
1: Coisa boa.
5: Toca uma daquelas das maixonadas. O cara escuta solito, com o coração na mão.
1: Ei, mano, deixa pra mim que eu vou buscar. Na volta do intervalo, eu chego com uma chonada pra ti. Fechou? Bom dia, oi.
6: Bom dia, Teta. Aqui Mato Leitão também, sem seração. Toca aí uma boa pra nós. Estamos levando a
1: gurizada
6: na escola.
1: Ô, gente, abraço pra todo mundo. Tá sempre cedinho. Escuta o pai, a mãe, bota agasalho. Débora, bom dia. Bom dia a todos os pequenos. Vamos lá, que intervalo bem rápido. Eu tô indo selecionar as músicas aqui. O seu pedido musical. Aí está indo buscar. E você, não sai daí. Daqui a pouquinho tem mais, hein?
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1: Encanto! Mais moda boa demais, hein? 28 para 7 aqui, ó.
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1: 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Alô, Brunão, já de pé aí? Bom dia, meu amigo.
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1: Máxima hoje batendo aí, gente. Você que tá na audiência, a máxima hoje bate os 25, atualizando você que tá saindo cedinho. 9,5 graus no vale.
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3: De volta, 22 para 7. Bom dia, gente. De volta aqui com o seu pedido musical.

0: 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Bom dia, meu amigo Roneizinho. 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
0: 20 para 7.

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1: 16 para 7. Alô, meu amigo Ivone. Você tá pegando passo sobrado 405 sem nada de neblina, hein? Ivone. Aqui, ó. Moda boa demais. Essa aqui é linda. Menino da Canoa. Ei, modão.

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1: 12 para 7. Moda boa demais, hein? E a blusa vermelha. Modão bom. Você tá começando, gente. 9 graus e meio pelo vale. Máxima 25. Você faz um dia bonito. Você consegue ver amanhecendo aos pouquinhos já aí.

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1: Ô, Teta, vamos, toca Mirosmar, Teta. Já tá na hora, bota o Mirosmar cantar.
2: Ei, Jaci, tá aqui o teu pedido musical. Ei, Zezé Luciano, 10 para 7, essa é linda, gente. Ei, modão bom, hein? Bom dia, Vania. Aumenta o volume aí. Vai lá, viu, amor? Aqui, ó.

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1: Bom dia!
2: Mais um ótimo dia, gente! Ei, moda boa demais, Zé Luciano! Não pode faltar nosso baúzão! Amanhecendo no Vale, mais um dia bonito em toda a região, gente. Ei, coisa boa. Como é que tá na Serra Gaúcha aí? Me avisa, gente. Me avisa aí, vamos avisando todo mundo. Quem tá saindo cedinho, máximo hoje 25. Vai ter um veranico aí no meio, depois vem chuva. Amanhã já muda o tempo. Meu amigo Patrolinha tá aí também. Eita, mano, velho. O pessoal da Real Porto Seguro. O Dulinhos pegou no sono. Ô, Dulinhos, acorda, Dulinhos. Vamos. Bom dia, meu irmão. Ficar com Deus. Quem mais aqui? Mandando recado, Brunão, erva mate amável, tá com a gente. Ih, Brunão. Bom dia, meu amigo Lucianinho. Luciano mandou até um áudio aí, ó. Bom dia. Depois da academia, tá na escuta.
3: Ah. Bom dia, Tetá.
2: Dia.
3: Quarta-feira.
2: Chiquinho.
3: Bora pra cima. Vamos que vamos.
2: Vamos.
3: Abraço.
2: Fica com Deus aí, um bom dia. Valeu, gente. Tudo bom, Teta? Partiu, Arvorezinha. Aqui é o Leandro Zanata, de Nova Grécia. Valeu, Leandrinho. Um abraço pra você, meu amigo. Fica com Deus aí, tá bom? Bom dia. Quem mais aqui? Escutando vocês, é a Lirce Klein. Lirce, bom dia. Tudo bom, Tetinha? Onde é? Alô, Dé do Gás. Olha o gás aí. Bom dia, valeu, gente. Que tem de recados aqui, Juliano. Bom dia. Já na lida aí também. Quem mais? Oi.
4: Bom dia, Teta Rodrigues. Estamos junto.
2: Opa.
4: Abençoada quarta-feira a todos.
2: Beijo. Tá bom?
4: Beijão.
2: Beijo, minha amiga Maritana. Tá no lado do fogão aí. O Renner também. Tudo bom, Teta? Manda uma música pra gente. Aqui é o Vilmar Cia, dos artesanatos, escutando vocês. Aí leu, meu amigo. Alô, Zimmer. Oi.
5: Bom dia, Teta.
2: Tudo bem aí?
5: Tudo certo.
2: Tudo chique.
5: Toca uma música bonita pra nós.
2: Tá.
5: Capricha dessa vez, né?
2: Deixa pra mim.
5: E o frio tá pegando de novo.
2: Nem me fala. Olha.
5: Valeu, um abraço.
2: Mais esquenta. Hoje a gente vai de 9 a 25. Até mais em algumas regiões. O 190 tá aí também. 190, bom dia. Quem mais aqui? Lá na Serra Gaúcha, Adrianinho. Bom dia, meu amigo. Quem mais aqui? Oi, tudo bom?
6: Bom dia, galera da Encanto. Bom dia. Luiz Vianney Pitch, que de largada aí, tá bom?
2: Ô, Vianney.
6: Busca do Fazenda Vila Nova aí, tá bom aí? O mais junto, Mata Junta aí.
2: Ô, oh, Mata
6: aí.
2: Junta.
6: Tamo aí.
2: Positiva.
6: Vamos ali descarregar e tirou, voltar.
2: Aí, fechou.
6: Sem seração, 130, tudo certo. Tá bom, povo?
2: Vamos lá.
6: Abraço, Teta.
2: Ei, mano, velho.
6: Meu querido, desse frio.
2: Deus abençoe, meu irmão. É só baixar a marcha aí, ó. Boa viagem. Ei, povo bacana, escutando um Zezé nesses caminhãozão bonito aí, aí fechou todas. Ô, patroa, o chefe disse que eu posso dar uma volta, né, que é no pátio do posto, escutando um Zezé nesse caminhãozão. Onde eu vou fazer isso? Eita, mais, hein? Tudo bom, tomando chimarrão, escutando vocês, toca menino da porteira. Estamos aqui com erva mate amável, tomando chimarrão aqui. Tô aí, Teta, ó, escutando vocês. É o Quito, valeu, Quito, bom dia. Ô, gente, que tem de recados aqui? Bom dia, meu amigo Joaquim. Ô, Joaquim, abraço pra você. Não vai dar tempo todos os áudios, mas tá oi. O William Hockenbach tá aqui. O Machado também. E assim vamos. Aqui, ó.
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2: Nosso baúzão chega no final. 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Bom dia. 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Vamos lá. Hoje acabou aqui, mas amanhã tá de volta o Balzão. Mas daqui a pouquinho, continua pedindo a sua.
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2: Você cantou? Vamos lá, gente. Dia lindo. E você aqui? Bom dia, bom dia. Vamos lá, gente. 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
1: Máximo hoje batendo aí 25. 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

mas é o mesmo 72, gente. Vamos lá, bom dia. Você que tá começando, não pulou da cama, dá uma olhada nesse dia lindo que tá começando. Chegando aqui, Sertão Encantou, pede a tua. Manda teu bom dia aí, vai.

0: do Brasil.
1: Pula na cama agradecendo. Quanto mais você agradece, mais coisas boas acontecem. Assim, a gente começa mais um dia. Mais um dia com você, que tá na lida. Filhão já foi à escola, não foi? Tá levando. Tá no café da manhã, tá naquele chimarrão. Tá no corre, tá na academia. Tá no caminhão. Tá começando seu dia. Uma música te faz bem, né? Seu áudio aqui vale cinema. Manda teu bom dia. Manda aquele recado especial, dá uma olhada nesse sol chegando, nesse dia lindo amanhecendo. É, pode olhar, tá lindo. Sol tá chegando aos pouquinhos aí. Me conta, já teve sol, já chegou? Me avisa aí, tá bom? Ou tem encerração aí? Me avisa também. Bom dia, juntos, aqui ó.
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1: 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Aqui, tá começando! Sertão Encanto. Um ótimo dia, gente. Vamos nessa. Isso aqui voltou, hein, Jorge Mateus? Regravação, versão acústica. Linda demais, hein? Canta!

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1: Bom dia, gente. Diazão.
2: Olha tudo que a

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1: 7:18, bom dia, gente. Alô, Otávio, tá aí? Bom dia, amigão.

7h22. Vamos lá, gente. Aqui chegando o tema de Anivel da Encanto. Juntos com você que tá aí. Bom dia. Alô, Ney da Saúde. Tá aí. Alô, Nego Silva. Aqui.

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1: Mas ficou legal demais, né, gente? É o tema de Aniversário da Encanto. 37 anos, nossa Encanto, com você que tá aí, começando cedinho, 7h25. Bom dia, minha gente. Vamos lá. Você que tá na audiência aí, um pouquinho de serração em alguns pontos, mas o sol chegando. Muitas cidades aí já tem sol, né? Um dia lindo. Deixa eu ver quem tá mandando recado aqui, começando. Meu amigo Deivão, David, bom dia. Eita, meu irmão, mais um amigo que a vida me deu. Pessoal da Betiolo Seminovos. Valeu, meu mano. Abraço pra você, David. O Bino já até tá aí no corre também, já cedinho. Valeu, David. Abraço, meu amigo. Fica com Deus. Alôzão pro Darlan também, tá se deslocando. Todo esse time, já o som da Encanto. Eita, povo bacana. Gente, na 130, começa aquela lentidão, né? De todas as manhãs, um pouquinho de lentidão. Então vai com calma aí, você que tá pegando aí Arroio do Meio Lajado, um pouquinho de lentidão na chegada Lajado, que é normal, todas as manhãs, tá bom? Mais um dia lindo, você vai apreciando esse dia lindo que começou em todo o vale. Deixa eu ver quem tá aqui mandando recado, o Ney da Saúde também, disse que tem pontos de neblina aí na 386, então vai com calma, atenção, alô, Guerreiro Guincho, bom dia, meu amigo, tudo bem aí? Oi!
2: Bom dia, meu amigo Teta, quarta-feira, dia do sofá, meu, só alegria, vamos!
1: Eita, aí é bom demais, hein, é o dia mais romântico da semana, Ademilde, bom dia, minha amiga, alô, Robson, oi!
3: Bom dia, Detinha!
1: Dia!
3: Certo, aqui é Robson, alto, exagerado!
1: Ô, oh, mano, velho!
3: Gostaria de participar dos ingressos pro cinema aí!
1: Mas fechou, já está!
3: Agradecer a todos aí, uma ótima semana e abençoado dia.
1: Tá.
3: E volta uma música pra nós aí, pros ouvintes aí também.
1: Tá.
3: Aqui é a galera da caçamba aí.
1: Fechou.
3: Tem Cruzeiro do Sul.
1: Ô, mano, velho, abraço pra vocês, Robson. Diz que o pessoal da caçamba tem um apelido de toalha seca. O pessoal que me informou, não sei porquê. O Danilo que falou. Alô, Brunão Lopes. Tudo bom? Aqui é o Bruno. Bom dia. Ô, Bruno, abraço pra você, meu amigo. Tá na audiência. Tudo bom? Tenta bom dia. Manda pro Zariele, que tá de aniversário hoje. Mas, vai ter festa, vai ter bolo. Gustavão, mandando um beijão. Esse aqui é o beijo do Gustavo pra Ariele, sua esposa, ó. Mas, Gustavão, fiz a média pra ti, né? Bom dia, meu irmão. Fica com Deus. Quanto recado aqui, deixa eu ver quem mandou. Bom dia, oi!
4: Bom dia, uma ótima quarta-feira.
1: Show!
4: Helene Ferreira, de Rio do Meio.
1: Beijo!
4: Eu gostaria de participar do sorteio dos ingressos pro cinema.
1: Mas tá participando, menina! Fica com Deus aí, tá bom? Mais uma utilidade. Atenção, nosso ouvinte mandando aqui. Você que tá pela região, meu amigo Vanderlei mandou. Atenção, gente. Está em meia pista na Avenida Pasqualini, embaixo do viaduto da 386. Meia pista. Hoje a limpeza é no sentido bairro centro. Muito cuidado na alça de acesso 386 na Pasqualini. Então, cuidado, gente. Pasqualini. O pessoal tá fazendo a limpeza no sentido bairro centro. Informação. Valeu, Vanderlei. Valeu, meu amigo. Alô, Maria Pelen está aí também. Bom dia. Ei, gente. Já mandou teu oi? Mandou teu bom dia? Intervalo bem rápido. Tem a previsão do tempo. Você vai ficar sabendo como é que fica o final de semana. Não sai daí. Tem música boa? Ei, seu áudio vale cinema. Aqui, ó. Nosso sertão. 7h28.
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1: Vamos à previsão do tempo, gente. Máximo hoje 25. Dia bonito, aproveita hoje, gente. Tem que fazer algum serviço na rua aí, aproveita hoje e amanhã, porque depois muda o tempo. Máxima 25 hoje. Amanhã, mínima de 12. Máxima 27. Amanhã vai começar com sol. Depois vai mudar o tempo. Pancadas acontecem já amanhã. Sexta também, gente. Sol, nuvens, pancadas. Mais intensidade aí no final de semana. E semana que vem também tem chuva, viu, gente? Então vamos lá. Chuva chegando amanhã, já mudando o tempo na nossa região. Tá bom? 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
8: Positivo? Copiou daí, galera?
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1: Máxima hoje batendo, gente. Você que tá aí? A máxima hoje bate aí os 25, atualizando você. 11 graus no vale.
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1: De volta, gente, 26 traz 8. Bom dia, tudo bem aí? Vamos lá, 130. Aquele movimento de todas as manhãs. Pascoalini também, gente. O pessoal tá fazendo a limpeza, hein? Na alça da 386 no acesso. Lentidão, hein? Vai com calma.
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1: Nosso bom dia, gente. 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Radinho ligado, sintonizado. 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Vamos lá, juntos aqui. 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
1: 20 para as 8, bom dia, gente.
2: Eu acho que você tem que mandar aquela mensagem. 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
4: Ei, boa noite. Antes de te bloquear, eu só vim te dizer que a partir de hoje pode tocar o terror, fazer o que quiser fazer. 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
2: Não, apaga.

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1: Mais ótimo dia 6 para as 8, bom dia, gente. Você que tá aí, bom dia. Você que tá na companhia da Encanto, 6 para as 8. Hugo e Guilherme, atualizando aqui 11 graus no Vale, 180, diminui um pouquinho a lentidão, né? Mas continua aquela função. Você que tá aí, naquele corre, né? Tamo juntos, dia lindo aí todo Vale, em toda a região. Bom dia. Alô, Fernandinho, tá aí com a gente também. Meu amigo Nego Silva, tá aí também. Nego Silva, bom dia, meu amigo. Alô, Thales. Pessoal Belmonte aí já, né? Abraço pra você. Vem, diga. Pessoal já tá aí naquele corre também. Deixa eu ver quem mandou um recado aqui. Tudo bom? Tô escutando vocês. Amanhecer lindo. Olha aí que foto legal, hein? A Tonton Biscuit, a Grazi que mandou beijo, menina, tá aí na audiência, valeu, que foto linda. Quem mais aqui mandando recado? Bom dia, oi, tudo bem?
2: Bom dia, meu amigo Teta.
1: Tudo bom? Mandar
2: os parabéns pra minha esposa Mária, que tá de aniversário hoje.
1: Olha que bacana, hein?
2: E só gratidão a Deus por nós estarmos juntos.
1: Amém.
2: Falar que eu amo muito ela, hein?
1: E show?
2: Valeu, abraço.
1: Mas me convida na festa aí, viu? Onde é que vai ser? Vai ter bolo? Me convida aí, valeu, felicidades. Tudo bom, Teta? Bom dia, abençoada quarta, amém, meu amigo Anderson. O doutor Portão. Quem mais mandou uma foto bonita? Mandando vir aqui, tudo bom, Teta? Sol tá vindo em Teutônia. Ah, já vou anotar aqui o teu pedido musical, meu amigão. Já rodamos daqui a pouquinho, o Bruno Lopes tá aí também. O Nego Silva me mandou, gente, uma foto com neblina. Eu não sei qual que é a cidade, mas tem neblina aí. Ô, Nego, bom dia, meu amigo. Fica com Deus aí, tá bom? Me avisa. Marques de Souza, é isso? Oi.
3: Bom dia, Teta. Aqui é o Chico, Ricardo Barbosa.
1: Tudo bem?
3: Céu limpo, 10 graus.
1: Coisa boa,
3: né? Tá acima da quarta-feira, né?
1: Calma.
3: Estamos na escuta do programa.
1: Valeu, meu amigão. Gosto demais de você aí, viu? Alô, Serra Gaúcha, abraço pra vocês. Quem mais aqui? O Luiz Ronin tá com a gente também. Maria Pelen está aqui. Bom dia, oi.
4: Bom dia, Teta.
1: Tudo bem?
4: Aqui é a Daiane, de Teutônia, do
1: oi, Dai.
4: Aplicativo Bibi Move. Manda uma música aí pros motoristas do aplicativo Bibi tá. Move, pros motoristas dos biscoitos Klein, principalmente pro Urbanor.
1: Sim.
4: A empresa Klein de Westfália.
1: Tá bom.
4: Um abraço e um beijo pra minha netinha Alice, que tá indo comigo pra escola e acompanhando a Rádio Encanto FM.
1: Ô, menina, que legal demais, hein? Um bom dia pra vocês. Aumenta o volume. Vamos juntos aqui, ó.
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1: 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Sicred, intervalo bem rápido, tem dica de saúde chegando. 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
1: Dica de saúde chegando, como eu falei, gente, todas as manhãs, 8 da manhã, tem uma dica de saúde. Atenção, gente, uma pessoa considerada hipertensa quando constantemente a pressão dela ultrapassa 14/9, viu, gente? Vale ressaltar que uma única medida na pressão arterial não é quadro hipertensivo. É importante conversar aí com seu médico de referência, tá bom, gente? 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A Tati tá aqui, ó. Essa voz é dela.
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2: Máxima hoje batendo, gente, 21. Atualizando você que tá aí, bom dia, vamos lá. 11 graus no Vale.
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2: Encanto, Encanto. 8:02, vamos lá, gente, bom dia, tudo bem aí? Não esquece, seu áudio, seu bom dia, Vale Cinema, juntos aqui, ó, nosso Encanto com você, vamos lá, meio da semana, depois de amanhã já é sexta, hein? Encanto. Alô, meu amigo Maikinho, tá lá em Massachusetts. É isso, assim que se fala, Maikon. Lá nos Estados Unidos, escutando a gente, mas... Ah, Maikinho, bom dia. 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Juntos aqui. 8:04, bom dia.

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3: Oi, Sertinho, bom dia, gente.

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1: 8 e 12, bom dia, gente. Aqui é o Duda Costa, hein? Ô, Duda, bom dia, amigão. Tá aqui, ó, Jean Bosco Vinícius, Lauana.

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1: 8:15, alô Fábio, Rony, pessoal do Sicredi chegando aí daqui a pouquinho, gente. A gente vai falar da campanha. 45 anos, hein? Ah, que modão bom, hein? Ei!

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3: 8h20, bom dia, gente. Boa quarta.

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1: Nosso Sertão 826. Eita, moda boa demais, hein, gente? Diazão, Serração Marques e Souza, meu amigo, mandou aqui, ó. Meu amigão mandou aqui, Nego Silva, ó. Serração Marques e Souza. Cuidado e atenção, viu, gente? Vai na boa aí, tá bom? Deixa eu ver quem mandou recado aqui também. Meu amigo Joel, lá na Serra Gaúcha, pessoal em Fossarte com a gente. Dizendo, ó, tô indo na Terrinha Mussum, manda alusão aí. Ô, o refri por conta do seu Antônio. Ô, seu Antônio, você que vai pagar isso? Refri? Então tá bom, me convida aí, viu? Abraço pros colegas aí, todo mundo. Ei, gente, Joelzinho, um abraço, meu irmão. Fica com Deus, hein? Quem mais aqui? O Leôncio tá aí também. Bom dia, Leôncio. Tá lá no Oscar, Volmir, bom dia. Pessoal nos Estados Unidos, eu falei do Maiquinho, ele mandou um vídeo aqui, ó, gente, ó.
2: Bom dia, bom dia, bom dia.
1: Dublado. Ali, ó.
2: Bora, bora.
1: Bom dia.
2: Manda uma música pra nós aí, Teta.
1: Fechou.
2: Pessoal aí, ó.
1: Fechou.
2: A nossa turma aí, Mato, PC, Macari, Gordinho,
1: bom Sanata. Dia. Valeu. Valeu, Maiquinho. Tá nos Estados Unidos, Massachusetts, hein? Escutando a gente. Eita, nós, hein? Que legal demais. Quem mais aqui mandou foto? Um vídeo lindo. Sol chegando. Oi, Tati. Bom dia. Tudo bom, André? Luiz, linha Frank, 14 graus. Deixa eu atualizar a nossa região aqui, André. Encantado aqui, 12 graus no momento. Tá bom, amigão? Bom dia, gente boa. Quem mais aqui mandando recadinho? Bom dia, soltando a voz. Oi.
3: Bom dia, Encanto.
1: Tudo bem?
3: Quero esse par de ingressos tá pra Venâncio.
1: Fica com Deus aí, bom dia, gente. Nesse clima, e eu falei, estamos recebendo em nosso estúdio. 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
1: 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Fábio, passa pra gente aí, o pessoal que tá nos escutando, você aí que tá ouvindo, você que é associado, você que não é, pode ser associado também. Como é que participa? Como é que vai ganhar aquele cupom pra participar, Fábio?
4: Então, Teta, todo associado, né, que tem seus negócios com o Sicredi, automaticamente já estão participando, mas, né?
1: Legal.
4: 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O associado que precisa do crédito, qualquer linha de crédito que ele tomar com o Sicredi, vai também ter direito a cupons. 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
1: Bacana.
4: Essa é uma promoção que foi pensada para justamente valorizar, como o Rony falou, e comemorar os
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1: 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Gente, vamos lá, começamos assim, todo mundo quer saber quando é que vai começar o primeiro sorteio, quando é que vai ser, como é que funciona, Rony, conta um pouquinho pra gente, vai.
5: O formato, inclusive, né, Teta, é bacana a gente reforçar o formato que ela tá estruturada. Então, vão ser dividido, como o Fábio falou, uma promoção de um ano, ela vai até 2 de julho de 2020. 2027, quando o Sicredi de fato faz 45 anos, né, na nossa região. E nesses 18 municípios se dividiu, então, os sorteios em 4 momentos. Então, o primeiro sorteio vai acontecer agora em outubro, o segundo em dezembro, o terceiro acontece em março ou abril, durante o processo assemblear em cada município, né?
1: Okay.
5: E o quarto sorteio, então, efetivamente no dia 2 do 7 de 2027. A gente está falando em sorteios de 5 até 20 mil reais de cartão presente. E outra coisa bem importante, as divisões por município e por agência. A gente tem a garantia desses 450 ganhadores estarem distribuídos entre os 18 municípios.
1: Entendi.
5: Vamos dar um exemplo, vamos lá.
1: Vai.
5: Encantado, por exemplo, né? Temos duas agências.
1: Ok.
5: Entre as duas agências de Encantado, a gente tem garantido 58 ganhadores.
1: Mas que legal.
5: Só em Encantado.
1: Então aumenta as chances, o pessoal que tá nos escutando, tem lá em Mussum, vou dizer lá que eu sou associado.
5: Isso.
1: Vai aumentar as chances, porque você vai ser com sorteio só com o pessoal de lá, correto?
5: Sem dúvida, sem dúvida. Legal. Mussum, pra ter uma ideia, são 26 ganhadores.
1: Olha,
5: só
1: que legal.
5: No município de Mussum, né? Então, proporcional aí ao tamanho do município e a quantidade de associados, eles vão estar participando dos sorteios. Importante falar nos municípios onde temos duas agências, acho que isso é relevante também, né? Tem Encantado, Arroio do Meio e Guaporé. Os cupons, eles têm que ser colocados na urna de cada agência, né? Então, o associado, muitas vezes, tem conta, olhando aqui para Encantado, aqui na agência do centro, o associado tem conta lá na agência lá do Planalto, da Cidade Alta, né?
1: Entendi.
5: E o cupom tem que ser nessa agência, de fato, porque o sorteio vai ser pro associado da agência. Isso.
1: Entendi.
5: Aí. Então, aumenta as chances, né? A gente tem uma distribuição justa aí por município e por associado. E qualquer negócio feito, né? Qualquer negócio feito, a gente está, então, valorizando o associado e entregando cupons aí para vir participar. Quem participa logo, né? Quem faz os negócios logo, já sai participando do primeiro sorteio e continua participando de todos.
1: Então, gente,
5: né?
1: Vai lá, corre.
5: Então, vamos correr.
1: Fala lá. Ô, gente, a gente gosta muito de comentar isso aqui, que muitos vão ficar com algumas dúvidas, né? Mas assim, ó, conversa com o seu gerente, fale com ele, tem essa liberdade de chegar lá, né, Fábio? Diz assim, como é que funciona? Como é que é? Como é que é o cupom? Qual eu tenho direito? E vai participar, correto?
4: Perfeito, Pedro. Importante que nós estamos fazendo o movimento de contatar os associados, né, e informar. Mas é importante que ele busque informação, porque com certeza a grande maioria dos associados que tem algum negócio conosco, ele já está com cupons para retirar.
1: Verdade.
4: Então, né, isso que o Rony fala, quanto antes ele buscar a agência, buscar o seu gerente, buscar informação e confirmar lá a existência de cupons, ele pode retirar, preencher e já sai participando.
1: Já sai participando.
4: Primeiro. Então, a ideia sempre foi essa. É construir uma promoção, construir uma premiação para contemplar o maior número de associados. Mas também nós precisamos ter esse vai e vem, né, com o associado para que ele busque. Nós estamos falando Encantado aí, praticamente quase 14 mil associados.
1: Então,
4: para chegar logo neles, partindo da agência, individual, pelo gerente contatando, às vezes demora um pouquinho,
1: Isso.
4: Então,
1: o associado indo lá, ganha tempo.
4: Ganha tempo, faz essa parte, né? Diz, olha, vem aí, tem o cupom, tem o direito de cupom? Tem, já tá lá. Quantos? Tantos?
1: Isso aí.
4: Pega, preenche, põe na urna. E essa parte tá pronta.
1: Tá tudo
4: e vão pros próximos negócios, que é aí que gera os novos cupons para seguir na promoção.
1: Que legal, gente. 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
1: Fábio.
4: Nós que agradecemos tanta oportunidade aí.
1: Show.
4: E um bom dia pra todos.
1: Bom dia, gente.
4: Valeu,
1: corre lá, Rony, obrigado. Corre lá. 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Aqui, ó! Nossa, Encanto com vocês, gente. 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Covel atualiza você aqui. 25 faltando para as 9. Bom dia.
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3: Máxima hoje, gente, batendo aí, você que tá na audiência. 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
3: De volta, gente, 20 para as 9. Bom dia, você tá aí, bom dia, gente. Alô, Diegão, alô, Lia, pessoal na Serra Gaúcha com a gente. Tamo juntos, aqui, ó. 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Estivemos aqui conversando com o Fábio, com o Rony. 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Ei, bom dia a todo o time, toda a equipe. E aquele mau jeito ele pegou, dói daqui e dali. 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Sertão em Canto. 20 para as 9. Bom dia, gente.

0: Santo. Bom dia. Mas, gente, vai ter um veranico, eu sei que é inverno, mas hoje pode bater aí 21, algumas cidades pode bater 25 amanhã, gente. 27 é a máxima, hein? Eita, tempinho maluco, hein? Que coisa, gente, que coisa. Mas vamos nessa, depois vem chuva. Tudo bom? Bom dia, quem mandou aqui, meu amigo Gelzinho, mandou um oi já também, a Clarice também. Valeu, gente. Quem mais aqui mandando recado? Tudo bom? Tenta bom dia, mandou um oi pra gente, escutando vocês. Deixa eu ver aqui, Guilherme Silva. Deixa eu ver aqui, pedindo música, Duda, valeu Duda, bom dia. Quem mais aqui, ó? Oi, fala comigo.
1: Bom dia, quarto, oi, Gonçalo, lindo.
0: Ô, oh, coisa linda, né?
1: Quero participar do sorteio do ingresso pro cinema. Tá. Anelise Lendamiro, de Lajeado, abraço.
0: Ei, show de bola, fica com Deus aí, tá bom? Abraço pra você, já tá participando aqui do cinema. Alô, Fabiano, tá no táxi, meu amigão, tudo bem contigo? Alô, Fabianinho, abraço, viu, gente? Hoje quero mandar um abraço especial ao nosso colega Queco Mexe. Esqueci o nome do Queco Mexe. É. Como é que é o nome do Queco? Queco Mexe? Esqueci. Ah, não, é Lucrécio. Lucrécio Mexe. Acertei. Isso aí. Tá de aniversário hoje. Se você conhece ele, liga. Tá bom? Pode incomodar ele. Queco, felicidades. Eu te abençoe. Tá bom? Tamo juntos. Quem mais aqui? O Zito mandou um oi também. Valeu, Zito. Bom dia.
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0: 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Vamos lá, gente, que aqui tá chegando.
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0: Não vai te atrasar, não? Dois, faltando pras nove, ótimo dia.
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0: E atenção, gente, moradores da região do antigo bairro Praia em Lajeado são convidados a uma oficina sobre prevenção e resposta a desastres climáticos nesta quarta, hoje, às 7 da noite, na Secretaria do Desenvolvimento Social. Atenção, gente, você que é da região do antigo bairro Praia, convite aí, o encontro vai apresentar o plano municipal de contingência, ajudar também a comunidade sobre como agir em situações de emergência e também preparar a população para um simulado marcado para o fim do mês. 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
0: Máxima hoje, gente, batendo aí os 25, atualizou, subiu. 12,5 graus.
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0: Mais 9 em ponto, redondinho pra combinar comigo. É isso aí. Bom dia. Tchau, gente. Quem com Deus, bota a fé que dá. Manda luz ao meu amigo Buzoli, rainha musical, hein, gente? Sabadão, Neão de Palmas, em primeira vez. Encantou. Pela primeira vez, encantado, rainha musical chegando. Caroca vai estar lá também, hein? Tem virada de lote amanhã, é isso, Busoli? Então aproveita, gente, R$35, hein? 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Tchau, gente!

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1: E aí, tudo bem? Como é que tá você? Tudo bacana? Estamos chegando, gente!

Terá dia 15 de julho. Vamos lá, coloca aquele sorriso no rosto, positivismo na cabeça. Em volume 10 aqui, ó. Vamos lá, que é mais um dia que Deus nos proporciona, é ou não é? Vamos a ele saudar e brindar. Mais um dia de vida, gente. Pegando o rastro de alegria dele, Teta Rodrigues. Vamos que vamos, vitaminando sua manhã. Tô liberando aqui mais uma vez os nossos canais de interatividade, que é redes sociais Encanto 100.1, também nosso site encantofm.com.br e o nosso WhatsApp, o 998391001, tá certo? 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

0: 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Tubet, e a hora? 9:18, bom dia.
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0: O Inter encaminhou a contratação do goleiro Matheus Cunha do Cruzeiro por empréstimo até o meio da próxima temporada. O jogador chega para reforçar o setor diante da nova lesão de Sérgio Rocher e deve disputar posição com Anthony no elenco colorado.
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3: Encanto vale a 100 e a temperatura 14 graus.
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3: 9h22, como é que tá tua manhã de quarta? Vambora, gente, vamos acelerar, o bicho pega na manhã de quarta aqui na
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3: E o tema de aniversário da Encanto.

0: a tua graça aí, Leandro. Por onde você anda? Tá de folga hoje, Leandro? Não, pega outro ali, pega outro. Hein? Tá de folga hoje, Leandro?
1: Esse aqui é baixinho, é do Gil?
0: Esse é do Gil. É o bem pequenininho. Tá de folga hoje, Leandro?
1: Tô,
0: vim trazer o meu bebê. Vim trazer o Raí.
1: Meu negão.
0: Isso, grande Raí. Tá aí, ó, espoliteando pra tudo que é lado aí. Tá certo, Leandro?
1: Abraço, viu? Abraço.
0: Tá bom. Participa aí do Sem Censura. Tá faltando aí umas piadinhas. Então, manda aí. O Leandro que fica no mato escutando a gente. Grande lenhador, cantor. É, rapaz, fã do Gustavo Lima. É, esse aí é o lenhador, nosso ouvinte assíduo. Você ouviu também Lola Young, Lagoon, Simone Mendes. E o nosso tema, o tema de aniversário. E aí, galera participando. Alan Link de Arroio do Meio, participando da promoção Invasão das Obras, bairro Amoré, Arroio do Meio. Tá certo assim, carioca? Tá certo, só manda o endereço pra gente registrar aqui. Mas já tá concorrendo, tá bom? Olha a Maritana aí!
2: Bom dia, carioca querido!
0: Oi, Maritana!
2: Rádio Encanto, Mil do Vale, a melhor! Show maravilhosa! Beijo!
0: Beijo, beijo pra você também, toda a família Maritana! O Juliano Elias tá deixando aqui o endereço na promoção Invasão nas Obras, aquela churrascada na sua obra, hein? É isso aí. E a Maritana também tem que quer aqui a visita da Encanto na sua casa. Tá bom. Olha o Gui, o pessoal da Machado Fretes aí, encantado, todos ligados com a gente. Encanto. Opa! Daqui a pouquinho em Santa Clara, hein? Nossa equipe aí, o pit stop de aniversário da Encanto. A gente vai pegar em Santa Clara do Sul. A equipe, nosso mascote. Show de bola. 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E a hora? 20 para as 10.
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0: A partir desta sexta-feira, dia 17, anúncios de casas de apostas terão que exibir alertas sobre os riscos de dependência e perdas financeiras, conforme novas regras do governo federal. As medidas também proíbem propagandas que incentivem ganho fácil ou tratem apostas como investimentos, além de impedir recomendações feitas por comentaristas e influenciadores. 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
0: Simbora, meu povo. 13 pra 10. 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

Júlia Vi, Matheus e Cauã, Clauana Prado. E aqui pra matar a saudade, nessa rolou o Pedro Capó. Vamos dar um abraço aí, vem cá, pra equipe InfoSat, indo pra terrinha boa, Mussum. Manda um alô aí. Estão dizendo aí que o refri é por conta do seu Antônio.

0: nosso WhatsApp, manda aí.
1: Bom dia, aqui é a Márcia Malman de Lajado, quero participar dos ingressos pro cinema.
0: Ô Márcia.
1: Abraço pra todos vocês.
0: Uhum. Valeu Márcia. O Ezequiel Carioca já chegando em Porto Alegre, você na carona. Obrigado, Encanto, por me acompanhar sempre. Alô Ezequiel, valeu, obrigado. A gente que agradece, hein? Você indo sempre na estrada, levando a gente na carona. Valeu mesmo.

0: a pouquinho tem o Giovanni Gil Gabriel, o nosso mascote em Santa Clara do Sul, no Pit Stop de aniversário do Encanto. 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Vai pegar, hein? E a hora? 10:02.
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0: A Justiça Eleitoral deve publicar ainda nesta semana a convocação dos mesários que vão atuar nas eleições de 5 de outubro. Na 29ª Zona Eleitoral, cerca de 1.400 pessoas serão chamadas para trabalhar nas 321 sessões de votação dos 8 municípios da região. A orientação é que os convocados participem no treinamento online, enquanto a Justiça Eleitoral segue recebendo inscrições de voluntários para reforçar as equipes.
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1: 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E a temperatura, gente? 16 graus.
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1: Vambora, eu falei que tem os Pit Stops especiais de aniversário da Encanto. E hoje a nossa visita em Santa Clara, toda a nossa equipe lá, é ou não é? Bom dia, Giovanni Gil.
9: Bom dia, Carioca, amanhã da quarta-feira, rapaz, meio de semana, vamos pra cima dela. E olha, onde é que nós estamos? Como prometido, estamos em Santa Clara do Sul, a cidade das flores. E olha, a gente está bem no centro aqui de Santa Clara, bem em frente à MP Produtos de Limpeza, também o Posto Nativos. Então, galera, você já sabe, né? Se chegar chegando com adesivo, leva aquele prêmio Master, mas se não, cola na gente que a gente está colando. Gabriel, o que, que nós temos?
10: Bom dia, Santa Clara. Galera, a gente tem toalhinha personalizada, a nossa caneta doce da Sul Doces, a nossa lixeirinha e Giovanni Gil.
9: E Gabriel, bora, partiu Santa Clara. Então, tem também o nosso mascote, meu querido. Bora, Santa Clara é o destino. Pit Stop, Encanto FM, o vale é seis.
1: É isso aí, galera.
0: 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Parou, premiou.
1: Simbora, 10 e 8, bom dia.
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1: 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Bora. Manhã gelada, coisa boa estar com você, manhã vitaminada da sua Encanto. Oh, vem comigo. Ó, galera aí, ó.
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1: Diz aí.
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1: Tá aí tua música, Alex.

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0: 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Hoje pode ser você. Rádio que te dá ingressos pro cinema e a temperatura, hein? Vambora, gente! Temperatura na marca dos...
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0: 16 graus.
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0: É o som que a galera gosta. 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

Tá lá a nossa equipe de promoções, o nosso mascote. Quem será que é o nosso mascote, hein? Será que é o Queco? Será que é o Heron da Umlin? Hein? Quem será que é o nosso mascote? O Gil não é, né? Porque ele tá lá, do lado, né? O chaveirinho do mascote é o Gil. Então o Gil não é, né? Será que é o Teta? E aí, gente? Dá o teu palpite. Quem será que é o nosso mascote? Tá lá em Santa Clara do Sul, pessoal, tá fazendo maior festa lá. 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Pessoal falando que é o Zé Antônio. Pode ser, pode ser. Eu é que não sou, tô aqui no ar, né? Não sou eu. Quem é o nosso mascote, gente?

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0: Bom dia, carioca! Estou na escuta, boa semana, abraço do Fladinei. Oh, Fladinei, quanto tempo, hein, meu bruxo? Abraço pra você. Olha a galera mandando foto do nosso mascote em Santa Clara. Bom dia, tamo junto. Maico, da MP Produtos de Limpeza. Abração, tá lá o nosso mascote. Nosso mascote é grande, hein? Será que é o Zé, hein? O Heron da Almolim, cara. Chega aí, Heron.
1: O que houve? Bom dia.
0: Tem gente pensando que é você o mascote, cara.
1: Que sou eu?
0: É, o mascote por causa da altura.
1: Não,
0: mas você tá aqui, cara.
1: É, eu tô aqui. E ontem também eu perguntei até quem será o mascote. Será que sou eu? Aí eu disse, não, eu não pode.
0: Não pode, tava no ar?
1: É, eu mesmo perguntando se sou eu já tô louco.
0: Pois é, o Gil tá do lado dele, né?
1: Pra mim é o Teta, cara.
0: Eu acho que... Não, mas aí não seria um pouquinho rechuchudo?
1: O Teta emagreceu.
0: Muito. Mas que... pode ser o Teto, pode ser o Queco, cara, o aniversariante de hoje, Queco mexe.
1: Aê, Queco!
0: Queco tá com o pé quebrado. Mas o
1: Teto então, tem que ver se o mascote tá com o pé quebrado.
0: Mancando.
1: Se tá mancando.
0: Se o mascote tiver mancando,
1: é o Queco.
0: É o Queco.
1: Isso aí.
0: Ele quebrou o tornozelo. É o tornozelo que quebrou?
1: Tornozelo. Agora também tem outro, né? O Diego Marçal tem um passado.
0: Diego Marçal, cara.
1: Passado de coelho.
0: Ele tá meio sumido, ele disse que tá de férias.
1: Ele não tem o passado de coelho?
0: Ele foi o coelhão sarado da Encanto.
1: Então,
0: teve a promoção coelhão sarado da Encanto. Ele arrebentou lá no Busoli.
1: A fantasia arrebentou?
0: Sim, um coelho, cara, um monstro de um coelho. Caramba, o Diego Marçal, meu, era o coelho sarado da Encanto. É verdade, cara. Pode ser o... E aí, diga aí, quem que você acha que é o nosso mascote?
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0: Será que é a Vitória? Pode ser a Vitória.
1: Ah, é mesmo?
0: É a Vitória, o coelho, cara. Fala aí, Giovanni Gil. Tá na Diamond, diz aí.
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0: A FIFA

0: classificada como de alto risco e contará com esquema reforçado de segurança, incluindo acesso separado para as torcidas e restrição de objetos que possam oferecer perigo. Ah, olha, Heron, não sei não, hein? Sei não, tá com cheiro de problema no ar. Esse jogo de logo mais, hein?
1: Torcedores vão se pegar, isso é certo.
0: Ah, cara, vai ter. Nas ruas lá, o bicho tá pegando, o pau tá comendo, hein? Entre Los Hermanos e os ingleses. Será que os hooligans estão lá, hein?
1: Acho que não, eles foram banidos.
0: Barra Bravas, né?
1: É, imagina os hooligans contra os Barra Bravas.
0: Meu Deus do céu, a pauleira comendo.
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0: 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E a temperatura para você, confira aí: 18 graus.
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0: 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Beleza, alô Busoli! E a hora? 11:03.
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1: 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Divine Chocolates e a temperatura pra você. 19 graus. 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
1: 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Litro do leite em média cotado em R$2,49. Saca de soja em média cotada em R$123. Saca de milho em média cotada em R$58. Quilo do suíno cotado em R$5,54. O dólar está cotado em R$5,07. O euro cotado em R$5,79. E o grama do ouro cotado em R$664. 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
2: Fechou, hein, gente? Vem aí ele, Heron Felipe Dalmonim, vai comandar as mais pedidas. E aí a gente se encontra.

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2: Muito bom dia, senhoras e senhores. Vamos juntos com as mais pedidas da manhã de hoje. Um sol bonito. Vamos aproveitar esses dias de sol restantes, que tá tudo anunciado aí com chuva no final de semana e tudo mais. As mais pedidas da manhã, você sabe, né? São as queridinhas da nossa audiência, o filé do filé. 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Começamos ao som do Vitor Clay com a Joyce Alane, o abalo psicológico. Bom dia, 11:10.

0: Esse é o som do grupo Menos é Mais, Champanhe, fechando o bloco aqui das mais pedidas na sua Encanto FM. Teve a Isa, Tão Bonito, Luan Santana, Olho Marrom, Vitor Clay, Joyce Alane, Abalo Psicológico. E agora, como sempre, eu faço aqui, ó, às vezes do meteorologista, a previsão do tempo. O tempo fica firme hoje, fica firme amanhã até certo ponto, porque entre a noite e a madrugada não se descartam pancadas isoladas de chuva, mas é pouca coisa. É uma garoa pelo volume, 3 milímetros apenas na quinta-feira à noite. Sexta também, apesar da temperatura chegar aos 30 graus na tarde da sexta, o dia vai começar com tempo firme no vale, vai ter pancada de chuva depois, apenas 4 milímetros. O bicho começa a encrespar mesmo no sábado, 22 milímetros, domingo 28, aí tem segunda com mais 28. Por enquanto é isso aí, chuva e chuva chegando no vale. 100.1 Conferindo a hora certa com GA, Escola Bilíngue do Vale do Taquari. 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
1: It's 11:21 a.m.
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0: Informando para você a temperatura, vai a 24 graus na tarde de hoje. 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Agora 19 graus.
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0: Encanto. 11 horas 26 minutos. Como é que tá a sua manhã? Tomara que esteja ótimo aí. Encanto. Estamos aqui fazendo a nossa parte, fazendo a trilha sonora, levando alto astral para você, para animar o seu trabalho, seu descanso, sua atividade física. E assim vamos, estamos apresentando as queridinhas, as mais pedidas da manhã de quarta-feira. 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

0: Esse é o novo sucesso mundial do BTS, o maior representante do K-pop em todo mundo. A música Swim, que toca em todo mundo e toca na sua Encanto FM também. O BTS, que tem fãs enlouquecidos, eles são daquela turma assim de que tem fãs clubes, né, por todo mundo. Tipo Taylor Swift, Justin Bieber, aqui no Brasil e também fora, Anitta, o Luan Santana aqui no Brasil, é essa turma aí. Anitta também passou por aqui, teve Zezé de Camargo, Geninho e o tema de aniversário, mês de julho, a Encanto completou 37 anos, estamos rodando o tema, ficou bem bonito aqui pra você. Duas informações de trânsito, uma delas, vai com calma aí, você que tá aí na 386, lá pela Serra de Pouso Novo, tem tido muitos acidentes, porque tem obras ali, né, já há muito tempo e continua, tem lentidão no trecho, lá nas curvas do S, perto da Barra do Fão, ali, bastante trânsito e hoje, aliás, 14h, tem informação da concessionária de interrupção total da rodovia, bem mais pra cima, lá na altura de Mormaço, vai parar por 1h30 a 2h totalmente o tráfego para detonação de rochas. Então, quem vai pegar esse caminho aí, galera da rodagem, já fica de olho.
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0: As inscrições para o FIES do segundo semestre desse ano começaram ontem, seguem abertas até sexta-feira de forma gratuita pelo portal Acesso Único ao Ensino Superior. Nesta edição, o programa oferece mais de 75 mil vagas e o resultado da chamada única vai ser divulgado dia 30 deste mês. 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
1: Conferindo a temperatura em elevação, quero só ver esse inverno com esses dias quentes por aí. Agora,

0: Hoje vai a 24. Nesse momento, em Lajeado, 20 graus.
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1: É, não esquece de participar, manda seu recado aí pelo 998-39-1001, nosso WhatsApp. Encanto. 13 minutos pro meio-dia, último bloco chegando das mais pedidas, depois tem o Sem Censura, pra gente bater papo, pra gente dar risada, contar as piadinhas de sempre, aquela coisa toda. 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Alô Dani, alô Sérgio, aquele abraço. Chegou a hora, mas não pra nós. A França já foi. Hoje tem Inglaterra e Argentina. Tá aí o Latino e la Barca.

0: Vai de Asmais, sucesso internacional do Bruno Mars. O Bruno Mars tá sempre nas paradas, é impressionante. A gente ouviu também Cleiton e Romário com Zé Neto e Cristiano, Ian com o seu textão e Latino e Labarca. Chegou a hora. Chegou a hora do Sem Censura que tá vindo aí. Eu já tô vendo aqui pelas câmeras que os integrantes, os artistas do programa já estão confraternizando, tomando aquele suco, comendo alguma coisinha leve, com certeza. Vamos tentar ouvir os microfones, ver se conseguimos captar algum áudio. O povo gosta dos bastidores, geralmente. Saber como é que os artistas se comportam fora dos microfones. É, eles não sabem que estão sendo gravados aqui.
1: Conheci a Praia do Amor.
2: Lá tem o Chu lá.
1: Chuchu?
2: Sim, eu passei
0: isso. Os caras estão tramando comprar chuchu agora. Já ouvi falar de comprar carne, comprar um monte de coisa. Agora chuchu não tinha ouvido ainda.
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2: Conferindo as manchetes dos principais portais da internet. Manchete do UOL: Congresso pressiona e TCU deve liberar penduricalhos fora do teto e abrir um novo precedente. Manchete do Terra: Argentina e Inglaterra vai muito além da vaga na final. No IG, Brasil se prepara para novas tarifas dos Estados Unidos enquanto Washington amplia a pressão. No Clique RBS, ônibus que saiu de Gramado tomba com 67 pessoas e deixa 3 mortos no oeste de Santa Catarina. Manchete do G1, operação contra fraude de 3,8 bilhões em ICMS mira advogados. E no R7, Estados Unidos decidem sobre o tarifaço hoje. Brasil espera confirmação da taxa de 25%. 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
2: Passando o comando para Teta Rodrigues, o Sem Censura vem aí, a temperatura subindo. 21 graus.

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1: Doutor, como é que eu faço pra deixar minha esposa satisfeita na cama, hein?
2: É muito simples, durma no sofá.
3: Alô, Giovanizinho, sai do sofá, Giovanizinho, tudo bem com vocês? Está chegando, Caroca, se você tivesse que dormir num sofá, você que é almofada.
4: Há anos eu durmo no sofá.
3: Você dorme no sofá?
4: Há anos.
3: Você não dá uma olhada naqueles que pegam no sono assistindo TV no sofá?
4: Não.
3: Não. Não.
5: Cortou você já todo pegou barato.
3: Você já pegou no sono?
6: Desculpa dizer a verdade, mas não.
3: Tudo bem, beleza. Eu sou aqueles que pegam no sono no sofá. É, eu não tenho. Eu pego no sono.
6: Viu, Thaís?
3: É.
4: Cara, eu pego sono em qualquer lugar.
3: É verdade. Eu também. Não. Eu peguei no sono já no vaso, já muitas vezes.
4: Ah, eu várias vezes.
3: É verdade.
4: Cara, uma vez tomei um porrão.
6: E aí
4: no outro dia. No outro
3: não
4: dia,
3: sabia?
4: Eu não conseguia, cara. Eu não conseguia caminhar direito. Uma dona
3: rindo.
4: E aí depois descobri, cara, aí fui fazer um retrospecto do dia, né?
3: E aí?
4: Cara, eu cheguei à conclusão que eu dormi no vaso.
3: Meu Deus.
4: Aí eu ficava assim, né? Assim, se equilibrando, sentado.
3: Eu com o telefone, caía o telefone, gente, no chão, assim. No vaso, já aconteceu isso. Giovanni Gil, você já pegou no sono, já no sofá, Giovanni Gil?
6: Já.
3: Estava
6: claro
3: com alguém?
6: Claro que já. Acho que dificilmente. Ainda mais se for olhar a televisão por aqui. Pra mim, a televisão é quase que um sonífero.
3: É verdade, pra mim é a mesma coisa.
4: Eu é batata. Cara, se não é jogo do Flamengo, eu durmo.
6: Pode ser jogo do. Né, eu durmo.
7: Eu também. Sou bem mais velho que vocês, posso se dizer. Tem... A gente muda.
3: Cara, como é que muda?
4: Como muda?
7: O Teta mudou.
3: Como eu mudei o quê?
4: Ah, é verdade.
3: O que
4: mudou?
3: Que eu.
4: O Teta mudou bastante.
6: Ô, meu, a gente tá almoçando e aí veio um, né? Eu vou contar. Cara, ele já chamou o cara pra ter uma amizade um pouco mais.
4: Tá, mas só um minutinho, porque pra interromper o Heron, deixa ele
3: terminar o pensamento aí.
7: Que tem coisas que. A mudança não é a mesma tua, tá, Teta?
3: É, deixa não, bem beleza, claro. Beleza, pode ir.
7: É uma
3: pode
7: mudança
3: ir.
7: Que se tu quiser mudar, tu muda. Essa história da TV. Eu dormia com TV no quarto. Se tu acostuma com isso, tu não consegue mais dormir sem TV no quarto.
3: É verdade, eu tenho que ter a TV ligada, senão.
4: Sabia que eu desliguei a TV do meu quarto.
7: Então,
4: não ligo.
7: Quando eu aprendi através da ciência, a ciência do sono, blá blá blá, que não pode, não deve, porque
3: por
7: é pior. A tua saúde do sono fica horrível.
3: A tua cabeça não descansa.
7: É. Não, tu não descansa, por isso tá sempre cansado.
4: Isso. É mesmo.
3: Você
4: então
3: tem
4: por isso que eu tô sempre cansado.
7: Olha aí.
4: Deixa, o que que por isso que eu tô sempre cansado. Porque eu desliguei a TV, mas aí eu fico com...
3: O quê?
4: Com o celular, escutando alguma coisa no celular.
6: Sim, trocou um pelo outro.
7: Não é a mesma coisa, mas atrapalha. A TV ou qualquer luz, luz. O certo é, dizem os especialistas, os cientistas, dormir no escuro completo.
3: Olha aí, gente. Você tinha Heron da Molim, a pipita do Heron da Molim, mas eu vou além disso, Heron da Molim.
7: Aquela luzinha da TV já atrapalha.
3: É. Heron da Molim, você é exemplo de como dormir. Você tinha que levar mais pessoas pra dormir contigo.
7: Mas eu só...
3: pra gente poder aprender.
4: Ai, Zílio.
7: Eu já levo uma pessoa, é só ela que eu quero. Obrigado pela oferta, viu? Me sinto lisonjeado.
4: Não, cara, ele aproveita tudo, né,
3: gente,
4: meu?
3: Quando você vai trabalhar e fazer alguma coisa, você tem que saber aprender, a pessoa tem que mostrar como é que é.
6: Então, isso,
3: você
6: claro.
3: Você só aprende fazendo.
6: É a teoria e a prática.
4: Isso. É por isso que muita gente usa aquele tapa-olhos
3: isso
4: pra dormir.
7: Isso. É aí, garoto. Chegou no... Exatamente.
3: Entendi. Gente. Que coisa linda, olha
7: outra
3: aí.
7: Coisa, quer ver outra pepita nesse sentido?
3: Vai,
7: e aí vem a idade, a idade.
3: O quê? Qual
7: a
3: idade?
7: História de ir ao banheiro.
3: O que tem?
7: Que os velhos sofrem, principalmente homens com próstata,
3: sim.
7: Blá, blá. O cara toma água de noite ou cerveja de noite. Levantar pra ir no banheiro.
4: Só um minutinho, então o Giovanni Gil.
7: E aí o teu sono vira, o certo é deitar, dormir 6, 7, 8 horas.
3: Sem
7: e,
3: tomar nada.
7: Sem ir ao banheiro, sem levantar, dormir. E aí acordar, e tu descansa. Entendi. Senão tu não descansa.
4: É verdade, cara. É verdade.
3: Mas eu vi um vídeo uma vez que tem que tomar um copo de água, daí reduz o risco
6: de manhã.
3: Ter... Não, de noite, antes de dormir, reduz o risco de ter infarto, essa coisa toda. Porque
6: não, é
3: um copo de água.
6: Não,
3: de água
6: é bom assim. Tu ter água perto.
7: Isso. Um pouco de água.
6: É, um pouco de água perto.
3: Um organismo que perto.
6: Não, perto. Porque
4: mas por que
6: se
4: não,
6: tu
4: não...
6: sentir alguma coisa, aí tu bebe um golinho.
3: Como
6: tu
3: perto?
7: Não, boa.
3: E se tu não
7: boa,
3: conseguir né? chegar lá e pegar?
6: Não, capaz vai dar.
4: Mas bota na cara. Bota no crio.
6: Não.
4: Bota
6: é que
4: no criado
6: no
4: mudo. Bota no criado mudo.
6: Não tem,
4: não tem criado mudo?
3: É, isso aí.
4: O Teta tem medo de acordar morto.
3: Sai fora nessas coisas. Acorda, sabe essas coisas, essas pinóias aí, viu, gente? Essas coisas aí.
4: Ah,
3: não,
4: vale
3: não,
4: morte o Teta se vence.
3: Não, gente, mas é. Esse
4: mas
3: negócio
4: o cara, tu vai morrer um dia.
3: Eu sei,
4: cara,
3: mas
7: isso não pra ele. Cara. Ninguém falou pra ele.
3: Ah, vai aonde? Não gosto dos
4: cara, por que tu não gosta? Cara, é o curso natural.
3: Eu desliguei porque eu tô brincando. Aí, ó, vamos seguindo.
0: Sim, vamos seguindo.
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3: Aí! Gente, eu não sei se pode falar, não pode falar, né? Mas hoje é quarta, se você tiver depois da meia-noite, hoje é quinta também, quarta e quinta, né?
5: Porque não, não entendi.
3: Vai ter a reprise.
5: É,
3: se você,
5: quarta ou é quinta?
3: Se você estiver escutando.
4: Se tu não falasse nada, se bananaria.
3: Então deixa assim, não vou falar mais nada. Hoje é dia dos clubes, gente. Olha aí, olha aí. Que legal.
4: O teu clube vai bem, hein?
3: Qual que é o teu clube?
6: O meu tá meio mal das pernas, tá?
4: E o teu? Aqui só tem colorado, cara.
3: Eu quero um abraço.
7: Eu sou gaúcho, né?
4: Não, eu sei.
7: Muito pro Inter.
4: Três colorados e um flamenguista, cara. Não tem nenhum gremista aqui, cara.
3: Ainda bem.
4: Agora que eu cheguei do gremista. O Papai Alto é gremista?
5: Não, não sou nada. Tu acha que eu vou torcer pros caras ganharem mais de 5 mil por mês?
4: O Papai... 5 mil... Tá louco,
3: Papael? O Papael é do meu clube. Vamos mandar abraço pro nosso clube, Papael.
5: Qual é o
3: clube? O clube do Bolinha.
5: Sai daí, da onde?
3: Vamos junto. Nosso clube, Papael.
5: Sai daí. Bolinha tem sagu.
4: Cara, eu fiquei impressionado agora nessa bancada. Três colorados. Não tem um gremista nessa bancada, meu.
7: Chamar de colorado é forte. Na verdade, claro, sempre desde criança, né? Eu tenho preferência pelo Inter, mas torço muito pelo Grêmio também.
4: Caia pra cima. La falsidade.
3: Eu não sei se é falso. Hoje é dia do
4: pecuário. Olha aí, gente.
6: Sozi.
4: Olha aí o quê?
3: Nesse momento, quem está aí? Giovanni Gil.
6: Ô, Carioca, ele o Jorge é aquele que eu falei que vai ter uma campanha pra doação de roupas aí, ó.
4: Ah, sim.
6: Semana que vem, Jorge.
3: Semana que vem ele vai passar aí. Ah, show de bola, Jorge.
7: Neste momento, abraço. Estou conversando com alguém que aparece no vidro.
4: Isso.
3: Ô, amigão, como é tão bom saber o nome, o Jorge, gente. Jorge.
4: Não sabia, né? Tu tinha esquecido, né?
7: Claro que não. Vai, tá malandro.
4: Não sabia, aí, amigão. É, por isso que ele chama todo mundo de amigão. Sai ele daí, esquece irmão. Os
7: Olha,
4: nomes.
7: O celular dele tem na agenda amigão 1, 2, 3.
4: Amigão tá. Cara, mas eu não posso recriminar o Teta, que eu sou igual, cara.
7: Eu também tenho isso.
4: Cara, eu não esqueço um rosto, mas nomes.
3: Eu lembro da pessoa, mas não lembro o nome às vezes, cara.
7: É que é muita gente, né?
3: Tem umas que eu até sei quem é, mas tem umas que não, né?
7: Muita gente.
4: Imagina o Papael, quanto que ele conhece.
5: Ah, sua mulher, eu lembro o nome de todos.
3: Você já errou o nome de alguma mulher no momento, na hora H, tipo assim?
5: Só se eu abrir a caderneta, porque ali eu anoto tudo que eu gasto.
3: Ah, entendi. Tu já chamou a Juju de Jajá.
5: Não, mas já chamei uma que eu tinha pagado e achando que tava devendo.
6: Olha aí, quase pagou duas vezes.
4: Isso ali. Nós tínhamos um amigo aí, nós temos um amigo aí, não vamos, claro que não vamos dizer.
7: Claro que não.
4: Na sua juventude ele teve três mulheres.
7: Só iniciais.
4: Três mulheres.
7: Ao mesmo tempo?
4: E aí ele usou uma estratégia.
6: Olha aí.
4: Quando ele ia na casa de cada uma, ele dormia sempre num lado da cama, sempre o mesmo lado da cama, e chamava as três de amor pra não errar o nome.
7: É o que dizem, né? Pra ter amante tem que ter memória. Né?
3: Gente, então tu quer dizer, cara, que agora eu vou meter pilha.
6: Ou senão tu arruma uma mulher.
4: É bom lembrar, ele era mais novo, agora ele não tem mais idade.
7: Ele não tá nessa mesa, né?
4: Não tá nessa mesa.
3: Ainda bem, ufa, meu Deus do céu.
6: Eu não tenho nem curiosidade.
7: Se atirou.
4: Por que tu se atirou que nem porco na moranga, hein, Gil? Tu se atirou que nem porco na moranga.
3: Ô, Gil! Ei, meu!
6: Não me confunda.
3: Ô, Gil, como é que é ter assim, cara?
6: Como curiosidade?
7: Fala a verdade. Curiosidade tu deve ter.
6: Não tenho.
4: Mentira.
3: Ai,
4: cara, a polícia tá aí.
3: Olha, Giovanni Gil
4: se atirou, cara.
6: Para.
4: Sabe que me lembrou isso?
3: O
4: Teta da Expo Bento.
3: Lembra,
4: irmão?
3: Do quê?
4: Que ele se atirou na frente?
3: Do quê?
4: Do queridão, do, do,
7: queridão. Quando, quando uma moça falou na nossa transmissão aqui, elogiando uma pessoa que dava brindes. Ah, ele é tão querido. Alguém, um colega de vocês, é muito querido.
4: Isso!
7: Vem nos trazer brindes todo ano. Sim, e eu tento imediatamente, não sou eu, é o fulano. É o fulano.
4: Isso! Entregou o cara assim, ó.
3: E a minha esposa subindo, subindo de mussum pra dentro. Escutando, desmaiou, acho que eu sou bobo, né?
7: Olha aí.
3: Hoje não, é dia, pode ir pra Geraldo, pode ir
7: pra. Eu ia dizer pra não cometerem, Gil, te cuida, não cometam crimes junto com o Teta. Ele vai te entregar.
3: Não, gente, eu não faço as coisas. Hoje é dia do pecuarista, viu, gente?
4: Olha aí,
3: pecuarista.
4: O que ele faz? Toda vez que eu falo de pecuarista, eu me lembro da abertura do Rei do Gado.
7: Isso aí.
4: Aqueles gado, tudo, né? Tudo já virou churrasco.
3: É verdade. Eu tinha um sonho de tocar gado assim, ó.
4: Tocar gado, tá assim, ó. Aê! Tu tá sempre cagando!
3: Oi, gente! Hoje é dia do homem também, viu?
4: Olha aí!
7: Ai, que delícia!
4: É hoje?
7: Deixa eu mandar um abraço pro meu, então.
4: Parabéns. Só um minutinho, o dia dos homens é o dia de todos os santos.
7: É, isso aí.
4: Cara,
7: eu juro, cara, eu tinha que andar com uma auréola na cabeça.
3: Não precisa xingar.
4: Xalote! Xalote tá com pavio, hein?
3: Um homem que vem na tua cabeça, assim, rápido.
7: Brad Pitt.
3: Giovanni G, um homem na tua cabeça.
7: Teta Rodrigues.
3: Um homem na tua cabeça, cara.
4: Ah, meu pai, meu pai. Primeiro
7: dia. Só um pouquinho, Teta. O Heron pediu pra retificar.
3: É qual?
7: É que ele pediu um homem.
3: Ah, não,
7: beleza. Eu não pedi homem.
4: Não,
7: pedi
4: se fala terror. Calma. Só um minutinho, virou.
7: Na tua língua.
4: Calma, menino. Só um minutinho, virou o tema desse programa. Dá licença, eu vou no banheiro e já volto.
3: Isso. Calma, meninos. Não briguem, tem pra todos.
4: Ai, eu vou embora, cara. Que
3: ai, Xalote, vai.
7: Ui, hoje de aniversário, Samuel Rosa.
4: Olha!
7: 60 anos, ele que além de cantor, esse.
4: 60 já?
7: Sim, 60. Antes de ser cantor do Skank, aliás, além de ser cantor do Skank, ele é excelente jogador, podia ser jogador de futebol.
4: Por isso que ele gosta muito de futebol, aqueles, canta música de futebol.
7: Isso, ele é torcedor do Cruzeiro, acho que é do Cruzeiro. É, dois era do Cruzeiro, da banda, e dois do Atlético, não lembro quem ele é. Mas enfim, lembram do MTV Rock Go?
4: Ah, é verdade.
7: Jogava demais.
4: Olha aí. Tinha um outro cara que jogava muito também.
7: Sim, o Supla.
4: Isso.
7: Quem joga muito é o Dilcinho.
3: E tem Dilcinho também o ex da Paola.
7: Ah, esse foi jogador profissional, o Diogo Nogueira.
4: Isso. Foi jogador,
7: Nogueira.
4: Aquele ali com a Paola bateu um bolão.
3: Ei, não.
7: Então, Samuel Rosa em carreira solo hoje tá com 60 anos. A Diane Kruger, 50 anos, vocês certamente não sabem, mas vocês viram o filme.
4: Branca de Neve. Não deve ser irmã do Kruger.
7: Troia. Helena de Troia, aquele filme que tem o Brad Pitt, aliás.
3: Sim.
7: Que ela é a moça linda. A Helena de Troia, pra quem não sabe, foi responsável pela briga de dois reinos. Os gregos e troianos.
4: Olha aí, é isso?
7: E por isso toda a música, toda a história, né? Ela foi raptada por um amor.
3: Olha aí, eu não sabia disso.
4: Vocês não viram o filme? Não, eu só vejo o jogo do Flamengo.
7: O Brad Pitt faz o papel do Aquiles.
3: Ah, aquele que ele deu uma flecha.
4: Eu já estourei isso jogando futebol.
3: Não!
4: O Aquiles!
7: Aliás, você achou que fez uma piada?
3: Verdade, mas é
7: verdade. É o tendão. O tendão de Aquiles. É justamente quem viu o filme sabe, ele tomou uma flechada no tendão de Aquiles.
4: Olha aí.
7: Porque ele era o maior lutador. Obrigada. O maior lutador, o maior guerreiro de todos os tempos. E o ponto fraco dele foi o tendão de Aquiles, onde levou uma flechada.
3: Você tem ponto fraco, Charlotte?
7: Tenho, meu amor.
3: Aonde fica?
7: O cóccix.
4: Oh. Ah, não é só tu, queridão, também. É. O Gabriel aqui, nosso colega.
7: É verdade.
4: Isso aí ele tem problema crônico ali no...
3: É um osso
4: chimil. Que desloca. Chimil não, é. No como é? No esfínter.
3: Isso. Oh. É um osso que desloca fácil, por ser uma cartilagem.
4: É. Isso. Eu estou pensando... Ainda mais com muito uso, né, Teta?
3: Isso, é verdade.
7: Eu estou pensando em trocar, raspar a tatuagem que eu tenho, que é uma seta, né, que tem ali.
4: Mas...
3: Aonde tem uma... Calma aí.
4: Que visão do inferno!
3: Deixa eu imaginar, tu tem uma...
4: Ah, não acredito!
3: Tu tem uma seta onde? No cóccix?
7: No cóccix, isso.
3: Pra que é isso?
7: Vou trocar essa tatuagem, vou tirar e vou botar outra.
3: Que outra tu vai botar?
4: Em que direção tá?
7: Hein? Entre sem bater.
4: Opa! foda, vai, segue, meu, segue.
3: Xelote deu, valeu, menina, deu. Ótimo, um abraço mesmo pra todo mundo. Giovanni Gil, quem está de aniversário?
6: Meu Deus do céu, cara, muita gente está de aniversário no dia de hoje.
5: Resume, resume.
6: Isso,
5: eu até vou ele achar, né? Porque quando ele começa, assim, eu conheço o Gil.
6: Eu vou tentar ser sucinto. Não,
3: calma aí, tá, gente. Fala o que o Giovanni Gil tá fazendo, Zé, nesse momento.
8: Nesse momento, o Gil está passando o celular para tentar achar os aniversariantes que ela acha no Facebook.
6: E cara, sabe quem tá de aniversário?
5: Cara, eu esqueci da maior celebridade. Aí a Xalote, que tá na lista, a Xalote.
7: É, Queco Mexe está de aniversário.
3: Ô, gente, o Queco tá debilitado, gente, mas tá bem, tá feliz.
7: Eu não sei se ele tá fazendo 69, será que tá?
5: Eu acho.
6: Não, eu acho que ele passou essa fase.
5: Não, eu acho que ele se machucou do tendão de Aquiles. É,
6: ele passou essa fase.
7: Eu entendi. Não foi. Ele foi pra 70.
5: Isso, isso. Não foi o tendão de Aquiles que
7: cara, machucou. É verdade.
6: Ô, meu, tu acredita que o Queco me falou, isso ele me falou. Ele se... Giovanni Gil, tu acredita que essa fase do 69 durou um ano?
3: Meu Deus!
7: Olha!
6: Que coisa, cara.
7: Todos vão chegar, se chegar, né?
6: É, mas ele me falou, ó. Cara, o triste dessa fase que durou um ano.
7: Ó, pra quem não sabe, esse é o cara mais antigo, funcionário mais antigo da Rádio Encanto. Que é verdade.
3: Essa risada aqui, vamos ver se eu acho a risada dele aqui, ó.
5: Eu tenho aqui.
3: Tem a risada dele, vai lá.
5: Ó.
9: Ai, meu Deus do céu.
3: Queco, felicidade.
6: Eu não sei ser falso.
7: Lucrécio Mesh.
3: Isso aí, hoje pela manhã me deu um branco.
4: Lucrécio. Grande jogador de futebol que tem, ele se arrepia quando fala em Fu Manchu.
3: É.
4: Que era o jogador do Vasco, que fez, acho que, uns 5 gols em cima dele.
3: Eita. Jogou muito na zaga aí do Encantado e região, Queco Mesh, o pessoal.
7: Pô, mais um que foi jogador profissional.
4: É verdade. Jogador profissional, fugiu de concentração e descambau.
3: Verdade.
7: Dizem que ele deixou quem? O Cassiado, banco? Não me lembro quem era. O jogador do Grêmio lá era banco dele.
3: Banco dele, jogou muito. Ele tem as pernas tortas, assim.
7: Jogador, né?
4: Não, era o zagueirão. Zagueirão, só que ele não pode.
7: Era o Baidec, ou o Cassiado ou o Baidec.
4: Ele não pode falar em Fu Manchu e Roberto Dinamite pra ele ia ser.
3: Gil, quem está de aniversário?
6: Cara, eu trabalho em rádio, cara. Um abraço pro Fernando Fengler, da Arauto.
3: Ó, Fernandinho.
6: Grande Fernando Fengler também. O meu compadre, velho. Evandro Polis. É o nosso querido. Como é que é o apelido dele? Lambari.
3: Olha
6: Lambari.
3: Aí.
6: Grande Lambari.
3: Manda abraço pro Mussum.
6: Oi?
3: O Mussum também escuta.
6: É? Tá bom. Também o Eberson Rufo. Isso, Cristiano Kurtzman. Parabéns, Kurtzman. E seriam esses os aniversariantes
3: aí, de hoje. Felicidade! Se você está de aniversário, manda que a gente faz uma homenagem, né, Ron?
7: É.
3: Pensamento, vai.
7: Se um dia eu morrer, não deixem ninguém mexer no meu celular. Teta Rodrigues.
3: Ah, sai daí, meu, sai daí.
4: Por que quando tu fala em morte, tu se
3: benze? Ah, eu não gosto dessas coisas.
4: Mas um dia tu vai morrer,
3: cara. Isso aí.
7: Tu acha que nós gostamos.
3: Mas não fica falando.
7: Tu não gosta.
3: Eu não gosto.
7: Todo mundo gosta, só tu que não gosta.
3: Ah, eu sei, né?
7: Então.
3: É. Tem gente que foi e voltou e disse que viu uma luz e voltou.
5: Mas gente que vai bate lá na porta.
4: Não conheço ninguém que
3: bate,
4: foi
3: bate,
4: voltou.
3: Bate na porta do céu.
4: Caminhava nas águas.
5: Ah, sim.
4: Foi e voltou.
3: Isso. Tu me lembrando uma piada?
4: Aí!
3: Isso aí!
6: Link!
3: Vai!
4: A pé?
3: Isso!
4: Eu conto sempre essa
6: conta. Cara, o Teta, gente, já vou direto, tá?
4: Manda.
6: O Teta foi ao psicólogo.
3: E aí, o que ele disse?
6: Agora ele quer me ver toda semana.
4: Ai.
6: Quando a gente é legal com o outro, é outro nível. Teta Rodrigues.
4: Ai. Gente, há pessoas que bebem. Fumam por 7 dias e já ficam viciadas, é ou não é?
3: É verdade.
6: Isso, não pode.
4: Eu trabalho há anos e não me viciei ainda. Isso sim que é autocontrole.
3: Boa. Quem mais mandou aqui, ó? Todos os dias eu agradeço por não conseguirem ler minha mente. Papa Elvis.
4: Aê!
3: Gente, olha só, esquecemos o aniversário da nossa ouvinte, Arielle.
4: Olha tá aí!
7: Esqueci porque eu não sabia.
3: Daí eu sabia e a gente acabou
7: esquecendo. Então acabou esquecendo. Fala tu isso.
3: Desculpa, viu, gente?
7: Fica jogando
3: Arielle.
6: Ela não é lá dos cãozinhos?
3: Do pet, é.
6: Do pet?
3: Encanta animal lá.
6: É isso.
3: O Gustavão, querida. Esposo dela, mandou um beijo, a filha, todo mundo que ama ela demais.
7: Sucesso.
3: Olha que legal.
7: É isso aí.
3: Pois é.
8: Muito boa tarde, rádio ouvintes. Você está na rádio certa, não se espante.
3: Olha que legal, cara.
8: Agora sim.
4: Meu.
8: Porque agora vai começar o programa.
3: Que legal.
8: Meio dia 24. casos de polícia. Cachorro liga torradeira e causa incêndio nos Estados Unidos.
4: Pois é, cara. Olha, pode ser até ser engraçada. Que é isso aí, Ju?
5: Cachorro.
4: Não, cara, isso aí é aquela chinchila, sabe? Com raiva. Só pode, cara. Cara, é o seguinte, ó. Podia ser engraçada essa notícia.
5: Mas não é.
4: Se não se tornasse trágica.
5: Uau.
4: Sabe por quê?
5: Por quê?
4: Porque é o seguinte, pegou fogo a casa, destruiu a casa toda.
5: Meu Deus, chama o bombeiro.
4: Pô, cara, vou fazer um rescaldo. E acabou. O que será que aconteceu?
5: Meu Deus. Circuito?
4: Por olhar nas câmeras, cara, e adivinha quem foi o causador.
5: Quem?
4: Do incêndio. Um cachorro.
5: Mas como
4: cara,
5: é que ligou a torradeira?
4: O cachorro subiu na bancada da cozinha.
5: E aí?
4: Olha lá, aqueles cachorros, labrador, né? Pelas imagens, sim. É um labrador. E aí ele começou a mexer e aí, cara, ganhou sem querer a torradeira e tinha produtos de combustão lá.
5: Ah.
4: E até lá. E aí pegou fogo. Cara, nessa brincadeira toda. Morreu dois cachorrinhos.
5: Meu Deus.
4: Não, morreu mais um cachorrinho.
5: Ah, não.
4: E dois gatinhos. Né? Mas em compensação, no rescaldo, acharam lá uma. Sei lá, era uma iguana.
5: Iguana?
4: É, era outro animal de estimação. E aí tava lá no meio
5: do rescaldo,
4: ela tava viva, aí levaram o veterinário, tava machucada, mas aí foi salvo.
5: E ela contou.
4: Mas nas câmeras mostram direitinho o cachorro mexendo na bancada da cozinha.
7: Essas torradeiras são perigosas. Eu nunca tive uma dessas que salta o pão, sabe?
5: Eu também não.
4: Os americanos adoram.
7: É, muito comum lá, né?
5: Eu nunca tive essa aí também.
7: Também não.
4: O bichinho que eles acharam é um tal de dragão barbudo.
7: Eita.
4: É tipo uma lagarto, né? Não é? Eu queria saber como é que é esse dragão barbudo. Mas esse sobreviveu, tá bom? Mas em compensação, a casa foi totalmente destruída pelo incêndio. E a galera foram ver nas câmeras, era um cachorro
7: mexilhão. Tirar da tomada os
4: eletrodomésticos. É verdade.
5: Boa. Eu ia falar aí, o travesseiro, gente, não bota o telefone embaixo carregando, não. É, isso aí não pode.
4: É verdade.
5: É.
4: Há vários. Cara, um dia aconteceu comigo, cara.
5: O
4: meu telefone. O meu telefone, eu tinha ido pra praia.
5: E aí?
4: Acho que era um carnaval, e aí eu fui pra praia e eu senti que meu telefone tava esquentando demais e tava muito lento. E eu achei ele um pouquinho inchado. Aí, cara, eu levei numa técnica,
5: né? Eu tenho um amigo meu que
4: tava bêbado. Numa técnica, né, cara? E levei lá. Aí o cara, tu chegou agora bem quase na hora do almoço. Faz o seguinte, deixa aí, vem no final da tarde, no meio da tarde.
5: Meu Deus.
4: Beleza. Cara, fui lá no meio da tarde e cheguei, os caras todos espantados.
5: Por quê?
4: Aí, o que que houve? O carioca tem uma má notícia pra ti. O teu telefone explodiu.
5: Meu Deus.
4: Aqui na assistência técnica. E eles mostraram, até hoje eu tenho a filmagem. Eles mostraram, o que que eles fizeram? Como eu tava sem bateria, eles deixaram o meu telefone na bancada, carregando pra poder ir mexer depois no almoço. E explodiu o negócio, cara. Podia ter explodido no meu bolso, né?
5: Meu Deus.
4: Em casa.
5: Podia ter queimado o teu pinto.
4: É, o saco. Podia ter queimado. Epa! Se fosse teu bolso, podia ter queimado a tua rosca, Gil.
5: Não, eu ia dizer, ele ia ficar pretinho, cara.
4: Uma vez a minha mão quase foi pro saco.
5: O que que aconteceu?
4: O que que houve, cara?
5: Eu botei no bolso, assim. E aí me dei conta que tava furado o bolso, graças. Tem tempo que eu não escutava. Muito bem, Babel.
4: Retrospectiva, 93.
5: Mas essa é uma das mais pedidas.
4: É isso,
5: é isso aí. Muito bem, Babel. Então, gente, mas é isso aí, ó. A dica que o Elon falou, cuidar, não
7: tem
5: deixar
7: tirar, ligar. Tira da tomada, tá resolvido. É um cuidado a mais que tem.
5: É verdade. Por isso que o pessoal botou...
4: Não, mas vai desligar o disjuntor?
5: Não.
7: Agora, tu quer ver como essa pepita é importante? Monte de gente vai fazer, porque aí toca no bolso.
5: Vai.
7: Sabe carregador que tu deixa na tomada? Carregador do celular, por exemplo.
5: Sim, eu não deixo.
7: Ele tá gastando luz.
5: É. Mas como você não tem?
7: Gasta luz. É pouco, mas gasta. Na soma. Então, assim, pra economizar, tira tudo.
4: Tira tudo.
7: Inclusive o carregador.
4: É tirar da tomada, não tirar a roupa. Isso,
7: a luzinha do LED.
4: Da TV. Tá ficando pelado aqui, cara.
5: Sai daí, meu.
7: Visão do inferno. Soma a luzinha do LED da TV, o carregador, não sei o que, blá, blá, blá, blá. Tudo aí
4: tudo, na soma. Tudo leva luz.
5: Sabe que acontece isso no carro também, se você tem um rádio, aqueles mais antigos que você tem que pode remover a parte da frente dele?
4: Sim.
5: Sabia que mesmo desligando ele,
3: ele continua gastando. Tem muitas pessoas que estão com a bateria. Gastando bateria do carro. É. Tem muitas pessoas que estão no final da bateria, acabam ficando sem.
7: Mas quando o carro tá desligado?
3: Quando o carro tá desligado.
4: Não,
3: se
4: pode.
3: Ele tá...
7: Eu não sabia. Eu sei da luz do alarme. O alarme gasta bateria. Gasta inclusive, bateria. Mais uma pepita. Tu sabia que se tu deixar o carro na garagem, se tua garagem é segura, ao invés de ligar o alarme, tu fecha na chave. Eu faço isso há anos. É. Que aí não aciona o alarme e não gasta bateria.
4: Não fica piscando a luz. Ah, eu deixo aberto, porque meus vizinhos são tudo...
7: Tá bom, ok.
4: Gente boa,
7: porque tá quando liga o alarme, aí sim fica.
3: Mas do rádio pode pesquisar aí, gente, sabia?
7: Não sabia.
3: Aqueles rádios que você pode remover a parte dele da frente, né?
7: Não vou fazer propaganda. Aqueles, não aquele... o rádio normal.
3: Não, aquele que você pode remover. Bom. A parte da frente dele. Sabe aqueles que remove, mais antigos?
4: Não. Sim, o meu carro tem um desses.
3: Isso, se você deixar ele só desligado e encostado ali, ele gasta a bateria do carro.
4: Eu sabia.
3: É verdade. Porque o sistema dele tá consumindo aí. Vamos lá. Quem mandou um recado aqui, ó? O Gustavão diz assim: um beijão à esposa, né?
7: Olha
3: Gustavão?
7: Aí.
3: Ele que mandou aqui que ela está de aniversário.
7: Parabéns.
3: Ela agradeceu também
4: por que não manda pra ela em vez de mandar pra nós?
7: Para. Não complica.
3: Mas não complica. Tá indo bem. Aqui, ó. Oi, alô.
10: Boa tarde, amigo. Bem,
4: Zeco, Zeco.
10: Sempre querendo tirar o dele da reta, né?
4: Aí,
10: não é com ele? Ah, não é com ele? Tipo, dá espumento esse negócio do brinde, né? Nunca é com ele, né? Mas aí ele se ralou também, né?
7: Olha aí.
10: Quando nasceu o filho dele, né?
7: Pedro!
10: Foi num cartório registrar, né?
7: E aí,
10: mas só que a Luana foi junto, né? Com o guri no colo, né? Daí a atendente, quando chegaram lá, disse: bah, que bebê mais lindo, que nome vocês vão dar? Daí a Luana: ah, eu gosto de Pedro, assim como o pai. Daí o Pedro olhou pra ela assim: ué, querida, o meu nome é Leonardo? Ou Leonardo, como meu marido?
3: Ah, sai daí, meu! Valeu, Zequinha! O Vande, que é teu fã, papai, eu te mando um abraço.
4: Obrigado, manda aí, o Vande.
3: Dia do homem hoje, homem igual Papael com placa preta, viu, gente?
4: Olha aí!
7: Por quê?
3: É original? Acho que é original,
4: assim. Placa preta são carros raríssimos.
7: Colecionador?
4: Carros raríssimos. É por isso, é um cara raro.
3: É, papai.
4: Ah, é? Não sabia?
3: É.
4: Já me disseram isso nas casas, mano. Não me cobre. Fala aí, Papael, galera. Tem que avisar aí, né? Que o Papael vai viajar com o Heron. Papael, Charlotte.
7: Sim, vai todo mundo.
4: Ah, é? Pra onde vocês vão, hein?
7: Eu vou pra um lugar. Eles não sei. Vão pro inferno.
3: Não, desse que ele fica lá em casa, o Papael.
7: Achar o lugar pro papai.
3: Se ele pudesse sair do teu corpo.
7: Cara, eu nem sei pra onde eu vou, porque tá enchente, né? Enchente não, chuva. Chegando muita chuva aí, temporal. Enchente não, mas falei chuva. Mal. Mas chuva nos próximos dias vai pegar bem nas minhas férias, né? Que legal.
4: Fiquei em casa,
7: dormindo. E aí eu só ouço os caras dizendo: cuidado, não ande nas estradas. Mas como? Eu vou sair em férias, cara. Eu quero andar nas estradas.
4: Sai. Eu te dou uma pedida, gasta um pouquinho mais e vai pra Veneza.
7: É.
3: Ô meu, vai de avião.
4: Não, a Veneza é dentro da.
7: Opa! Por isso mesmo que
3: ele falou. Vai de avião, meu.
7: Ah, tá aí. Pra chegar até lá tem que ir na estrada, né?
4: É, meu, é verdade.
3: É, mas pede pra ele passar aqui?
7: Eu não sei.
3: Ah, mas vai dar tudo certo.
7: Vai dar certo. De um jeito ou de outro vai dar certo.
3: Tá, eu vou perguntar uma coisa aqui. Tu podia avisar nós onde tu vai estar?
7: Não.
4: Ele não se segue.
7: Férias. Olha, a direção não concorda.
4: Mas eu acho que tu errou, cara. Tu errou no, na tua previsão dos planejamentos de férias.
7: Por quê?
4: Tu podia ter pego agora, antes que a Copa terminasse, porque olha só que tu só ia pegar.
7: Eu ia saber.
4: Deu jogão, só jogando um em cima do outro aí,
7: ó. Foi marcado lá.
3: Vai saber que o Brasil ia ser eliminado também, né? Aqui, ó. Oi, alô.
11: E nada, vocês não sabem o que é dormir com a minha sogra, que tá ali em casa agora. Ela veio de Garopaba, aquilo roncando, parece o Massi Ferdos. Parece quando eu trabalhar na Roseira lá em Venâncio, tá louco.
3: Meu Deus.
4: Ai, viu? Agradeço a tua sogra aí, ô Teta. Pelo menos ela não ronca.
7: Bota o Teta dormir com a sogra dele.
3: Ele bota ela correr?
7: Quem é que ganha?
3: Quem é que é? Oi. Alô, oi!
12: Ô, gurizada, Encanto. Ó, sem censura.
7: Oi!
12: Tô eu incomodando aí, mas tô pedindo desculpa pra vocês.
7: Oi!
12: De manhã vindo por serviço de bicicleta, com o radinho ligado em cima na mochila da bicicleta.
7: Tá!
12: E bem na hora que o Teto tava falando, caiu o radinho, será que eu não machuquei ele?
3: Olha aí! Sai daí! Qual é que é a tua?
4: É verdade, eu vi um vídeo de uma mulher chorando porque pensou que tinha afogado o Amado Batista. Caiu no tanque, ela lavando a louça e tava tocando a música do Amado Batista, ela chorando.
3: O Antônio mandou um oi pra gente também. Antônio, um abraço pra você. Quem mais aqui, ó? Encanto, meus amigos. Gil, inclui minha esposa também, Mariellen Borges, que tá de aniversário
6: Parabéns, Mari! Show!
3: Recado pra Charlotte aqui, opa, quem mandou.
13: Parabéns! Venha, diga!
3: Alô!
14: Olá, meus queridos!
13: Como é que
14: pra
13: é?
14: Completar o que Carlinhos, a Charlotte Carlinhos. Falou sim, a respeito diga. De Aquiles ah. ali, né?
13: Sim.
14: Aquiles não tinha nada a ver com essa guerra, né? Mas ele tinha o desejo de deixar o nome dele pra história, né?
13: Isso.
14: Então ele acabou entrando nessa guerra com o único propósito, que o nome dele fosse lembrado eternamente.
3: Ah,
14: e de fato foi, né?
3: Olha aí, viu?
13: É verdade.
3: Olha aí, Charlotte, viu? Que legal.
13: E ele é parente distante depois de Alexandre, que veio depois, muito tempo depois.
3: Alexandre o Grande.
13: Era
3: grande.
13: Descendente de Aquiles.
3: Por que o Grande?
13: É, porque o tamanho dele enorme, foi enorme.
3: É. Gente, quem mais aqui, ó? O Pelé tá escutando a gente!
6: Para aí, o Pelé não morreu!
3: Não.
6: Para, Gil, não é esse o Pelé!
3: É o Pelé de Arroio do Meio!
6: Opa!
3: Da Tata da Emoção!
6: Ah, cara, o Pelé é muito gente boa!
3: Gente boa, agora
6: é,
3: dele.
6: Olha, o Samuel tá qualificando a nossa audiência, hein, Pelé?
3: Aí, ó, o Samuel também tá aí,
6: olha só, o Samuel tá de aniversário hoje!
3: É, felicidade aí!
6: Não deixa! A vida me leva.
3: O Valdir mandou um oi, amigos da Encanto. Valeu, Valdir. Abraço pra você. Mais um recadinho, depois piadinhas, hein? O velho tá chegando aí. Alô, oi.
15: Oi, seus gatíssimos. Tudo bem com vocês?
3: Legal, miau. Calma. Foi mal, gente. Foi pra rádio errada.
6: Não, eu fiquei tão feliz de chamar gente de gatíssimos, cara. Foi pra rádio errada.
3: Então, vamos ver quem mandou aqui, então. Posso colocar, cara?
6: Vai, mete.
3: Mas será que não tem o nome da outra rádio?
6: Mete.
15: Oi, seus gatíssimos. Tudo bem com vocês? Sou a Denise Silveira, aqui de Estrela. Quero mandar um abraço pra todos vocês aí, tá? Do Sem Censura.
6: Ah, é nóis.
15: E quero concorrer aos ingressos pro cinema.
3: Que susto.
6: O Papai nem ousa xingar ela, dizer que não é hora de participar de cinema, porque ela chamou a gente de gatíssimo.
3: Tudo certo. Papai, alguém já te chamou de gatinho assim?
6: Sim, né? Chama de
13: pago. Ele paga.
6: Ele vendeu o peixe, né?
3: Tu acha que pagando elas mentem?
6: Não precisa mentir.
3: Por quê? Tu te acha gatinho mesmo?
6: Tu acha
3: mesmo?
6: Que é mentira isso?
3: Ah, eu acho, não é isso. Tu não é isso tudo, tu pode ter.
6: Não foi tu que falou que pagou já com moeda falsa? Ontem mesmo tu falou isso?
3: Ah, não, quando ele foi fazer amor, sim, ele pagou com nota falsa.
6: Ah, não falei aí, é que nem o peixe. O cara come e não pergunta pro peixe se gostou, se não gostou.
3: É isso aí.
6: Cara, que salafa.
3: É aquele negócio que tu comenta aqui, que arroz com feijão enjoa, não é isso? Tem que ter o buffet.
6: Ah, o buffet que é bom.
3: Isso aí, cara.
13: As variedades.
6: Você não sabe de nada, senhor Júlio.
13: Eu não sei, é verdade, seu papai. Eu nem tenho porque, assim, ó, eu nem imagino como é que seja.
3: Ai, meu Deus do
6: céu. Agora é que nem aquele cara que diz que só andou de Brasília a vida toda.
13: Exatamente.
6: O cara que só dirigiu a Brasília.
13: Uh-huh.
6: Ele não sabe dirigir, ele sabe dirigir Brasília.
13: Isso aí.
3: Muito bem.
13: Isso aí.
3: Então você quer dizer que a pessoa que ficou casada por mais tempo tem menos experiência do que aquele que casou mais
6: vezes.
3: Entendi. Muito bem, olha aí, Gil.
13: É isso aí.
3: Você é casado há quantos anos, Gil?
13: 30, vai fazer 40.
6: É. Olha aí.
13: Impressionante. Olha aí. Eu vou pra 40.
16: Eu nunca teve curiosidade.
3: Isso tem que ser. Tu tem que dar palestra
13: nisso,
3: Gil.
13: Isso aí, já me chamaram. É. Eu acho que eu vou seguir essa aí.
3: Verdade.
6: Olha aí, que bonito.
13: Eu fico lisonjeado.
6: Eu gostaria de ver uma palestra do Gil com os vocabulários dele.
13: Tu nunca sonhou, Gil, que tu era dois. Não, dois. Um é esse, casado. E outro vou poder festear por aí.
6: Nunca. Não, se a Mara descobre isso aí, eu tô lascado.
3: Ai, meu Deus do céu, cara. Eu vou te dizer uma coisa. Ô, velho, tem a piadinha aí.
6: Ai, não chuta minhas canelas, Papael.
3: Ai, meu Deus do céu.
6: Ai, que guri esse Papael. Ô, seu Teta. Sabe que eu precisei pegar uns pila. Um dinheirinho. Eu passei ali os caixas eletrônicos lá do Lajeado Shopping. Aí eu fui lá. Aí cheguei na máquina lá e ela perguntou pra mim: véio, tu precisa que eu imprima o comprovante? E eu digo: não, sua máquina. Eu já estou triste o suficiente só vendo o saldo.
3: Opa! Caraca, vai.
6: Aí a mulher liga pro cara indignada, cara. Ô, seu salafra, onde é que tu tá?
3: Meu Deus!
6: Eu tô te esperando há mais de uma hora, infeliz! Onde é que tu tá? Calma, querida! É que tem um cara procurando uma nota de 100 reais no chão!
3: Olha aí!
6: A mulher: ah, entendi. Então você tá ajudando ele a procurar a nota? Não, eu tô pisando nela pra até o pessoal ir.
3: Opa! Boa! Ô, gente! Aí o papai foi na boate e só tinha, não sei se eu posso falar, deu o nome de uma menina na boate, Papael.
5: Shirley.
3: Isso. Olha, Shirley. E uma Malman. Outra que ela é a melhor de todas, a Shirley tava lá e tem uma outra melhor.
5: Ah, essa ali é a Britney. A Britney também é boa, mas a Tiffany.
3: A Tiffany. Tinha lá a Shirley e ele disse assim, Shirley, eu quero que você faça o que a Tiffany faz.
5: Olha aí.
3: E aí, eu quero que você faça como a Tiffany faz.
5: Olha.
3: E a Shirley ficou invocada. Eu quero que você faça como a Shirley faz. Não, eu errei.
5: E a Tiffany.
3: Isso, que nem a Tiffany faz. Ah, e a Shirley disse assim, o que que a Tiffany faz que eu não faço?
5: É.
3: E ele disse, fiado.
5: Que palhaço.
17: Clássicos.
3: Faz que eu não faço?
5: É.
3: E ele disse, fiado.
5: Que palhaço.
17: Clássicos.

0: merda por 50 centavos?
1: Cara, fica mais simpático. Na bosta,
0: botar a mão na bosta por 50 centavos não tem condição.
1: Não, não.
0: E ia embora. Quando virou as costas, mas dava uma dor na consciência, mas deixar 50 centavos. Eu não posso fazer.
1: Eu tô imaginando.
0: Aí ele teve uma ideia, voltou, botou a mão no bolso, achou outra moeda de 50 centavos, jogou na merda.
1: Olha que
0: aí coisa. Diz ele, ah, mas agora por um real vale a pena botar a mão na merda.
1: Vamos lá!

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0: Ai, gente do céu, Giovanni Gil, você cantou já na vida,
1: Giovanni Gil? Meu Deus do céu, que coisa horrível.
2: Velho Puma cantando essa.
0: De volta, em nome de quem?
3: Abraço aí pra toda essa. Cara, é um timaço que eu gosto demais.
0: É.
3: Itália.

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2: Fechou? Aí, ó, alô, desculpa,
0: fechou.
2: Tá pensando uma coisa aqui, era um namorinho?
3: Sim, bem, diga.
2: Pensando aqui, a pauta.
3: O que tem?
2: Vamos ter que botar.
3: Vai, aqui, segue, né? O roteiro.
0: A Charlotte.
2: É a Charlotte agora?
3: Charlotte.
0: Sim, eu tô esperando.
2: Charlotte, seja bem-vinda, Zé.
3: Muito bem, aí está ela. Você está, parece meio confuso. Não, quem não, você chama?
2: Não, pode ser você, Zé.
3: Charlotte traz a informação. Noiva viraliza em cerimônia com vestido branco de R$100.
0: Olha aí!
2: Pra que gastar tanto, né, Charlotte?
0: Os amores, é verdade.
3: Você casou na igreja?
4: Eu casei na igreja.
3: A sua esposa estava
4: vestida. Casei no civil e na igreja.
3: Vestida de branco.
4: Também estava vestida de branco.
3: Que lindo. Não custou caro o vestido.
4: Xaxá, tu sabe que hoje pela manhã a gente fez uma ação lá em Santa Clara?
3: E aí?
4: Tu acredita que o pessoal estava indo casar hoje de manhã?
3: Se você conta, eu acredito.
0: No civil ou na igreja?
4: Não, na igreja,
2: gente,
4: cara.
2: A melhor coisa que tem, tu casa no dia de semana numa quarta de manhã.
0: Aí não paga a festa.
2: Quanta gente que não vai poder ir?
4: Mas aí tem que pagar provavelmente o almoço, né?
2: Mas quanta gente que não vai poder ir?
3: Olha, eu quero trazer essa informação justamente para que sirva de exemplo para pessoas que ainda não casaram, entendeu?
2: Ah, que lindo isso.
0: Teta.
3: Olha, não era para entregar.
2: Eu casei, mas não casei na igreja.
3: Porque o vestido é uma das coisas mais...
0: Tu frequenta a missa, que feio, teta.
2: Não, mas isso acontece.
3: O vestido é uma das coisas mais caras, vestido branco é caríssimo, gente. Por isso muita gente acaba não casando, coitado. Tadinha da noiva, ela quer estar linda, quer estar maravilhosa.
2: Por que essa hoje tem que ser de vestido branco?
0: Para mostrar pureza.
3: Uma tradição. Isso. Fica aquele sonho desde criança, aquela coisa toda. Pois aconteceu com a moça chamada Tyler, lá na Inglaterra. Lá é País de Gales, que pertence à Inglaterra. Ela se casou e ela quase que ela não casou, assim, oficialmente, justamente porque todos os vestidos que ela via era terrivelmente caro.
0: Mas são caros.
3: Aí ela procurou em brechó.
0: E aí?
3: E viralizou porque ela achou um vestido equivalente a R$103, comprou o vestido por R$100, um vestido lindíssimo. Tanto que só ficou agora se sabendo que custou isso, porque ela acabou revelando. Todas as mulheres, as convidadas,
4: que ela tinha queria
3: isso, queriam exemplar de cópia pra usar também. Olha, adoraram aí o vestido.
0: As encalhadas, tudo querendo.
3: Tudo querendo. Tá?
2: Que coisa linda.
3: O jeitinho em inglês. Então ela casou e gastou dinheiro na lua de mel na Espanha.
4: Ah, olha!
0: Será que foi pra Ibiza?
3: Então, teta, você.
2: Vai, pode falar.
3: Você já fez o cálculo quanto é que custa pra você casar?
2: Não. Casar nunca fiz esse cálculo.
3: Não fez. Não,
0: mas
3: fez,
0: vai
3: não
0: gastar, tu vai gastar tecido no teu terno, pelo teu tamanho.
2: Ô, gente, mas, ó, eu vou ser polêmico aqui, tem uma dúvida que os antigos dizem, quem paga a festa? É o pai da noiva?
3: Ah, então.
2: Ou é uma dúvida.
0: A tradição era o pai da noiva.
3: No meu caso, foi rachado ao meio.
4: O meu também.
3: Pai da noiva com meu pai.
2: Tu não pagou nada?
3: No casamento, não.
2: Assim até eu caso, cara.
3: Fala com teu pai.
4: Fala com o pai da...
2: Imagina teu
4: Com a tua sogra agora.
2: Logo que tu saísse de casa.
0: A tradição é que o pai da noiva pague.
3: Isso,
0: A tradição é essa.
3: Eu casei com 28 anos, eu já tava fora de casa desde os 17.
2: Você não se preocupou com nada? Que legal isso, cara.
3: Algumas coisas, claro.
2: Só falar o sim, né?
3: O grosso da manada.
2: Não. Olha ali que legal, cara. Olha aí, cara.
3: Pensa nisso, Pedro.
2: Olha aí,
3: o vestido, a Charlotte já disse, tu acha fácil.
0: Isso, ele nunca deixou lá na Inglaterra que tu acha.
3: Só que é ela que tem que usar, tá, Teta? O vestido.
0: O problema é convencer o Teta. Ele tem que usar a terra.
2: Gil, casou na igreja.
4: A noiva sou eu.
2: Tu casou na igreja já?
0: Não, só no civil.
2: Eu também, só no civil.
4: Eu casei na igreja.
2: Eu não nem.
4: Aqui na igreja Santo Inácio.
2: Se a tua atual namorada está contigo hoje,
0: Até o meu primeiro casamento foi na igreja, mas foi cancelado, né?
3: Foi, por quê?
0: O padre chegou naquela hora assim, tem alguém aqui presente?
4: Isso.
0: Tem alguma coisa contra esse matrimônio?
2: Vai, eu gosto dessa parte.
0: Cale-se para sempre. Aí eu falei, aí o padre, não, o noivo não. Aí acabou meu casamento.
2: gente, eu também estava num casamento, o padre disse assim, agora todo mundo do lado da pessoa que teve sempre ao seu lado e nunca te deixou mal.
0: Isso!
2: O garçom quase foi esmagado. Mas voltando ao assunto, se tivesse que casar duas vezes na igreja católica, não pode? Ou na outra
3: não
2: igreja?
3: Pode.
2: Não, não pode?
3: Não pode.
4: O civil pode, né? O civil...
2: Nem conversando com o padre?
3: Ah, então, a minha mãe...
0: Nem depois... conversando com o padre?
3: A minha mãe, muito tempo depois, andou investigando e tal. Parece que tem uma... Dentro da igreja católica, alguma coisa que...
4: Ah, se tem a pessoa... uma abertura?
3: É, sim, tem uma abertura que se a pessoa não tem filhos... Olha. Se do casamento não teve
4: não
3: filhos o casal, aí poderia reivindicar ainda casamento. Ah. Mas não é certo. Ah,
0: não tem problema, casa na macumba.
2: Que macumba, meu?
4: Não, vai... Não, faz que nem... Que nem os caras fazem novelas, né?
2: Ô, gente.
4: O pessoal vai casando em outro estado, outro país, né? Vai, ô, gente. Casa lá no Paraguai.
2: Mas eu vou fazer aqui a propaganda dele, o Cris Costa. Ele faz essas cerimônias também bonitas, ele fala palavras bonitas.
0: Então, ele fala tão. Cara, o Cris Costa fala tão bonito, que tá empregado de novo.
3: Casamento civil, tive um amigo meu que contratou um ator, amigo dele, fez o papel do pastor, do padre, sei lá o que era. Não era padre, era como é que chama o nome? O de paz lá?
2: O juiz de paz.
3: Juiz de paz. Fiz o papel de juiz de paz com todos os convidados, casamento fake.
2: Olha aí.
3: E todo mundo feliz da vida. E fui. Eu sei que foi falso.
2: Olha aí.
3: Me contou, meu Deus,
2: mas as pessoas. Ah, mas aí não pode. O Cris Costa faz essas coisas aí, não.
4: Olha, já pensou, cara, eu chegar hoje pra uma música, depois de 40 anos, ali, chegar pra ela e dizer: aqui, ah, Mamusca, o nosso casamento foi uma falsidade.
2: Foi fake. O Cris Costa tá nos escutando. Cris Costa, desses casamentos que você fez, quantos estão juntos até hoje?
3: Ah, mas ele é o quê? Juiz de paz?
2: Não, ele é aquele que faz
0: cerimonialista.
4: Ele é um MC.
2: Na verdade, ele é um padre fake, Deus me perdoe.
0: Não é padre, cara. Aquele que, desde quando o Cris tem cara de padre?
2: Mas ele fala que
4: o padre ele tem a cara do Chico Xavier.
0: Bota o óculos escuro, ele fica igual o Chico Xavier.
2: Mas ele fala as palavras que o padre fala, e faz aquela mensagem bonita lá no início.
0: Sim, mas é um cerimonialista, tem que ter oratória, né, cara? Pra ser cerimonialista.
2: É, ele conta a história dela, que passou
0: no seu faz bonito. Cara, celebração.
4: Ele fez a celebração do casamento do meu amigo Maico.
0: Ah, pensei que era do Pi.
2: Olha aqui, ó. Ele botou aqui celebrante de casamento. Ele botou.
0: Celebrante.
2: E manda um áudio aí, como é que seria assim, você fazendo aqueles costas, só pra gente tentar entender. Manda pra nós aí.
0: Agora
2: vamos fazer assim, ó. Casamento.
0: Se ele é bom, ele vai mandar.
2: Calma aí, casamento de Heron
4: Dalmolin. Caso teta.
2: Calma, Heron Dalmolin e a sua namorada. Manda um áudio pra gente, Cris Costa, como é que seria assim, essa cerimônia, assim, porque não pode mais casar na igreja, né?
3: Não, na igreja não.
2: Puxa aí a trilha de casamento, a gente vai fazer daqui a pouquinho.
0: Não, prepara o áudio aí, ô.
2: Ô, Cris Costa,
0: manda
2: vai.
0: Isso, quero ver se tu é bom mesmo.
2: Não, sai daí.
3: Quero ver. Manda o valor.
4: Não, para aí. Eu acho que o bom seria ele não arriscar, porque senão ele pode perder o emprego.
2: Aí, ó. Manda, Cris. Daqui a 10 minutos, a gente vai dar pra vocês aí essa cerimônia.
3: Ai, que delícia, eu quero dar também.
4: Ai, meu Deus.
2: Olha aqui, ó.
4: Mudou muito.
2: Deixa eu ver quem mandou. Oi, alô.
5: Eita.
4: Oi.
5: Tenho 28 anos casado. E o meu casamento foi filmado. E eu adoro olhar duas vezes. Olho duas vezes por semana a fita.
4: De trás pra frente?
5: Contrário. E a melhor parte do casamento não é aquela da festa.
2: Qual é?
5: É a parte que eu tô entrando na igreja, só que de vez em entrar eu tô saindo de ré pra assim, na
2: Um dia eu cheguei em casa também, meu pai tava na TV assistindo. Não faz isso!
0: Não é porque
2: eu disse, pai, que filme é esse? Ele disse, não é o meu casamento. Ai, o Cris Costa não quer mandar um áudio aí, gente?
4: Eu acho que ele vai ser prudente.
2: O Rubiel tá mandando aqui também, a Marta de Lajeado também.
0: Ó, casei. Pronta, hein?
2: Casei duas vezes na igreja e civil. Olha aí, duas vezes nas duas. A Marta de Lajeado. Como é que ela conseguiu?
3: Mas como? Isso é outra igreja, outra religião.
4: Será? De repente?
3: Claro.
4: Evangélica?
3: Pode ser.
2: Pode ser que aconteça.
3: O que eu me referi é a religião católica que
2: não pode,
3: que não permite.
2: Aqui, ó, quem mais mandando uma piadinha aqui, gente? O Elvândio, um abraço pra você, gente. Ali tem um amigo, Babel.
0: Ah, é?
2: O Elvândio.
0: Elvândio.
2: Ele é espanhol? É o Vandio. Gente boa. Olha aqui, ó.
4: Vai ser campeão do mundo.
2: É o Toro.
4: Vai ser campeão do mundo.
2: Aqui, alguém tá aqui, oi.
6: São Maria Tereza Braz.
2: Ô, Maria! Minhas nossas. Olha aí.
6: Tô ouvindo vocês. Tá muito bom, sem censura.
2: Que bom,
6: hein?
2: Que tu gostou dessa vez.
6: Valeu. Tá muito bom.
2: Qual é a parte que tu mais gostou?
6: Eu vi, aliás.
2: Alô, desculpa.
6: Tudo de bom, tá?
3: Peraí!
6: Até mais!
3: Olha, já desligou?
2: Olha aí, ó.
6: Até. Alô? Um abraço pra todos. Ela tá aí, mandando, de verdade. Ricardo.
3: Sim.
6: O seu Leonardo Bratti também.
3: É, ele é parente,
6: e
3: né?
6: E pra todos vocês aí.
3: Sim.
6: Tá?
3: Tá certo.
6: Tô ouvindo vocês. Ah, que bom. De verdade.
3: Agora fiquei melhor.
4: Até... O Teta vai lá hoje.
2: É, não, já fui lá, Gil, tá tudo certo. Aí,
3: pior aí, que o Teta, depois de pegar essas nozes, ele vai chamar todo mundo pra vir comer nós.
4: É, tá louco.
2: É, tu tá junto, alô aí.
7: Tô fora. Toma na escuta, Ricardo Becker e a Viviane.
3: Ó, Ricardinho,
4: tá meio triste.
7: Eu me mato de rir do Herão do Molinho, papai, eu, como é que é?
6: Ah, é?
7: Ai, como é que é? Ai.
2: Quem mais aqui, gente? Tá bombando.
7: Ô, oh,
3: Jonathan.
7: Não, um Gil imitando um cachorro é coisa de outro mundo.
3: Tá louco.
4: Dos cachorros.
3: É uma chinchila.
2: Quem mais? Oi.
8: Surdo.
2: Vai.
8: E o mudo. Que falaram depois?
2: O surdo e o mudo, o que eles falaram depois? Não sei. O amigo mandou.
4: O surdo e o mudo, e o que eles falaram depois? É isso?
2: É isso aí, eu não entendi aqui, amigo. Também não entendi. Valeu, gente. Boa, alô.
9: E aí, gurizada, tudo certo?
2: Tudo.
9: Essa é pro Gil aí. Ah. O Gil, antes de voltar pra rádio, né? Pra canto, ele. Eu acho que ele tava numa situação um pouco mais difícil, né? Um dia eu achei ele na sinaleira aqui em Lajeado.
4: Isso,
9: aí,
4: isso!
9: Vendendo queijo, aqueles queijo redondinho, aqueles.
4: Sim, colonial, colonial.
9: Parei
4: colonial.
9: Bem na hora na sinaleira aí que fechou o sinal. E eu perguntei pro Gil, e aí, Gil?
4: Isso!
9: Vamos comer esse redondo aí? Uh-huh. Aí o Gil olhou pra mim e disse: mas quem segura o queijo? Valeu,
2: gurizada. Ô, gente, vai dar tempo. Boa, quem mais? Oi.
4: O Teta ficou triste.
10: Da rádio, a todos os ouvintes.
2: Olha aí, Luiz.
10: Se o Alexandre do Grande é o Tetas Pequenos.
2: Sai daí.
10: É só pra uma curiosidade, né? Inclusive, imagina. O Teta é um excelente motorista hoje. Eu tava cruzando na faixa de segurança e ele parou.
2: Viu?
10: Dois dedos de mim, mas ele parou.
2: Ele tava editando. Eu parei e mandei beijo. André pediu quem é que manda esses áudios pequenininhos aí. É o Jonathan.
4: Isso.
2: A Paty também mandou oi pra gente aqui.
3: Tá aí o Cris, borrou?
2: Não mandou nada aqui, gente. Aqui, ó, oi, alô.
7: Piada, uma pegadinha, vou fazer uma pergunta pra ti, Teta. O papaiol também lá vai lá ajudar a comer. Como é que é? Comer nozes?
3: Ó, cachorrada.
7: Vai levar ele junto pra comer nozes?
2: Valeu, Ricardinho, abraço pra você. O Dani tá aqui também, o Vanessa mandou oi, o Rudy, o Marci.
3: Esse Ricardinho não bate bem.
2: É, gente, o Cris Costa não mandou nada. Se ele mandar,
3: é, borrão.
2: Bom, não deu tempo. Mais uma aqui deu hoje, gente.
11: Oi, galera do Sem Censura, aqui é a Cláudia Andréia Fonseca, de Olaria do Lajeado.
2: Oi, Cadinha.
11: Estamos ligadinhas aí. E a respeito
2: do casamento.
11: Casar na igreja católica, só pode casar a segunda vez se a pessoa ficou viúva do primeiro casamento, daí pode casar de novo na igreja. Tamo junto.
2: Entendi, gente. Então tem que dar um jeito na ex, então.
3: Novo Sabor aqui, cara. Ele tá mandando um áudio. Deixa eu escutar aqui.
2: Peraí. Vamos ver.
4: Manda.
2: Ó, o Cris Costa mandou aqui do Herão do Amorim, viu?
4: Olha aí,
2: ó.
3: Olha o que o Edu tá mandando aqui, cara.
2: O que que ele mandou?
3: O Edu que era do Novo Sabor.
2: O que que ele mandou?
3: Agora tá no melhor.
12: Essa rádio é audiência top, né? Só tem colorado.
4: Olha aí.
12: Olha aí. Ah, e tu junto, né? Mas tu é parceria também, tu é gente boa, flamenguista.
2: Olha aí. Valeu, Dudu.
12: Volta e meia cobra o cara, né?
3: Só tem colorado aqui, cara.
2: Olha aí, ó. Ei, Dudu! Ô, gente, nesse momento a gente prometeu, porque quando a gente promete, a gente
4: promete. Quem mandou, Dudu, tu começa a gol?
2: Não, nesse momento, Heron Dalmolin, sua amada, a gente tem um áudio de Cris Costa. Nesse momento, sobe a trilha aí, DJ.
4: Bota a trilha.
2: Ó. Olha que lindo. Olha como ele tá lindo entrando.
3: Caprichou na beca, hein, Heron?
2: Olha aí,
4: A gravata aí, né?
3: Smoking.
4: Essa gravata não fala português.
2: Alô? Cadê o áudio?
13: É com muita alegria que damos início a esta celebração, neste dia lindo, bonito, de sol, céu azul. Hoje, familiares e amigos se reúnem para testemunhar um dos gestos mais bonitos que duas
2: lindo.
13: Pessoas podem realizar. Escolher caminhar juntas pela vida. Heron e Lia, o amor de vocês os trouxe até aqui. Entre encontros, desafios, conquistas e sonhos compartilhados, vocês descobriram que a felicidade faz mais sentido quando dividida a dois.
3: Tá chorando, meu.
13: O casamento não é a promessa de uma vida perfeita, mas o compromisso de enfrentar cada dia lado a lado. É celebrar as vitórias com entusiasmo, dividir as dificuldades com coragem e encontrar no abraço um do outro um lugar seguro para recomeçar sempre que necessário.
14: Olha aí, olha, cara, como ele fala bonito. Ah, gente, tá louco,
2: eu vi
14: cara.
2: O Heron chorando. Será uma que... vez e hoje é a segunda vez.
3: Eu só queria saber se ele pegou o texto na IA.
14: Eu só queria saber por que que o Teta se emocionou. É aquele sentimento de perda?
2: Não é isso.
3: Eu sei, é porque ele não casou.
2: E eu nesse momento quero cantar uma música em homenagem a esse casamento.
14: Canta aí.
2: Eu vou entrar naquela capela e gritar: esse lugar não é dela.
14: Ele deu uma de Malu batida.
2: Ai, gente, não. Chega no final. Ai, cara.
3: Teta batidão.
2: Gente, chega no final em nome de quem? Vamos.
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2: Feito. Ô, gente, rapidinho aqui, ó, o Flávio também já casou.
0: Tá, e o pessoal tá querendo já saber como é que contrata o Cris Costa.
14: Pois é, o número do Cris Costa, isso. Porque o pessoal tem tá gente querendo saber. Casar e contratar isso. Ele.
0: Ô, gente, aqui. Ô, Cristo, faça
14: só um minutinho, mas o Cris já me deu 11 datas.
0: Não pode mais.
14: Mais, senão vai querer folga.
2: Ô, gente, segue Cris Costa nas redes sociais lá, viu, gente? E se você, depois na próxima campanha, votar nele, ele não cobra nada.
14: Ai, meu Deus do céu, agora quebrou com o Cris. Agora quebrou com o Cris.
0: Olha que o pai do Teta foi o último que votou nele.
2: O pai não ia votar de vai, vota no Cris. E ganhou. Gente, ele não vai.
3: Se um dia eu morrer, avisem os meus boletos que eles venceram. Teta Rodrigues.
2: Ai, meu. Ai, o Cris não gostou, acho. Vai, Gil.
0: Cara, gente, como comprar pé de galinha sem parecer ser pobre? Preciso de algumas dicas, por favor.
2: Olha aí.
0: Euron Felipe da Molina.
2: Boa, vai, galera.
14: Gente, olha, vocês sabem os 7 pecados capitais, né?
0: Isso, a gula.
14: Pois bem, meu pensamento é o seguinte. A preguiça é o melhor dos 7 pecados capitais.
0: Olha aí!
14: Sabe por quê?
0: Por quê?
14: Porque ela te impede de cometer os outros 6.
2: Boa!
3: Muito bom.
2: Imenso respeito às pessoas que usam óculos. Elas realmente pagam pra ver. Heron da Molina.
3: Mas eu pago barato.
2: Gente, Zé!
3: Tá muito legal. Bem, vamos às manchetes não faladas no programa.
14: Tem uma manchete que tu não falou?
3: Qual?
14: A sentada da Virgínia no colo do Vini, que tá todo mundo falando, tu não falou isso aí.
3: Todo mundo está falando, já está falado.
14: Olha isso. Aí!
2: Tem que trazer novidade.
3: Exato, obrigado.
2: Nada, amigão.
14: Ele tem que estar antenado.
3: Eu estou mais do que antenado. Vamos com a primeira das 3 manchetes. Manchete number 1.
14: Olha aí!
3: Ex-morena do Tchan vence concurso de fisiculturismo.
2: Olha aí!
14: Cara, eu com isso.
2: Era meu sonho fazer isso aí.
3: Manchete number 2.
14: Lançar o Tchan, não é o Tchan?
3: Ariana Grande reata com ex de 10 anos atrás.
2: Olha aí, o amor é grande, né?
14: É lindo.
3: Manchete number 3. Pois não?
14: Nada.
2: Quem é?
0: E a morena do Tchan? É a Sheila Carvalho?
2: Não, a Melo.
14: Ela é loira, burro.
3: Manchete number 3. Em Nova York, coruja é encontrada escondida dentro de árvore de Natal.
2: Tchau, gente.
0: Não, carioca, não, mas a Carvalho é a morena.
14: Ó, para aí, cara. Que a eu quero saber que é uma loira. Coruja dentro de uma árvore de Natal, cara.
2: Que tem a ver, gente?
14: Cara, o cara ganha mais do que eu. Vou falar umas besteiras.
2: Não, fica falando, fica com Deus. Sim. Tchau,
14: mas
2: gente.
14: Que isso, cara? Mas paga o cara pra falar uma besteira dessa.
2: Deixa
14: mas
2: ele falar.
14: Pelo amor de Deus, cara. Não, não dá pra...
2: Deixa ele, meu. Ele já tá indo embora.
14: Coruja em árvore de Natal.
3: Calme, menino.
2: Tu queria que eu tivesse aonde?
14: Coruja, para.
2: Eu sonhei com o papai era uma coruja.
14: A única coruja que conheço é o Busoli.
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15: Conferindo a hora certa na Encanto. 1:06.
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15: Atualizando para você a temperatura que tá em elevação, vai a 23 graus. Agora 22.
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a partir de agora. Clássicos, clássicos, clássicos. Da Encanto, Encanto, Encanto. Entrando no ar o nosso programa de baú, né? De músicas antigas, de sons legais que marcaram as décadas, principalmente de anos 80, 90, mas também voltamos no tempo um pouco mais, um pouco menos. Importante é trazer as músicas que marcaram época para você matar a saudade. 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Para abrir o programa de hoje, o aniversariante Samuel Rosa com sua ex-banda, o Skank.

0: Essa é a banda inglesa The Clash com o clássico Rock the Casbah pra fechar o bloco aqui do Clássicos da Encanto, que teve Romantic Sculpture Club, Outfield, Cidade Negra e Skank, o aniversariante Samuel Rosa, hoje fazendo 60 anos.
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0: Opa, tem promoção nova, Teta Rodrigues, Carioca, chegando pra explicar pra gente o que que vai rolar no Dia dos Pais aí, Carioquinha.
3: É isso aí, mais uma promoção aqui na Rádio das Promoções, é alusiva a um dos dias mais importantes que a gente comemora no ano, que é do nosso pai, uhul, o Dia dos Pais da Teta.
4: É isso aí, gente, a promoção que é um sucesso da Encanto FM, ei, meu pai é 100, atenção, procura-se o pai mais nota 100 dos bares. 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
0: Nota 100 me lembra alguma coisa. Nota 100 me lembra alguma coisa.
4: Então, gente, se liga aí, ó. Um smartwatch MI. Ei, gente, Xiaomi, o relógio inteligente do momento. Uau. Top demais. Sabe aquele relógio que você está caminhando, dá o batimento do seu coração, dá sua pressão, você consegue ler o WhatsApp. Tudo acontece nele, né, Caroca?
3: Até as mensagens que tu recebe no teu telefone, vai tudo no celular também, todas as notificações também, até boleto.
4: Caroca, eu te pergunto uma coisa, quando beba com moderação, mas a cerveja tem que estar gelada. Tem mais o que de presente?
3: Ah, um copo Stanley, mas não precisa ser necessariamente uma cerveja. É. Pode ser um suquinho, pode ser um cafezinho. O copo é térmico.
0: Tá, e como é que faz? É, a promoção é o padrão da Encanto, aquele?
3: É o padrão aí, ó. A palavra, atenção, aí tem que responder a seguinte pergunta, mas antes coloque a senha para a captação de todos que estão participando. A senha é a palavra Pai.
0: Então,
3: e
0: o cara
3: responder
0: pega
3: a seguinte pergunta, tá, na teta.
4: Atenção, gente! Em qual rádio meu pai é 100? Eu repito, em qual rádio meu pai é 100? Resposta! Encanto! Manda ver aí, gente!
0: Então tá, então o cara tem que escrever pai pro 998-39-101.
3: Nome, sobrenome, cidade.
0: Do pai ou dele?
3: Do pai, né?
0: Do pai. É. Isso aí, inscreve o pai, o próprio pai pode se inscrever, com também, certeza, okay. Isso aí.
4: E manda ver aí, gente, nome completo, cidade, não esquece, com pai, hein? Palavra pai, nome completo, a cidade e a resposta. Ei, qual é a rádio do meu pai é 100, Encanto?
3: Boa. É uma promoção que o Heron não poderia participar.
0: Não, eu não posso, lamentavelmente.
4: Eu posso te chamar de pai,
0: cara.
4: Heron. Opa,
0: mas não é pelo coração, é porque eu não sou pai, né, cara?
4: É, mas tu pode me adotar, Heron.
0: Fiquei triste agora.
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2: 1:34 p.m.
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1: A camisa usada pelo goleiro de Cabo Verde, Vozinha, na Copa do Mundo desse ano, foi vendida pelo equivalente a R$71 mil num leilão internacional, um valor recorde para uniformes de goleiros. A peça superou os valores alcançados por camisas de nomes como Alisson e Manuel Neuer e foi arrematada por um torcedor dos Estados Unidos.
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2: 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Temperatura agora 22 graus.
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2: Tamo junto, tocando música boa do passado pra você. Até as duas, só clássicos no ar. 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

0: Aí, o som do Black Eyed Peas, Pump It, música lá de 2006, que fez muito sucesso, fechando clássicos da Encanto desta quarta-feira. Teve o Avicii com Hey Brothers, teve Nenhum de Nós, Estranho, o R.E.M. com Losing My Religion e o Def Leppard com Hysteria. E era isso por hoje, grandes clássicos de várias épocas e vários estilos pra você matar a saudade. Amanhã tem mais.
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0: 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E daqui a pouco.
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0: Encanto, a rádio das promoções. Já lançamos a promoção Meu Pai é 100. Daqui a pouco eu falo mais dela aí pra você. Informando a hora. 2:01.
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2: O IBGE estima que a safra brasileira de grãos passe de 347 milhões de toneladas esse ano, um aumento de 0,4% em relação ao ano passado. O Rio Grande do Sul aparece como terceiro maior produtor do país, com participação de 10,7% na colheita nacional, atrás de Mato Grosso e do Paraná. 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
2: Atualizando a temperatura, a previsão marcou agora 23 graus como a máxima de hoje. Chegamos lá, 23 graus em Lajeado.
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2: Para abrir os trabalhos do nosso 100 por hora, vai ter o som da galera. 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
2: Bora acelerar na tarde da sua Encanto 100.1, encantofm.com.br na internet. Muito obrigado pela companhia, tamo junto e até às 5 na rádio mais eclética do Brasil. Toca aí, ó, vai anotando: melhor do pagode, do sertanejo, do pop, do reggae, do rock and roll, do pop rock, o que tá fazendo sucesso, o que tá bombando nas rádios de todo o Brasil e sons que bombam também lá fora, a gente toca aqui, ó. Programação DJ Diego Marçal, 2:06, temperatura 23 graus. Como é que tá o tempo na sua cidade? Acho que tá bom, né? Tá em geral. No Rio Grande do Sul, antes dessa virada de tempo, temos esse baita dia de sol. Amanhã vai ser assim também, ainda bem. 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

0: nosso tema de aniversário este mês. A Encanto fez 37 anos de vida. Muito obrigado a você, amigo ouvinte, fiel, ouvinte novo, que tá ouvindo a partir de agora. Seja bem-vindo, tamo junto. 37 anos não é pouca coisa, não. Daqui a pouco tem mais música. A gente ouviu o Jota Quest, de Ferreiro, Grupo Menos é Mais, Simone Mendes. Quero registrar aqui o Davi Ferrari, o papai, é o esposo da nossa querida a Tatiane escrevendo. O Davi, ele é papai. João Carlos Fagion, o Davi é o esposo, João Carlos Fagion também. Dois lajeados inscrevendo na promoção Meu Pai é 100, para ganhar um super relógio, um super smartwatch. Que bonito. Promoção Invasão nas Obras, também aqui registrar a inscrição do Alexandre Anastácio Greitzik, e a obra na cidade de Santa Teresa. 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Boa sorte. Um abraço pro Machado, nos ouvindo em Encantado também.
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0: Temperaturas mais altas nesses dias de inverno com sabor de primavera. Amanhã já vai fazer 28 graus na tarde. Hoje estamos na máxima de hoje. 23 graus.
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0: Copa do Mundo, não deu pro Mbappé, pro Dembélé, pro Olelê, pro Xelelê. A França foi derrotada pela Espanha por 2-0. Espanha classificada para a grande final de domingo, 16h. Vai enfrentar ou Inglaterra ou Argentina, que jogam daqui a pouco às 16h. E ontem o jogo foi transmitido apenas pela Cazé TV. Hoje não, hoje já a turma toda vem. Tem transmissão no SBT, hoje tem transmissão no Sport TV, na Globo e na Cazé TV também. Será que a Argentina passa?
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0: Bora tocar música pra você, que é isso que você tá querendo, eu sei. O cara ligou aqui é pra ouvir música, né? Essa é a rádio do entretenimento, da diversão, da alegria, do alto astral. 37 anos de Encanto FM, sempre agradecendo também os nossos parceiros. 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Agora 2:26, 23 graus, tá chegando o som da galera.

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0: tem pequena quantidade de chuva, apenas 3 milímetros no vale, é uma garoa. Curiosamente, essa situação permanece na sexta-feira e vai ter tempo firme também em parte do vale na sexta-feira. E tem essa pequena possibilidade de pancadas de chuva e temporais isolados na região, mas são só 4 milímetros também, temperatura chegando a 30 graus. É no sábado que a situação pra gente aqui, por enquanto, na previsão, realmente vai começar a mudar, chovendo bastante aí no sábado, no domingo, na segunda. 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
0: Tá bombando nas redes os nossos vídeos, principalmente com o nosso mascote, os vídeos para você conhecer a galera, as imagens da gente nas ruas, aqui no estúdio também. Dá uma acessada aí no nosso Instagram, principalmente Encanto 100.1. Vai ver o nosso mascote, que aliás, mascote que deve estar chegando hoje em Taquari, em Tabaí, em Coxilha, unidade móvel com a equipe da Encanto. O nosso pit stop viajando por várias cidades aqui da área de cobertura da Encanto FM. Alô, Taquari, aquele abraço.
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1: Informando a temperatura: 23 graus.
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0: 998391001. 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Ontem a Marina Brandão de Teutônia foi premiada. O que que ela fez? Mandou um recado de áudio, simples assim. 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
0: Ana Castela.

0: E com o senhor Ziba, aquele cantor do chapéu, a gente fecha aqui a programação deste horário do nosso 100 por hora. Passeio, teve Gustavo Lima, teve Lola Young, Ana Castela e o nosso 998391001 tá aqui, meu pai é 100, Jacir Marchiori de Lajeado tá no Encanto. Não esqueçam de colocar senha pai na promoção, tá bom? É, e você tá valendo pra concorrendo, né? A um smartwatch. Quero ver o Gil falar isso, smartwatch, meio watch da Xiaomi. Hoje vai ser bonito, né? Xiaomi não, Xiaomi. Recado de áudio, alô, boa tarde.
1: Boa tarde, Encanto. Aqui é o Vicente Tomás Hanick de Lajeado.
0: Fala, Vicente.
1: Eu quero concorrer aos ingressos do cinema.
0: Muito bem.
1: Encanto é mil.
0: Pô, obrigado, valeu, abraço. Hora certa na Encanto, a rádio que te dá ingressos pro cinema. 3 horas em ponto.
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0: 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Nesta tarde de quarta-feira, dia 15 de julho, litro do leite na indústria, em média, 2,49. Saca de soja, 122. A saca de milho, R$58. Quilo do suíno, 5,54. O dólar agora está R$5,07. O euro está R$5,82. E o grama do ouro, R$664. 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
2: A Polícia Federal indiciou o ex-presidente do INSS, Alessandro Stefanuto, e outros ex-dirigentes da autarquia por suspeita de envolvimento no esquema de descontos indevidos em aposentadorias. Ao todo, 48 pessoas foram apontadas na investigação que apura desvios estimados em cerca de 6 bilhões de reais por meio de fraudes em benefícios. 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
2: Conferindo a temperatura, 23 graus.
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2: Opa, nossa equipe tá nas ruas hoje. A informação que eu tinha é que eles estavam indo pra Taquari, passar por Tabaí, por Coxilha. Vamos ver se é isso mesmo. Alô, Zé Antônio.
9: Fala aí, galera ligada na Encanto FM. Dia de sol, tá chegando o verão e a gente tá pelas ruas comemorando ainda o aniversário da rádio. Esse mês é especial, né, Gabriel?
10: Isso mesmo, gente, aquele pit stop de aniversário. E olha só, Zé Antônio, a gente tá com uma seleção de brindes impecável para você. Tem caneta, tem lixeirinha, doce da Sul Doces, tem a nossa toalhinha personalizada. E Zé Antônio, junto no pit stop, tem alguém que tá acompanhando além de nós dois aqui. Quem é?
9: É o nosso mascote que tá junto com a gente pelas ruas. E agora, atenção, prepara aí, você que tá ouvindo tudo, você já viu os prêmios, a gente vai falar onde é que a gente tá. A gente tá em Taquari visitando a galera, daqui a pouco a gente vai estar em Itabaí também, circulando pela região. A gente tá bem na entrada da cidade, vou ter aqui um mercado aqui na frente, tem um posto de gasolina, a gente tá em frente ao pórtico. Parou, viu a Ducato Show, leva brinde na hora, chega já com som alto, pisca alerta ligado, que tem brindes especiais e a gente vai colar o adesivo também no teu carro. Porque é o seguinte, pit stop nas ruas e Encanto FM.
10: O Vale é 100.
2: Aê, garotos, que beleza. Eu tô muito curioso pra saber quem é o mascote, quem é a pessoa que tá ali dentro daquela fantasia, né? O Gil não pode ser, eu achei que era ele, mas ele tá aqui. O Zé Antônio tava falando, não pode ser. O Gabriel não pode ser, porque tava falando. Quem é o nosso mascote, cara?
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2: O negócio é o seguinte, gurizada medonha, eu tô indo embora, mas não vou deixar vocês mal, vão ficar em excelente companhia. Giovanni Gil tá focado, vem com tudo aqui pra comandar a sequência do programa de hoje. Eu vou pra casa, eu confesso, eu vou ficar com um ouvido ligado na Encanto e o outro no jogo da Argentina. E vou tomar uma água mineral.

rapaziada. E aí, tudo certinho? Como é que tá aí a quarta-feira, meu querido? Hã? Procura-se o pai mais nota 100 dos vales, hein? Será que é o seu? Ah, essa é a promoção. Meu pai é 100, galera. Daqui a pouquinho a gente dá uma explanada na promoção que tá valendo aí. Essa premiação maravilhosa, hein? Hã? Não te perde não, meu queridão. E aí, tudo certo? Daqui a pouquinho, hein? O Heron vai pra casa, tô decepcionado, mas tudo bem. Não vou falar, mas eu, a preocupação, o foco é quem é o mascote. Pois é, eu também tô curioso agora, rapaz. Carioca não é, hein? Ontem à tarde eu não vi o Carioca aí. O Teta? Será? Meu chapéu, aí vai dar ruim. Aí o pessoal logo vai saber que é ele. Ô, queridão, amigão. Desculpa, se alguém te, se o mascote for lá e te pedir desculpa e te der um abraço, não, aí é o Teta. Vamos lá, vamos começar? Bora. É o Multiverso, toca tudo que é bom. É a rádio mais eclética desse Brasilzão, hein? 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

0: volta aí o som da Dante aqui na programação do nosso 100 por hora 998391001. Te liga na missão, viu, meu queridão? Ô, maravilha! 998391001 pra galera participar, mandar aquele amor, mandar aquele recadinho. Tamo junto, né? 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
0: Bora, vamos falar de esporte, meu querido. É, vamos lá. E o Internacional, vamos Inter. E o Inter encaminhou a saída aí do meia atacante, o Bruno Tabata, que foi liberado pelo clube para viajar, realizar exames médicos e concluir a transferência para uma nova equipe. Contratado em 2024, o jogador teve destaque no início da passagem, mas perdeu espaço nas últimas temporadas e agora está pertinho de deixar Porto Alegre.
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1: Vamos lá, bora conferir a temperatura que o meu querido Rafa tá pedindo. Giovani Gil, quanto tá a temperatura nesta tarde, Giovani Gil? Calma, Rafinha, tá 23 graus, tá, Rafa?

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4: Vamos embora, meu povo! Galera trabalhando, galera em casa, no comércio, na indústria, na fábrica, na borracharia. Vamos, Alves! Qual é a trilha? Me conta! Ah, essa é top, meu querido. Ó! Bora recordar aquele passadinho não tão distante assim com o Gil Moraes. É a sua fé, meu querido.
5: Essa rolou.

0: pastel pra ti. Obrigado, adoro um pastelzinho, né? Gabalazinho. É, repetiu o nome da música. Mas é, parece, né, que ele canta ali. Ah, um pastel pra ti, ah, um pastel pra ti.
1: Gabalazinho.
0: Vamos lá, esse é o nosso 100 por hora. E a galera, hein? A galera participando. 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Será que é o seu, meu querido? Pois é. 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

0: querido engenheiro, que leão também, pra Danizinha. A Encanto é 100, é a galera curtindo aí a programação. Quem tá por aqui? Ó, já já, hein? Já já a galera fazendo pit stop na Tabaí. Se liga aí. É, daqui a pouquinho a galera já já se preparando pra fazer aquele alarde lá na Tabaí. Olha ele, ó, adesivado, que tal, hein? É ele. Abraço pra quem, Giovanni Gil? Ele é a Dilson. Tá bom, valeu. Encanto FM, o Vale é 100, a hora 17 para as 4.
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0: Ora, informação chegando. A Assembleia Legislativa realizou uma audiência pública para discutir a preparação do estado e também dos municípios para a chegada aí do Super El Niño, previsto para ganhar força na primavera e no verão. Especialistas e autoridades destacaram aí medidas de prevenção, atualização dos planos de contingência e ações para reduzir os impactos de novos eventos climáticos extremos no Rio Grande do Sul.
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0: Bora, informação pra galera da temperatura. O tempo tá legal, né? Tá uma tarde fantástica. Rapaz, céu azul, sol tá brilhando. Brilha muito, hein? É, quem tá, vai tá brilhando é o Pit Stop daqui a pouquinho, diretamente da onde mesmo, Giovanni Gil, cidadão desse mundo afora. Já, já, hein? A galera aí na Tabaí, te liga aí, meu guri. Agora, 24 graus.
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É o nosso 100 por hora. Será que dá pra dar só um biquinho na lixeira de leve? Hoje já é quarta-feira, né? Ah, rapaz, a garganta já tá seca de novo. Hã? O que tu acha? Dá só uma bicadinha? Ai, ai, ai, ai, ai, meu pé pegou mal agora. Rapaz, mas deu uma entortada feia aqui, hein? Alô, Salvador! Tá montando, tá ampliando esse negócio? 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E o presentão pro pai, hein? Hã? 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Vamos lá, vem aí, Diego e Vitor Hugo. Aqui, ó, nela.

0: que acenda o farol aqui na programação Jota Quest. A galera participando, mandando aquele alô, mandando aquele recadinho. Ele tá por aqui, Giovanni Gil. E ele... Quem é ele, Giovanni Gil? Ele é Irajá.
1: Olá, boa tarde, Giovanni Gil, melhor do Brasil. Tamo aí, né? Estamos na escuta da Encanto, Encanto é Mil.
0: Isso.
1: Estamos aí, né? Oferecendo uma música pro Luiz Papatuto, tá de aniversário hoje,
0: olha aí,
1: né?
0: Vai ter churrasco.
1: Provocar ele pra ver se sai uma fumaça.
0: Isso, né? Claro, tô indo pra aí.
1: Então um abraço aí pra galera, pro guri do guincho, baixinho do Uber.
0: Isso.
1: Pra todos que estão na escuta da Encanto. Uhum. O pessoal da Vila Esperança, o pessoal da Fazenda Vila Nova, da Chacrinha e todos aí. Um abraço.
0: Tá bom, valeu.
1: Gil, o melhor do Brasil.
0: Eita. Tá bom, Irajá. Então fala aí pro nosso glorioso aí que estarei por aí hoje à noite, né? Rapaz, às 7 horas é, ó, meu destino partiu Teutônia. Ou senão vou chamar o guri do guincho pra vir me buscar aqui. Oi, meu pai é 100 na Rádio Encanto. É o Turíbio Rodinei Fontoura de Bom Retiro. Olha, é a Tatiele Quevedo Rodrigues. Oi, Tati. Bacana, menina. Botando o paizão aqui na rodagem, né? Show de bola. Queremos colocar o nosso pai. O pai é Pedro Alves de Lajeado, resposta em canto. Ah, esse Irajá, hein? Toca uma boa aí, Giovanni Gil, na escuta de folga da rádio que ilumina aí o Cristo dia e noite na melhor torre de transmissão. Olha aí, é o Joel Jesus de Conventos. Maravilha! Aproveitando aí a folguinha, é, meu querido? Que é isso? Oi? Ó, olha aí, olha aí, olha aí!
2: Stop.
0: Ai, meu Deus!
2: Stop. Para! Que tem prêmio!
0: Bora! E a galera tá onde? Agora eles estão aí na Tabaí! E aí, fala comigo!
3: É isso aí, Giovanni Gil! A gente continua pelas ruas e agora a gente tá em Tabaí. Atenção, é bem fácil de encontrar a gente. Vou falar já no início e depois eu falo o que tem por aqui. Ó, você vem vindo aqui, ó, bem fácil. Você tá na 386, no sentido Lajeado pra Porto Alegre, passa por baixo daquele viaduto antes de chegar na Polícia Rodoviária Federal. Pra você que tá no sentido Porto Alegre pra Lajeado, é muito fácil. Passou a Polícia Rodoviária Federal, já pega ali o escanteio, ele vai pra direita ali, né, como a gente fala assim, a marginal, né?
0: Isso!
3: Encontra a gente, tá bem no letreiro aqui de Itabaí. E é o seguinte, o mascote tá aqui dentro, né, na caçamba aqui, e o Gabriel tá aqui na frente com o Ituque. Trancou o mascote lá dentro, Gabriel?
4: Tranquei ele lá atrás.
0: Olha aí.
4: Tranquei ele lá atrás porque ele tava xaropeando, tá pior que o Papael. E Giovanni Gil, a gente tá aqui com os nossos brindes, claro, toalhinha personalizada, a caneta da Encanto, isso, adesivo pra tu estar colando aqui com a gente, também doce da Sul Doces.
0: Olha!
4: E Zé Antônio, a nossa lixeirinha personalizada.
3: É isso aí, bora colar por aqui pra gente colar o adesivo do carro aqui em Itabaí, até rimou. 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
4: O vale é 100!
0: Valeu, meninos! Não façam muita arte por aí, hein? E a Leni foi lá no pit stop no Taquari? Ô, Leni, tá todo mundo aí.
2: Olha! 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
0: É, e já tá rolando, hein? Inglaterra e Argentina! Argentina! É, jogão aí. Será que a Argentina passa pela Inglaterra? Será que a Inglaterra quer disputar a final domingo com a Espanha? Daqui a pouquinho a gente vai saber o resultado. Então fica ligado, qualquer alteração do placar a gente manda pra você, meu querido. 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
0: Galera, deixa eu contar pra você que a partir de sexta-feira, dia 17, anúncios de casas de apostas terão que exibir alertas sobre riscos de dependência e também perdas financeiras conforme novas regras do governo federal. E essas medidas também proíbem propagandas que incentivam aí o ganho fácil ou tratem apostas como investimento, além de impedir recomendações feitas por comentaristas e influenciadores. Olha aí, hein? Galera cercando aí, meu queridão.
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0: Uou! Encanto FM, a rádio que tá fazendo Pit Stop especial do aniversário 37 anos da nossa Encanto. Hoje, galera fazendo um tour aí por Taquari, Itabaí, Coxilha. Temperatura lá tá quente, aqui 24 graus.
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0: Vamos lá, assim, ó, nesse clima, nessa vibe. Até às 5 da tarde, tem 100 Bundora. Vamos!
16: É inevitável

Quem espreme limão na beterraba não voltará à farmácia por medicamentos. Coloque no liquidificador meia beterraba, meia cenoura, uma xícara de abacaxi e o suco de dois limões. Adicione um copo de água e bata por um minuto. Isso te ajudará a limpar o sangue, tira o cansaço crônico, previne a anemia.

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1: Aline de Lajado pedindo aí, toca aí Encanto, Manu Batidão.
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0: Manu, batidão aqui na melhor tarde do teu rádio. Um abraço aí pra Edilson, a Dilson Jéssica. Coloca o meu padrasto aí, os meus filhos, na promoção do Dia dos Pais. Tá bom, toca um Henrique Juliano aí, gente. Qualquer coisa, se não souber participar, vai lá no nosso site pra saber em detalhes como é que participa da promoção do Dia dos Pais, tá bom? É a turminha aí dos móveis, hein? A milhão pelo Brasilzão! Meu querido DJ Mouse, vem aí o Aniversário em setembro. A galera vai enlouquecer. É a edição Salão Lassen. Trazer de volta um ícone. DJ Claudinho Lassen, hein? Fala sério. Aguardem. Ele vai estar de volta. Giovanni Gil. O abobopulo babei de blue. É. O Elvis.
1: E aí, Gil? Olha aí. Vamos que vamos, né? Hoje, quartou. Vamos, hoje com esse calorzinho aí, dá pra ir lá na Clamáquina, lá, abrir a porta, né? Fazer clec-clec lá. Mas vamos aproveitar aí, vamos oferecer música aí pra todos os ouvintes. Pra ti aí, um ótimo trabalho. E hoje nós estamos vindo de São Pedro da Serra. Então tá, e o Nini tá pintando as linhas de rolo.
0: Isso!
1: Tá vindo igual.
0: Uhum.
1: Diz que não tem o tubinho lá, ele pega a bandeja já de
0: pintura. Isso, isso!
1: Então tá, Gil, abraço.
0: Valeu, valeu. Não, o Nini tá virado num nobre. Que nós vamos dizer, rapaz. Ó, quem é mais forte? Alô, oi. Acaba de aparecer Mick Jagger na TV torcendo pra Inglaterra. Agora a Argentina ganha o jogo de qualquer jeito. Não que Mick Jagger tá com a camiseta da seleção da Inglaterra. Aí se danou-se. 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E olha, jogo tá 0-0, viu? Agora, 4:25.
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3: Vamos lá, temperatura nos vales na tarde aí do nosso quartou, rapaz. O Elvis bem lembrou, né? Quarta-feira já, hein, meu querido? Vamos ver a temperatura? Até vou dar mais uma atualizada aqui, mas praticamente tava, né, parado a temperatura. Opa, diminuiu um pouquinho, rapaz, mas o tempo segue legal. Agora 22 graus nos vales.
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1: Bora, vamos lá, seguimos assim, ó, nesse clima, nessa vibe. Pô, demais da conta, ô Giovanni Gil. Hã? Aí é muito bom, olha. Oi.

0: É, peraí, deixa eu ver com a minha mulher se eu quero ir lá no Bom Gosto, domingo próximo. Não, Giovanni Gio, tu deve ir.
1: Hã?
0: Que é isso, rapaz? Já mudou tudo de figura, hein? Eita! Um abraço aí pra galera do Bom Gosto aí. Eita! Tá aí passeando com a netinha. Hã? Oh, meu querido Gerson Krai. Olha aí, ó, oh, a netinha dele lá. Oi, moça! Tá bom esse mamão? Tá bom, né? Galera aí no nosso Lajeado Shopping, fazendo aquele, né, lanchinho. Ô, oh, maravilha. Aqui, ó, boa tarde. A palavra-chave, pai, é José Ademar de Barão, Rio Grande do Sul. Ô, oh, louco, velho. Também o Augusto Dal Moro, colocando aí o pai, o Alexandre, na promoção. Resposta é Encanto aqui, ó, pai, né? Promoção Resposta com Encanto. Valeu, Augusto Dal Moro. E assim a gente encerra mais um bloco e já já, daqui a pouquinho mais, o último bloco e depois o Sertão Encanto.
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2: 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Agora 22 graus, tempo tá bom.
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0: Vamos.
1: Dina.
0: Eita, simbora. Reta final, hein? 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Vamos lá, reta final. Ei, daqui a pouquinho, Sertão Encanto.
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0: Olha o tema aí.

0: Acabou-se o nosso 100 por hora. 100 por hora tá de volta amanhã, na quinta-feira, rapaz. Semaninha tá corrida, hein? Olha, intervalo de jogo. Primeiro tempo 0-0, Inglaterra e Argentina. Daqui a pouquinho, Sertão Encanto. Galera participando aqui da promoção do Dia dos Pais. Elton Daniel Vink, de Venâncio Aires. A rádio é 100.1 Encanto. Claro. Dos filhos Wesley e Stephanie Vink. Valeu, turma. Tamo junto. Abraço pro paizão aí. Também, deixa eu ver, a Sabrina Marmentini, o pai, o Irto, de Fazenda Vila Nova, olha aí, show de bola, galera também, oi, tudo certo? Fala comigo, abre o coração.
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0: Vamos.
1: Salve aí, Giovanni Gil, fala aí.
0: Vamos.
1: Chique bacana, limonada Timbachale na audiência.
0: Aê, garoto.
1: Ela tem a senha, tem o ouro, olha, e tem o mel, olha. E deixa maluco os caras que usa chapéu. Valeu, tamo junto.
0: Valeu,
1: misturado.
0: Valeu.
1: Timba. Até mais, Timbachale.
0: Timba, timba, timba. Olha, acabou-se, né? Amanhã, 14h, tem mais.
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0: 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Agora, 5h em ponto.
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0: Vamos lá, falar de saúde, meu querido. Além das crianças, os adultos devem ter atualizadas aí suas vacinações, principalmente contra a hepatite B, que são 3 doses. Também a difteria, tétano, febre amarela, cujo reforço é de 10 em 10 anos, além da gripe, onde o reforço deve ser anual. A vacinação de adultos tem 2 objetivos principais: a proteção individual e a diminuição de transmissões de doenças, no sentido de diminuir a mortalidade precoce e a melhoria na qualidade de vida. 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
0: Encanto FM, a rádio que te dá aquele parzinho de ingressos pro cinema. Vamos conferir a temperatura agora, meu querido. 22 graus e o tempo tá bom, obrigado.
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0: 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Vamos lá, vai começar o queridão, o bonitão, o amadão. Vamos lá, que é o Sertão Encanto, tá chegando, meu rei. Vamos, Gerson.
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0: Vamos! Ai, só um biquinho de leve.
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0: Hã? O sininho?

0: Giovanni Gil, dá pelo menos uma cinetada aí no sininho da catequese, hein, Gerson? Sexta-feira a gente começa os trabalhos, né, meu querido? Tchau, lindinha! Um beijo!
1: Eita!
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0: Sertão Encanto. Vamos lá, queridão. É, tempo segue bacana, né? Final da tarde, já já o início da noite, dando uma olhadinha ainda. Tudo tranquilo aí, tanto na 130, na 386. Pessoal aí que tá se deslocando, daqui a pouquinho começa a ficar um pouquinho mais tenso, né? Galera circulando pro seu bairro, agora muita gente retornando, né? De mais um dia de tarefa, cumpridos e tudo mais. Vamos lá, mais looks Encantado e Lajeado. Encantado aí na Duque, em Lajeado aqui no Montanha, na Rótula. Abraço Ney, gringo. Começando um pouquinho mais de movimento também, a galera aí que tá na Rio Branco, em Estrela. Alô, turma! Vamos junto! Bora começar o sertão, Jorge e Matheus.

0: ignora aí, tá? Felipe não, Rodrigo. Deixa eu mandar um beijo pra ela. Ela tá ligadinha sempre. Deve estar na sua caminhoneta. Hã? A sua Hilux. Ah, minha querida The Roses. Beijo, Rose. Olha o menino do mototerapia. Arrumou o pneuzinho. Olha, não, Giovanni Gil, é monoterapia, é um monociclo. E aí ele grava o vídeo aqui circulando pela cidade e adivinha o que que ele fica fazendo? Olha aqui que ele tá ouvindo, olha aí, ó.
1: Fala, Giovanni Gil!
0: E aí?
1: O número um do Brasil, e aí, ó, cinco dias depois, ó.
2: Ó. No canal, encantado.
1: Eita. 5 dias depois, sem monociclo elétrico.
0: Ah, e aí?
1: Hoje eu vou dar uma saidinha, matar a saudade aí, à vontade.
0: Meu Deus, ele vem num pau.
1: Tudo que vem junto com esse vício de monociclo elétrico aí, em Canta FM, a número um do Vale.
0: Aham. Valeu.
1: Giovanni Gil, o número um do Brasil.
0: Ai, é uma figura esse Alexandre, mas tá aí no Pauleirão, tava ali perto do Tiricaça, né? Ah, rapaz do céu, tava ele com seu monociclo, curtindo aí a programação da Encanto. Valeu, o Alexandre Scheibel. Bora recordar essa aqui, ó.
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0: Zezé de Camargo, cada minuto no sertão, rapaz. E olha, a Inglaterra fez 1-0 na Argentina. Argentina. É, já o segundo tempo, 1-0 pra Inglaterra. E a gente vai daqui, dando aquela olhadinha, dando aquela conferidinha, né? Olha, o pai Gerson Dimas de Mussum participando aí da promoção. Promoção Meu Pai é 100. Bora participar, meu querido. Vem junto. Bora, sertão. 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Agora, 5:30.
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0: Vamos! 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Temperatura na tarde deste quartou nos vales. Tá em 22 graus e o tempo tá bom.
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0: Vamos lá, é hora de cultura. Inscrições aí para o FIES do segundo semestre 2026 começaram ontem e seguem até a próxima sexta-feira de forma gratuita aí pelo portal de acesso único ao ensino superior. Nesta edição, o programa oferece mais de 75 mil vagas e o resultado da chamada única será divulgado no dia 30 de julho. 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
0: 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Temperatura 22 graus. Tempo tá bom.
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2: 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Agora 25 para 6.
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2: Vamos lá, seguimos na mais querida. Cadê o Joninhas? Ah, o Joninhas e banda tá por aí tocando em algum bailão. Hã? E o Jonas? Não, o Jonas tá pintando aí, né? É, tá em alguma construção, pintura com Jonas. Vamos!
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2: Vamos lá, porque é hora! 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

0: sertão engando perfeita pra mim. É o queridão, bonitão, amadão, sertão encanto. Até às 7 da noite, né? 998-39-1001. Galera, empatou? Olha aí, rapaz. Argentina acaba empatando o jogo aí com a Inglaterra. É, ainda. Olha aí, ó. Já já vai dar o gol da Argentina, portanto, 1-1, hein? E será que vai ter prorrogação? Que eu vou dizer, rapaz?
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rapaziada, tá aí Danilo e Davi, eu não sou terapia. E Argentina, Argentina fez o crime, hein? 2-1 virou o jogo contra a Inglaterra. Tempo já nos acréscimos, teve 9 minutos de acréscimo, hein? Eita, rapaz! E agora 2-1 para a Argentina. E assim, se persistir, né? Esse resultado aí, Argentina disputa a final domingo contra a Espanha. Rapaz, que pôr do sol lindo, gente. Ei, pensa num lindo e a bota aí mais 2-3 vezes, hein? Pena que o tempo a partir de amanhã começa a ter mudança, né, meu querido? É verdade. Mas tá um pôr do sol assim dos deuses. E claro, pra variar, a 130 tá desesperadora. Galera que vem no sentido de Cruzeiro do Sul pra Lajeado até a 386, a galera que vai seguir, né, pra região alta dos vales, tá bom? Então, muita hora na calma aí, o pessoal que tá na 130, nesse comecinho da noite da quarta-feira. Vamos lá, segura aí, já já tamo de volta aqui, ó. Na mais querida, na mais ouvida, é ela, a Danadona. Sertão Encanto, vale a senha, hora. Agora 1 minuto para 6.

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5: Bora, informação chegando para você, os principais portais de internet, destaque aí pro site UOL. Indústria ainda calcula aí prejuízo com tarifa dos Estados Unidos, mas vê outros países como opções de negócios. No site Terra, eliminação da França deixa disputa por bola de ouro aberta, hein? Confira aí como está essa briga. No IG, cashback do imposto de renda. Receita paga lote especial de restituição nesta quarta-feira. Clique RBS. Em má fase, Matheus Cunha busca segunda chance no Inter para ser a sombra de Rocher. No G1, jornal britânico diz que Trump transforma a autonomia do Brasil em delito comercial. No R7, Ucrânia busca independência militar com sistema antimísseis próprio. Entenda, galera. Confira tudo isso aí no R7. 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
5: 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O tempo tá legal, 20 graus. 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

vamos lá. Tamo junto até às 7. E a Argentina carimbando aí o passaporte pra final domingo, galera. Tá doido. É, o Mick Jagger tem que ser banido do futebol. Fica só nos palcos, Mick Jagger. Tu não dá sorte pra ninguém. Foi aparecer o Mick Jagger, pum, gol da Argentina. Ai, ai, ai, ai, ai. Giovanni Gil, fala sério agora aqui, ó. Gente, pessoal que tá indo sentido, Gabriel, nosso colega aí, o Rubinick. Gabriel tá me dizendo, Giovanni Gil, dá uma alertada aí pro pessoal que aqui na 386, bem em frente ali ao Rede Polo, tem um para-choque de algum carro que se perdeu, se desprendeu, alguma coisa nesse sentido. E esse para-choque aí, ele tá na via. Então, pessoal aí, cuidado, viu? Diz que pessoal bate nele, ele vai para um lado, vai para o outro. Então, muita atenção. Até a questão dos motoqueiros aí na 386, né? Então, pessoal, vai com muita hora nessa calma aí, pessoal que tá indo sentido interior capital, tá bom? Pessoal que tá indo de Lajeado pra Estrela. Falei? Obrigado, Gabriel. Olha o Zé do Barco, Zé do Barco. Eita, nós, hein? Hã? Olha, Giovanni Gil, jogos tudo manipulado. Olha a galera aí. Se puxando, né? É porque ontem, cara, o que a França jogou não tem cabimento, cara. Não, tá doido. Os caras entraram, né? Tipo, o que é que nós íamos fazer aqui, né? Sem garra, sem nada. A Argentina, pelo menos hoje, foi um pouco mais pegado, né? A Argentina e a Inglaterra, a poderosa Inglaterra. Então, é... Argentina, portanto, domingo, indo para mais uma final, galera. Indo não, já tá na final, né? Já pensou, hein? Argentina, treta! Hã? Que eu vou dizer, legal? É treta! 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Aí tá expondo. 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

0: É, bora fazer um flashback. Eita, Sertão Encanto. E Argentina, dá-lhe festa, hein? Ei, que é esse Lionel Messi, cara? Ai, ela tá aqui, ela vai... Será que ela quer um parzinho de ingresso? Oi, fala comigo.
1: Boa tarde, Encanto.
0: Oi.
1: Eu sou o Lázaro Becker Ristoff.
0: É o Lázaro.
1: Quero concorrer aos ingressos de cinema, de
0: aí,
1: estrela.
0: Tá bom, Lázaro, querido, beijo no coração. Giovanni Gil, o Zé do Barco, Giovanni Gil, tá lá, rio afora, né? Será que ele tá aqui em Lajeado ainda, de estrela? O Zé do Barco tá por aí. Dele que dele. Oi, Giovanni Gil aqui, agora ele chegou. Jonathan. Fala comigo, Jonathan.
2: Fala, Gil. Vamos.
0: E aí?
2: Quarta-feira tá bem longe, mas eu acho que já dá pra hoje começar um pouquinho.
0: Dá,
2: né,
0: devagarzinho. Dá, não, vamos.
2: É, vamos.
0: Vamos, vamos. Vamos dar um badalinho? Só um badalinho, Giovanni Gil. Só um de leve. Ó. Ai, ai, ai, ai, ai. Vai tocar o sino da catequese. Eita. Ó, meu glorioso aqui, ó, tá aqui, tá sempre passando informações pra gente, tá rasgando a 386. Fala comigo, meu querido Adriano. Como é que tu tá, Adrianinho? Tudo certo, meu rei? E aí, me conta. Ó, ó, vamos, vamos.
3: Ó, ó, ó, olha nós aqui outra vez.
0: Eita.
3: É, bora que bora, mais uma vez aqui passando Soledade.
0: Olha aí.
3: Vestido novamente Roca Salles. Bora
0: tá
3: que bora. Levando a Rádio Encanto na Gabine do caminhão.
0: Aê, dele que dele. Dele que dele. Valeu, Adrianinho. Obrigado, meu querido. Também o Guilherme Machado, tá ligadinho. Valeu, Gui. Tamo junto, meu rei. 998-39-1001, galera, segue participando. Alguém, quem é que foi que me pediu aqui como é que tinha ficado a Argentina? É a Marilene. Oi, Mari, beijo, Marilene. Brigadão aí pela companhia, hein? Ela tá lá em Roca. Mari, um beijo, menina.
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1: Kaique e o Felipe com Lua Santana, mente sã. Esse é o nosso querido Sertão Encanto, melhor fim de tarde, o início da tua noite, meu rei. É nóis. Boa noite, William Esmalte, de Bento. E aí, como é que tá a noite no Bento? Começando a noite por aí também, meu querido? Ei, garoto. Obrigado aí pela audiência, obrigado pela companhia. A noite já tá aí, né? Já tá girando, girando, Giovanni Gil. A noite deste quartou, né? Mas, segundo o nosso Jonathan, daqui pra frente vai ser só pra trás. Bastante movimento ainda na saída pela gloriosa Rio Branco em Estrela, né? Eita, um abraço lá pra galera. Em Arroio do Meio também. Trânsito, pessoal chegando na cidade, muito seguindo aí pra região alta, indo pra Encantado. Obrigado aí pela audiência, obrigado pela companhia. Muita calma aí na hora, né? No trânsito. E lembrando, né? A 130 também, né? Bastante movimento, pessoal chegando, pessoal que tá vindo aí do Vale do Rio Pardo. Então, muita hora nesta calma, tá bom? Vamos lá, segura aí que a gente já volta, mas antes, tem recadinhos aqui da galera. Opa, e assim tem, né? A palavra-chave é pai, Noerci Guerrar, de Arroio do Meio, tá bom, Noerci. Olha, eles querem ingresso pro cinema, Giovanni Gil. Então te liga na missão. Oi, fala comigo. Boa noite. E aí, tudo certo?
2: Oi. Sou Brenda Mano.
1: Tá.
2: Eu quero participar do sorteio do ingresso do cinema.
1: Olha que lindo. Valeu, Sandrinha Malmã. Beijo. Tudo de bom pra você. Obrigado pela companhia.
2: Sou de Bom Retiro do Sul.
1: Tá bom, queridinha. Deixa um beijo aí pra mamãe, papai, toda a família, né? Coisa querida, rapaz. 998-39-1001 é o que nos liga, né? Segura aí. Segura que a gente já volta. Ei, sertão. 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Mas, ah, garoto, grande Maiquinho, aí na bela e linda cidade das flores. Agora, 27 para 7.
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1: 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É festa de sábado no União de Palmas com, é bailão, meu filho, rainha. E ainda a galera do Presença, DJ Carioca, todo mundo lá, mais uma parceria.
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2: Tempo. Bora falar de tempo. Como é que fica o tempo? Tem mudança, né? A partir de amanhã tem mudança no tempo. Então te liga na missão. Nesta quinta-feira, dia 16 de julho, a mínima vai estar mais quente, viu? Vai começar o dia com 13 e vai chegar a 27 graus. O tempo deve permanecer firme durante boa parte do dia. Entretanto, com a aproximação de instabilidade, vai favorecer a umidade, né? A nebulosidade ao longo da tarde, entre a noite e também a madrugada do sexto bebê. Não se descartam aí pancadas isoladas. O amanhecer será ameno, um ar quente mantém as temperaturas elevadas para a época, deixando a tarde um pouco quente, podendo chegar a 27. No sexto bebê, aí o dia começa com o tempo firme em parte do vale. Na madrugada, há uma pequena possibilidade aí de ocorrer pancadas de chuva e temporais isolados na região. No entanto, o ar quente atua aí sobre o estado ao longo do dia e o sol deve predominar, acompanhado aí de bastante nuvens. Temperaturas permanecem amenas pela manhã, mas no decorrer do dia, ventos do quadrante norte favorecem o aquecimento, deixando uma sensação de calor durante a tarde, e será um dia ventoso no vale com rajadas intensivas a moderadas, tá bom? Portanto, e aí segue a instabilidade no sábado, no domingo, na segunda, na terça. Eita! Olha, dei uma olhadinha esses dias, a galera tá falando aí que pode chegar até, né? Tomara que erre, né? A gente fica sempre, pode chegar até 10 dias de instabilidade. Aí sim, né? 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
4: Positivo? 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
2: 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Temperatura tá em 19,5 graus. Boa noite.
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1: Uou! Vamos lá, reta final pro nosso último bloco. Obrigado pela companhia, obrigado pela audiência. Tamo junto, meu povo! E o Zé do Bar. Ah, o Zé do Bar, que tá lá, viu? Zé do Bar. Esse é o Sertão para Univate. 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
2: Ah, canção rei! 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

0: então tá bom. Falando mal da roça com a cerveja na mão. Aham, seu brabo.
1: Vamos de fato é mesmo, né?
0: Falando mal.

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0: Galera curtindo aí o som dele. Esse é Eduardo Costa. Imagina eu, hein? Ah. E aí, tudo certo com a noite aí da quarta-feira? Vai comemorar a classificação da Argentina, meu querido? Ai, essa galera não perdoa, né? Vamos lá, companhia. 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Alô, Juliano, Clauzinha, obrigado aí pela companhia. Ele já tá aqui, só pelo som das pistas, né? Ei, meu querido, obrigado aí pela companhia. Quem é que tá aqui, Giovanni Gio? É ele, é o Joaquim. Ô, Joaquim, valeu, querido, um abraço. Daqui a pouquinho vai ter recadinho pro Zé Antônio aí. Bora, vamos.
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2: 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Hora de participar, 3 para 7.
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4: Vamos lá, conferindo aí a temperatura nesta noite de quarta-feira, agora nos Vales. Tempo tá bom, viu? Tá em 17 graus.
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4: Bora, vamos! Bora puxar o carro, indo nessa. Vamos trocar o gás. Eita, vem aí, Zé Antônio. Amanhã a gente se fala. Alô, galera de Fazenda Vila Nova. É amanhã, hein? Tem Pit Stop. Alô, Fazenda Vila Nova. Vamos junto, meu povo. Galera, beijo. Até amanhã no Pit Stop.
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0: Sexta-feira. Não, tô brincando, ainda não, calma, respira, Giovanni Gil. Quase, quase lá. E a gente tá aqui na programação da Encanto, ao vivaço, senhoras e senhores. Vem comigo, que hoje tem muita música pra gente curtir. A gente vai fazer aquela viagem no tempo. E hoje tem o que mais? A tua participação, é claro. Vem comigo no WhatsApp da Encanto, área 51 998 39 1001. Participa aí comigo agora, mandando mensagem de áudio. Tá concorrendo o quê? Ingresso para o cinema. E a galera que participou durante todo o dia, né, vai estar concorrendo aí a esse par de ingressos para o cinema. Por exemplo, ontem quem ganhou, já vou falar aqui de cara aqui, ó, quem levou ingresso ontem foi Marina Brandão de Teutônia, que participou de tarde na programação da Encanto, e ela, né, no final do dia recolheu todos os participantes e ela levou o par de ingressos. Vamos começar? Prontos aí? Tá tudo pronto, tudo certinho? 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Agora, com a presença de todo mundo, tá marcando presença, tá chegando, manda mensagem pra mim, Zé Antônio, eu tô na escuta. Não precisa nem pedir ingresso, só fala assim, ó, Zé, eu tô na escuta, pode começar o programa, que daí eu já começo oficialmente o nosso programa aí, fechou?
1: Boa noite, Encanto, tudo bom? No som das pistas Revival de novo? Né, só as boas vai tocar hoje. Aqui é o Joaquim André Biga, Santa Clara do Sul, e quero concorrer os ingressos para o cinema.
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né, curtindo a programação da Encanto junto com vocês e tava esperando o locutor falar, isso sim. Mas aí, o locutor sou eu. Então, bora lá, bora chamar a atenção dessa galera no WhatsApp da Encanto. Ah, pega essa frase que eu tô falando pra vocês, chamar a atenção. Guarda essa frase, que essa frase vai te levar para um dia especial, hein? Depois eu conto pra você o que vem por aí. Vamos!

0: comigo.
1: Boa noite. Estou na escuta do programa, que é a Marinês Conta, do Ponte Queipada. Gostaria de oferecer uma música do Wolfgang Petri para minha família, meus amigos, e para o meu amor Pedro Ronaldo, de Ponte Queimada. Um abraço a todos.
0: Abração!
1: Fernando
0: Tivares. Tá lá, curtindo o volume máximo, a gente aí, aquele abraço pra você, valeuzão. Ai, Cristiane de São Léo também, como todas as noites, curtindo a programação da Encanto, beijo para o Márcio, que também tá curtindo a programação. E aqui é o Pedro Ronaldo de Ponte Queimada de Venâncio Aires, quero oferecer a música The Best da Tina Turner para meus amigos e minha companheira Marinesa aí. Salve galera aí de Venâncio, tá comigo, hein? Vamos junto.
2: Boa noite, Zé. Boa noite a todos os ouvintes da Rádio Encanto. Aqui é a Grazi Charqueadas, como sempre, já conectada na programação. Passando esse meio da semana agora, nessa quarta-feira, para desejar a todos uma ótima noite. E mandar aquele beijão especial ao meu marido Luan. E dizer que eu amo muito e que estou com saudades. Um abração, Zé. Seguimos na escuta.
0: Tá certo. Aquele abraço, valeu pela audiência, valeu pela participação de todas as noites aí, marcando presença, né, Vanderlei Marquioro também? E boa noite, Zé, aqui é o Ricardinho, no resgate na BR-386, sempre ligado, melhor programa, abração. Ricardo, bom trabalho aí e que hoje tu não trabalha, isso que eu queria falar, entendeu? Que hoje não tem nada de acidente, sei lá, fique de boa, fique tranquilo. Agora eu sei se ele faz resgate de ambulância ou resgate de guincho. É, de guincho salva a galera, né? Normal todos os dias alguém estragar o carro, aí como eu já estraguei várias vezes na BR. Mas um grande abraço, se for resgate de ambulância, que hoje tu fique mais de boa, esse é meu desejo, tá? Se for resgate de guincho, aí bora lá. Grande abraço, vamos que vamos. Salve galera de Teutônia, tá comigo? Uma ótima noite.
3: Boa noite, Zé. André Luiz Lindman de Canabarro, Teutônia.
0: Dá-lhe.
3: Tô na escuta e quero concorrer aos ingressos. Valeu, uma ótima noite a todos, abraço.
0: Tá certo, aquele abraço, vamos que vamos. Vamos mais aí, fala comigo.
4: Boa noite, Val Amaral de Venâncio, quero concorrer aos ingressos aí, voltando de Santa Rosa, quase em Venâncio.
0: Aí, ó, galera, Venâncio tá comigo, tá fechada com a Encanto, muita gente Venâncio Aires aí, aquele abraço pra vocês.
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0: Vamos dar aquele giro no mundo dos famosos, o que será que tá rolando por lá, hein? Vamos lá, depois eu falo sobre Brasil e Argentina, segura aí, calma. Sobre a Argentina, sobre o Brasil na Copa e tudo mais, calma. Tem vídeo do Neymar também, calma. Vamos falar o seguinte, ó. Antes da semifinal da Copa do Mundo entre Argentina e Inglaterra, Galvão Bueno encontrou Casimiro nos bastidores e fez questão de registrar o momento nas redes sociais. No vídeo, o narrador brincou com o influenciador e chamou ele de meu garoto, mostrando que o clima era de amizade e muita expectativa para o jogão. E essa quarta-feira também é especial para os fãs da Anitta. Além de ser o aniversário da cantora, astrólogos apontam que esse dia mais equilibrado mapa astral dela em 2026, reunindo dois motivos para a comemoração dos fãs. Para fechar, uma surpresa na disputa pela audiência. Pela primeira vez durante dois dias seguidos, a Globo ficou atrás de uma plataforma de streaming em um levantamento de audiência, mostrando que a concorrência entre TV e o mundo digital está cada vez mais acirrada.
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0: Encanta FM, a temperatura no vale... 15 graus.
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0: Vamos que vamos! Estamos juntos na melhor, a mais ouvida! A gente se ajuda aqui na Encanto. Uma ótima noite pra você, fechando.

0: tudo aqui. Que isso? Calma, calma, José. É pra chamar sua atenção. Por quê? Por quê? Por quê? 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Todo mundo comigo, hein? Vai tá calor, 31 graus. Quero tu lá comigo, fechou? 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Agora, senhoras e senhores, como voz da sua consciência e de milhares de pessoas, eu digo, aumente o volume.
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0: E manda tua mensagem pra mim, vai.

0: Daí! Te amo! Na programação da Encanto FM nessa noite, quarta-feira, meio da semana, é hora de você se declarar pra pessoa que você ama, sendo você mesmo também. Eita, nós! Que energia boa, né? Quarta-feira, sintonizado na Encanto. E aí, o que, que você tá fazendo nesse momento? Já preparou a janta? Já pediu a janta? E aí, já te serviram? Ainda não? Então é o seguinte, ó, hoje é o dia de se alimentar de coisas boas, de positividade, de energia positiva pra cima. E é claro, ficar com a Encanto FM coladinho no rádio, porque é o seguinte, atenção, atenção, agora eu vou fazer um convite especial pra você. Eu tenho aqui dezenas de mensagens pra ler ainda, mas é o seguinte, galera, eu vou fazer um convite pra vocês já já. Eu quero todo mundo aqui ouvindo. Foi lançado hoje a promoção do Dia dos Pais, mas o que eu vou fazer, falar depois, não é promoção, é um convite. E atenção, serão várias e várias pessoas que vão embarcar nessa comigo, mas eu conto depois. Ah, deixei você curioso? É pra você não desligar o rádio, pra você ficar comigo. Pode ficar brabinho aí, hein? Vamos chamar essa galera. Fala comigo, André, como é que tá?
1: É isso, André. E o tudo papai certo. Do Joaquim, André Luziga. Eu preciso participar também, né? Pra
0: também.
1: Tentar ganhar os ingressos pro cinema. Vai lá, me adiciona lá, André Luiz Bigger de Santa Clara do Sul, quero concorrer aos ingressos. Valeu, abraço.
0: Aquele abraço, família concorrendo, é isso aí, tem que participar todo mundo aqui na programação. E falando em pais e filhos, tá rolando uma promoção do Dia dos Pais que eu falei agora há pouco, né? E aí a Cris tá participando e colocou o pai dela, o Sivandro Baques do bairro Conventos, tá certo, é isso aí, participa. Ô, eu dei uma olhada no Smartwatch e no Copster, eu tenho o meu, né? Fui lá na Tiger Store buscar, ó, já tá separadinho aí pro papai, hein? Vamos, irmão, participa aí, fala comigo.
2: Como Carlos Bento Gonçalves, é os guris do aplicativo, tudo ligado no Encanto, mano. É nóis.
0: É, os motora estão comigo. Bento Gonçalves está fechado com a Encanto FM. E Festifalha também, né? André Luiz Schneider, aquele abraço para você. E quem mais aqui, deixa eu ouvir, fala comigo.
3: Olá, gostaria de ganhar ingressos para o cinema.
0: Ó.
3: Meu nome é André Visitores de Estrela.
0: É isso aí. Fica ligadinho depois do intervalo que eu vou ter algo para contar para você também, tá legal? Marcos, fala comigo, rapaz.
4: Fala, Zé. Salate de Butiá, tudo tranquilo?
0: Salate.
4: Curtindo o som das pistas Revival. Depois da Argentina passar pela Inglaterra, esses irmãos.
0: Que virada!
4: Um abração a todos aí, Salate!
0: Ah, grande abraço, galera de Butiá, ligado comigo, aquele abração pra você. Olha só, deixa eu fazer o seguinte: o cara mandou pra gente aqui, Jean, mandou um texto bem bacana que eu vou ler pra vocês. Fala e garanto, acabei de entender porque eu escuto tanto a Encanto. Ela me acompanha em qualquer canto desde o momento em que eu me levanto. É a única rádio que sintoniza em qualquer canto. Com ela, eu canto, sorrio, sigo a viagem. Ela faz companhia em todos os momentos e por isso que eu gosto da Rádio Encanto. Jean Felipe de Lajeado, aquele abração pra você. Valeuzão aí, a homenagem. Vamos chamar a galera que tá na estrada. Tem gente na estrada e tá comigo. Fala aí!
5: Ah, boa noite. Nós por cá, quase chegando já no Roca Salles.
0: O Roca.
5: Né? A BS é o que liga.
0: Tá certo.
5: E ouvindo o som das pistas.
0: Revival.
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0: Dale. Só não te empolga no pé aí, né? Tem que se manter a mãe. Olha o limite de velocidade. Vai ouvindo a Encanto, vai pisando fundo, imagina só. Fala aí comigo.
6: E aí, meu galo, é do certo, mas escuta aí, né? Encanto FM, então. Venâncio Aires.
0: Alô, Venâncio. Grande abraço, galera de Venâncio. 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Agora eu vou falar. Não, ainda não? Não posso falar ainda? Vamos fazer o seguinte, ó. Fica ligado, mas não me abandona, por favor. Fica aqui agora, nesse momento, tá? Porque na volta intervalo eu tenho um convite pra você. É especial. É um convite, não é promoção, nada disso. É um convite. Fica aí.
6: Acabei de escutar, hein? Tamo na Encanto. O Vale é 100. Não tem pra bater, né?

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0: Encanto FM, a rádio que te dá ingresso para o cinema e a hora certa. 8:08.
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0: Encanto FM, a temperatura no vale. Agora são 8:10.
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1: Vamos que vamos! Essa é Encanto FM, uma ótima noite pra você! Tamo junto!
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Vamos que vamos! Eu quero saber se você continua aí, porque é o seguinte, eu tenho um convite pra você e pra uma galera, na verdade. É um convite pra várias pessoas. Eu vou falar isso daqui a pouquinho, eu tenho que manter esse suspense todo. Mas que é o seguinte, ó, tem que ficar atento porque é um convite realmente especial. Já vou botar na agenda aqui, ó. Terça-feira, às 18 horas, aqui na rádio. Posso falar? Ainda não. Alguns ouvintes terão que vir até aqui, hein? E aí, peguei suspense agora, mas depois eu conto. E agora a gente vai pra música, tá na hora de eu fechar minha boca e tocar muita música pra você. No Multiverso da Música, essa é a Encanto FM. Jota Quest, valeu o dia. Fica aqui que eu vou te contar já já, hein? Multiverso Encanto. Tá curioso? Coloca um olhinho pra mim aqui no WhatsApp da Encanto. Área 51998-39100. Jota Quest, valeu o dia.

0: Mário Fernandes, telefone sem fio, som da faculdade, Ferrugem, Havaianas, Hungria, RPOP, Amor, Fé. Só música boa rolando por aqui nessa noite. Eita, nós! E agora é o seguinte, ó. Eu tenho uma novidade pra contar com vocês, pra vocês. Mas eu quero saber se você tá aí na audiência agora nesse momento, porque eu quero saber pra quem que eu vou contar. E eu posso falar pra você em primeira mão, daqui a pouco respondendo aqui no Instagram, hein? Você não tá entendendo o que eu tô falando, né? Porque eu não contei. Eu primeiro quero gerar a curiosidade e a vontade. Depois eu conto o que vai ser. Manda um abração aqui pro Ivor Scharer. Teu Tony tá curtindo a gente. É o paizão da Ana. Ela colocou teu nome na promoção, hein? Maravilha. Tem áudio da galera. Vamos falar com essa galera aí. Fala comigo, uma ótima noite.
1: Dê um abraço pro tio da padaria aí. O Cléber de Faltão Xavier aí, tem uma escuta aí.
2: Opa, Encanto FM, boa noite. Então, eu quero concorrer à promoção em Dia dos Pais. Também sou papai, João Vitor aí, meu filhote, 12 anos. A Diana agora, 10 meses, daqui um pouquinho faz um aninho. Então, o papai aqui quer concorrer à promoção da Encanto aí. Valeu? Abraço e boa noite.
0: Aquele abraço, vamos que vamos.
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0: Encanto FM, a rádio que está ingresso para o cinema, sim, e a hora certa. Agora são 8h31.
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0: É, Argentina está na grande final da Copa do Mundo em um jogaço contra a Inglaterra, se definiu aí, hein? Venceu de virada por 2-1 e garantiu a vaga na decisão, onde vai enfrentar a Espanha no próximo domingo. E a comemoração deu o que falar, hein? Ainda no gramado, os jogadores exibiram uma faixa com as frases: as Malvinas são argentinas. Mensagem que havia sido proibida pela FIFA por envolver um tema político. Agora, além da polêmica fora de campo, a expectativa é enorme para a decisão entre Argentina e Espanha, que promete parar o mundo do futebol.
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0: Papel e caneta na mão, vamos conferir os números aí. O quinto prêmio, 8.016. Quarto prêmio, 4.824. Terceiro prêmio, 9.773. Segundo prêmio, 3.600. Primeiro prêmio, 9.184.
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0: Roberto Telhas.
1: Encanta FM, a temperatura no vale 16 graus.
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Hein? Imagina só você junto com a gente no cinema. Só Encanto FM! É isso aí, rapaziada! Amanhã vai estar no Instagram, a gente vai comentar melhor, hein? Eu dei foi um spoiler aqui. Claudinho e Buchecha marcaram a geração com muito carisma, dança, aquele funk melody que todo mundo cantava junto. Amigos desde a infância, os dois saíram de São Gonçalo para conquistar o Brasil com músicas românticas cheias de energia. E agora prepara o coração, porque veio o sucesso lançado em 1999, composto por Buchecha. Aumenta o som, coisa de cinema com Claudinho e Buchecha. Falei de cinema, né? Vamos cantar junto isso aí? E você, quer ir ao cinema junto com o Zé Antônio, com toda essa turma? Manda ver. Essa rolou!

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0: Bruninho Mars, Lady Gaga, também tinha o Zé Neto, Cristiano, Cadeira Cativa, Morpheus, G Morpheus trazendo uma versão do Down to You, né? Muito boa. Pião todo tatuado e Claudinho Bochecha, coisa de cinema nessa rola. Só música boa aqui na programação do Encanto, hein?
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0: O playlist continua, mas eu vou ficando por aqui. Mas antes de recado da galera aqui, entregar o ingresso para o cinema, né? Manda abração aqui pro Darcy, tá ligado aí com a gente. Darcy, vou tocar uma música pra ti aí, pra Sidônia também, aí do bairro Planalto de Lajeado. Também mandar um abração aqui pro Joaquim André Bigger, de Santa Clara do Sul, que é Encanto na casa dele, hein? Segue participando aí, segue pedindo convite e segue, Joaquim, chamando nossa atenção. Prepara algum vídeo, alguma forma de você mostrar tua amizade, teu carinho pela Encanto, tá? É isso aí, vai ter que chamar nossa atenção, botando no Instagram, marcando a gente, mandando mensagem pro nosso Instagram, mandando mensagem aqui pra rádio. Por quê? Por quê? Por quê? A gente tá lá no Instagram agora, acabei de postar lá nos stories. A gente vai selecionar alguns ouvintes para ir numa sessão de cinema junto com os comunicadores, hein? O que, que você acha? Que tal, hein? Vai ser. Eu vou dizer o dia da sessão. Na terça-feira, dia 21, às 18 horas. Se você não ganhar o ingresso ali, né? O convite ali, você pode adquirir também o ingresso na bilheteria. Fechou? Compra tua pipoquinha, teu refrigerante. E quem sabe o ingresso aí por nossa conta, hein? Boa pedida! Senhoras e senhores, eu me despeço, a programação continua. Não põe mais dia em sua vida, põe mais dia nos teus dias. E a frase que eu falo bastante, Gabriel, e pra galera, né? Espera o melhor, prepare-se para o pior e receba o que vier. Zezé de Camargo, irmão da lua, amigo das estrelas. Até amanhã, a gente se encontra às 19 horas aqui. De tarde, vou estar aí encantado, hein?